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1: Olha, estou de volta com o nosso Clube do Bidu, vou falar do meu patrocinador, Fabiano Gás. 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

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Meu amigo Luiz Fernando de Matos, ele pediu um especial do Charlie Brown Jr. Olha, vai ter o filme do Charlie Brown Jr., meu queridão. E quando lançar o filme, vamos fazer um especial aqui na segunda-feira pra vocês aí, tá bom? Grande Luiz Fernando Matos pediu aí um especial com o Charlie Brown Jr.

0: demais. Hoje é quando que é mesmo? Quarta-feira. Quarta-feira já. É. Quarta-feira já pode.
1: 56.
2: Garotos de ouro, meu.

0: olha assim na veia. Por quê?
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0: 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Show nacional em Campo Grande com Renan e Raí na Colônia Paraguaia nesta sexta-feira. 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
1: Olha, essa festa vai estar bom demais, gente. 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Daqui a pouquinho eu volto com muito mais na rede Top FM. Alô, Agenor, como é que tá por aí, Agenor? Como é que tá essa noite gostosa de quarta-feira? Tá ouvindo a Top aonde? Jardim Centro-Oeste, Agenor. Obrigado pelo carinho. Tá no sorteio, sim. Ele quer pedir a música, Dona Maria, como é que do Pantanal? Vou procurar aqui e toco pra você ainda hoje, tá bom, meu queridão? Grande Agenor, lá da comunidade Tia Eva, que não mora mais lá, ele já mudou, tá em outro canto agora.

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5: 8:21.
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0: repente você fala, tá na conversa Jamel, rapaz. Eu tô esperando ganhar o Pix aí, né?
1: Hoje não tem Pix.
0: Aqui no sorteio.
1: Você quer a Jamel?
0: Ganhar o Pix aí, eu posso ir lá, né? Comprar no mercado essa Jamel.
1: Mas hoje não tem Pix, ó. Beleza?
0: E aí, tudo bem com você? Tudo bem com todos?
1: Obrigado pela audiência grande, José Silvano Machado, ligado no Biduzinho aqui na Rede Top FM. Quem mais tá ligado comigo? Boa noite.
2: Boa noite, Bidu.
1: Boa noite.
2: Aqui é o Léo.
1: Ô, Léo, e aí?
2: Como é que tá, Léo?
1: Fala comigo.
2: Eu tava internado, mas...
1: Você tava internado?
2: Tô aí, Léo, de volta.
1: É.
2: Coloca em qualquer sorteio, no gás, em qualquer coisa.
1: Hoje tem gás.
2: Tô aí.
1: Obrigado.
2: Você não sai da... É. Da top,
1: Rádio não sai, é isso aí. O rádio do Léo não sai da top, tá de volta.
2: Fica com Deus.
1: Ô, Léo, obrigado.

0: Obrigado.
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0: vai embora se não tá pronto, jovem do céu. Prepara. Agora quando você tá de boa, tranquilo. Mas quando você não tá esperando, guru. Alô, Cláudio Ribeiro, fala comigo, boa noite, meu querido.
1: Esse é o amigo Cláudio Ribeiro,
0: de Aquitaona. Ô, meu
1: chá. Boa Santana, Água com Açúcar.
0: Água com Açúcar.
1: Eu sou minha esposa e filha, Cláudio Luiz, João Guilherme.
0: Opa.
1: Canal de essa aqui.
0: Obrigado pelo carinho.
1: Aquitaona aqui, Bibu.
0: Ô, tamo junto, hein.
1: Tamo na top, hein, tamo junto, hein.
0: É isso aí.
1: Tamo no sorteio, Bibu.
0: Tá no sorteio, xará.
1: Alô, meu amigo.
0: Alô.
1: Fala no meu coração e paga no gol.
0: Olha.
1: Alô.
0: Alô, tamo junto, obrigado.
1: E vamos lá, vamos lá.
0: Bora,
1: com Deus aí, Bidu.
0: Valeu, abraço. 8 horas e 35. Gente, você vê como a Top FM é gostosa, né? Ela é ouvida aqui da Ana. Daí de aqui da Oana, eu dou um pulo em Fátima do Sul. De lá de Fátima do Sul, eu vou pra Porto Murtinho, Bela Vista. Depois São Gabriel, Campo Grande, Rochedo, Rochedinho. Essa é a Top FM. Gustavo Lima. Né, então, que há?
2: Tô aqui bebendo um botequinho de esquina, cerveja e pinga. Depois de um dia inteiro.

0: tá problema, tô falando, qualquer hora dessa.
1: Que calor!
0: Eu vou dormir sozinho, né? Já durmo já, né, Bidô? Já durmo sozinho já. É fácil não, né? Rapaz, vou falar uma coisa pra você, dormir sozinho, né? É bom no calor, mas no frio. Eu passei mó bocado aí dormindo sozinho nesse friozão aí, meu Deus, aí não é fácil não, hein? Esse negócio aquecedor, coloca 3 cobertas, vem pra cá. 5:30 no pé, pra dormir, né? O tal de dormir sozinho não é fácil não. É fácil não, mas enfim, faz parte, né, gente? Faz parte da vida do vivente. Olha, participa aí, daqui a pouco eu volto com muito mais músicas e vou pro sorteio daqui a pouquinho, tá bom, gente? Eu tô sem tela de hora aqui agora, não sei como é que vai ser. Você vai engolir, né? A minha tela desligou aqui, mas enfim, daqui a pouco eu volto com muito mais música. Dá uma segurada aí, tá? Perdão, vai ali, volta com mais da Pop. Rapidinho nosso comercial e já volto com o sorteio pra vocês verem, belezinha? Ah, é o gás lá do Fabiano Gás. Hoje vamos sortear uma recarga pra vocês aí. Pra você que gosta, que você tá precisando, né? Quem não tá precisando, né, gente? Inclusive eu também, né? Mas enfim, eu não posso participar do sorteio, né? Mas enfim, se você pode, participa aí. 992-18-8550.
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4: 8:41. 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

você não ganhou ainda, mas você já tá no sorteio. Vou sortear mais um nome amanhã e no caso vocês vão disputar aí o gás lá do Fabiano Gás, belezinha? A recarga de gás pra vocês aí, tá certo?

quem, seu Bidu? Ah? Ai, ai, Fabiano Gás, nosso desentrega.

0: trenzinho. Rapaz, o trenzinho já tá.
1: Tá chegando.
0: Venga! Aí eu entro como sempre nesse trem, né?
1: Bora, bora embarcar aqui.
0: Bora embarcar, Bidu.
1: Tem espaço pra mim nesse trem aí?
0: Tem? Olha ali. Olhei pra aquela loira ali.
2: Isso vai dar problema.
1: Vou sentar do lado dela e seja o que Deus quiser.
0: Não vai não. Gentinho, beijo no coração, minha última de hoje. Tchau, pica-pau. Gabriela Rocha, pra você refletir um pouquinho, né? Tchau, gente. Um beijo no seu coração. Amanhã eu volto às 7 da noite, se Deus quiser.

0: do Bidu fica por aqui, mas amanhã tem mais música, mais alegria e muito mais participação. Obrigado pela companhia, pela audiência e por fazer parte deste clube. Clube do Bidu, a sua noite é aqui.
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1: Está no ar a Voz do Brasil. As notícias do governo federal que movimentaram o país no dia de hoje.
4: Olá, boa noite.
5: Boa noite para você que nos acompanha em todo o país.
4: Quarta-feira, 7 de outubro de 2026.
5: Vamos aos destaques do dia.
4: Idosos, gestantes e crianças estão entre os grupos com maior risco de complicações por erro de dosagens de medicamentos.
5: Campanha nacional estimula a prevenção e registro de falhas em hospitais, farmácias e no dia a dia do paciente. Luana Karen.
6: A campanha quer fortalecer entre profissionais de saúde e população o hábito de notificar quando um medicamento provocar efeito adverso.
4: Saúde da mulher.
5: Saiba como identificar os primeiros sintomas da menopausa e os cuidados disponíveis na rede pública de saúde. Gabriela Noronha.
7: Ao perceber os sintomas, a mulher pode procurar atendimento e, se necessário, é encaminhada ao atendimento especializado.
4: Qualificação profissional.
5: Pronatec abre oportunidades em cursos gratuitos voltados à preservação ambiental. Márcia Fernandes.
8: O programa tem como objetivo expandir o acesso à educação profissional e contribuir para a inserção de jovens e adultos no mercado de trabalho.
4: Hoje, na apresentação da Voz do Brasil, Luciano Seixas e Mariana Jungmann.
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4: Na hora de tomar um remédio, errar a dosagem ou esquecer o horário do tratamento pode trazer sérios riscos à saúde, especialmente para crianças, idosos e gestantes.
5: No Brasil, falhas na receita e na administração de medicamentos representam uma parcela expressiva das ocorrências registradas em atendimentos de saúde.
4: Para alertar a população para esses e outros danos à saúde, a Agência Nacional de Vigilância Sanitária, Anvisa, realiza no mês de outubro uma mobilização nacional voltada à prevenção de erros na hora de se medicar.
6: A campanha da Agência Nacional de Vigilância Sanitária quer fortalecer entre profissionais de saúde e população o hábito de notificar quando um medicamento provocar efeito adverso. A ideia é melhorar os processos e prevenir danos à saúde. No Brasil, erros de medicação e eventos adversos podem ser notificados por meio da plataforma Vigimed. A notificação pode ser feita tanto por profissionais de saúde quanto por pacientes. A presidente do Conselho Regional de Farmácia de Goiás, Luciana Calil, cita que entre os erros mais comuns estão a dosagem e os intervalos de administração.
9: O que nós observamos são erros, por exemplo, de dose, tomar mais ou menos do que é o recomendado. Um outro erro é o erro em relação ao horário, não atrasar e nem adiantar o horário de tomar o remédio. Outro erro muito comum é a confusão entre os medicamentos.
6: Segundo a Organização Mundial de Saúde, os erros de medicação causam um impacto global estimado em US$ 42 bilhões por ano e afetam milhões de pacientes. Cerca de 5% deles sofrem danos evitáveis relacionados a medicamentos, sendo que metade desses casos poderia ser prevenida. Idosos, gestantes e crianças estão entre os mais vulneráveis atenções a esse tipo de ocorrência. O diretor da Agência Nacional de Vigilância Sanitária, Anvisa, Tiago Campos, diz que a campanha quer fortalecer a cultura de notificação dos erros, com foco na melhoria dos processos.
3: Isso significa incentivar a identificação e a notificação dos erros, sem foco na

0: punição das pessoas envolvidas, mas sim no aprendizado e na melhoria contínua dos processos.
1: No Brasil, entre dezembro de 2018 e agosto de 2026, a Anvisa recebeu quase 58 mil notificações de erros de medicação, correspondendo a 16,2% de todas as notificações registradas no período. As categorias mais notificadas foram erro de prescrição, omissão de dose, posologia inadequada e erros de administração. Reportagem Luana Karen.
2: O Brasil reforçou a vacinação e a vigilância contra o sarampo diante do aumento de casos nos Estados Unidos e em outros países das Américas.
3: Até 5 de outubro, o país registrou 52 casos da doença. A vacina é gratuita e está disponível nas unidades de saúde pelo Sistema Único de Saúde.
4: Com o avanço do sarampo nos Estados Unidos e em outros países das Américas, o Brasil reforçou a vacinação e a vigilância contra a doença. Nos Estados Unidos, mais de 90% dos casos são de pessoas não vacinadas ou sem informação sobre a vacinação. No Brasil, foram registrados 52 casos importados até 5 de outubro, 41 em São Paulo, 10 no Amazonas e 1 no Rio de Janeiro. Segundo o Ministério da Saúde, as ações incluem busca ativa, investigação de casos, acompanhamento de contatos e bloqueio vacinal. O país continua sem circulação endêmica do vírus. A vacina contra o sarampo está disponível gratuitamente no Sistema Único de Saúde, o SUS. Quem estiver com doses em atraso deve procurar uma unidade de saúde para atualizar a caderneta conforme as recomendações do Programa Nacional de Imunizações. Saiba mais em gov.br/saúde. Thaís de Araújo para a Voz do Brasil.
2: E para manter em dia todas as informações sobre vacinação, doses recebidas e certificados, o cidadão pode contar com a ferramenta Meu SUS Digital.
3: De forma simples, é possível baixar a Carteira Nacional de Vacinação e verificar os imunizantes já administrados.
5: A plataforma do Ministério da Saúde permite verificar registros de vacinas recebidas, acessar a Carteira Digital de Vacinação e emitir documentos e certificados utilizando a conta gov.br. Na área de vacinação, o cidadão pode consultar os imunizantes registrados em seu nome nos sistemas de saúde integrados à Rede Nacional de Dados em Saúde. E é possível verificar, por exemplo, as vacinas recebidas, as doses aplicadas e os respectivos registros de vacinação. A plataforma disponibiliza ainda a Carteira Nacional de Vacinação Digital, onde constam todas as informações recebidas dos sistemas integrados, além do Certificado Nacional de Vacinação contra a Covid-19 e o Certificado Internacional de Vacinação contra a Febre Amarela. Para isso, basta abrir o aplicativo Meu SUS Digital ou acessar o endereço meususdigital.saude.gov.br. Para quem ainda não baixou o aplicativo, ele está disponível de graça para Android e iOS, além da versão da web. Cleide Lopes, para a Voz do Brasil.
2: E quase metade dos municípios brasileiros está em situação de alerta ou risco para a presença do mosquito Aedes aegypti, transmissor da dengue, chikungunya e zika.
3: De acordo com o Ministério da Saúde, 49,2% dos 3.732 municípios avaliados apresentaram esses índices.
2: A maior parte dos criadouros está em vasos e pratos de plantas, garrafas e outros recipientes que acumulam água.
3: Com a proximidade do verão e as condições associadas ao El Niño, a orientação é fazer vistorias regulares para eliminar locais que possam acumular água.
2: Ondas de calor, menstruação irregular, alterações de humor.
3: Sintomas que podem indicar a proximidade da menopausa, que marca o fim da vida reprodutiva da mulher.
2: E o SUS oferece acompanhamento e tratamento especializado para esse período.
6: Há 3 anos, a psicóloga Alessandra Reis começou a perceber mudanças no corpo. Primeiro vieram o esquecimento, a insônia, mas quando ela começou a sentir os fogachos, as famosas ondas de calor, dor, desconfiou que a menopausa estava chegando.
7: O calor, eu suava, vinha de repente, eu ficava cheia de gotículas de suor, assim.
6: O climatério, que começa por volta dos 40 anos da mulher, é a transição fisiológica da vida reprodutiva para a não reprodutiva e é marcado pela redução gradual de hormônios como o estrogênio. Já a menopausa se consolida quando a mulher passa 12 meses consecutivos sem menstruar. Acontece em média aos 52 anos. E o acompanhamento dessas mulheres pode ser feito pelo SUS, o Sistema Único de Saúde. Ao perceber os sintomas, a mulher pode procurar atendimento nas unidades básicas de saúde e, se necessário, é encaminhada ao atendimento especializado. A médica ginecologista e obstetra do Hospital Universitário de Brasília, Bruna Heine, lembra que o tratamento da menopausa deve ser individualizado.
8: A terapia hormonal é o nosso tratamento de primeira linha para os sintomas climatéricos. Ele reduz até em 90% os sintomas, só que existem contraindicações. Então, por isso a importância dessa paciente passar por uma consulta, fazer uma avaliação, né, rastreios. Então, essa paciente, antes de iniciar uma terapia hormonal, normalmente faz, a gente faz um rastreio para câncer de mama, a gente faz rastreio de doenças metabólicas, vê se a pressão, né, tá bem controlada, se não tem um diabetes descompensado.
6: Além de tratamento hormonal, o SUS também dispõe de medicamentos como estriol em creme para tratar o ressecamento vaginal, um dos sintomas da menopausa. Nas consultas, também são dadas orientações sobre alimentação, atividade física, sono e saúde mental, além da avaliação de condições crônicas. O Ministério da Saúde recomenda que a mulher tenha acompanhamento constante na atenção primária durante toda a transição. Reportagem Gabriela Noronha.
3: Na era das redes sociais, a preocupação com a segurança das mulheres também está no ambiente virtual.
2: Exposição de conteúdo íntimo sem autorização, perseguição online, ataques por meio das plataformas digitais estão entre os crimes mais cometidos na internet.
3: E o serviço Ligue 180 está se aprimorando para dar orientação mais precisa para as mulheres que sofrem esse tipo de violência.
2: Nós conversamos com a coordenadora do Ligue 180, Ellen Santos, sobre esse trabalho e o que as vítimas podem fazer quando sofrem uma agressão virtual. Acompanhe. Coordenadora Ellen Costa, bem-vinda à Voz do Brasil, um prazer ter a senhora conosco. Bom, fala pra gente um pouco mais sobre esse acordo, né, que foi firmado entre o Ministério das Mulheres e a Secretaria de Comunicação Social da Presidência da República. O que que vai ser desenvolvido a partir dele? Quais são os objetivos?
9: Então, esse acordo, ele parte de uma realidade muito concreta que a gente vive, que é justamente essa violência contra a mulher que também acontece no ambiente digital e nós precisamos estar preparados para enfrentá-la, né? Então, essa parceria do Ministério das Mulheres com a SECOM, da presidência, ela tem dois eixos que são muito importantes, né? Um deles é justamente a educação midiática. A gente precisa ampliar o conhecimento das mulheres sobre os seus direitos na internet. E o outro eixo é justamente a qualificação do Ligue 180, né, que a gente sempre vem trabalhando para preparar a central. E nesse nicho agora, a central vai estar cada vez mais preparada para orientar as mulheres que estejam sofrendo algum tipo de violência no mundo digital. Então, a gente está falando de situações de ameaça pela internet, perseguição pelas redes sociais, né, exposição de imagens íntimas sem consentimento e tantas outros tipos de violência.
2: Foi encaminhado um ofício, né, às plataformas digitais solicitando informações justamente sobre os mecanismos que são adotados por elas para o recebimento das denúncias de violência, como a senhora citou aí alguns exemplos, violência digital, né? Que informações vocês querem e a partir delas o que pode ser feito?
9: Então, a gente quer conhecer de maneira muito objetiva, né, como é que funciona o caminho da denúncia dentro de cada plataforma, né? Então, a gente precisa saber como é que essa mulher deve denunciar, quais são as informações que ela precisa apresentar, os prazos, né, de análise que existem dentro da plataforma e se ela recebe algum tipo de confirmação de que a denúncia foi recebida e se ela consegue também acompanhar o pedido, né, dessa denúncia, quais são os mecanismos que existem ali também para impedir que um conteúdo removido, que ele volte a circular, né? E a gente também quer saber como é que essas plataformas estão tratando esses conteúdos, né, que são produzidos ou manipulados por inteligência artificial, e buscar estabelecer, quem sabe ali, um ponto focal também dentro dessas empresas aqui no Brasil.
2: Agora, nos casos em que uma mulher é vítima de violência digital, coordenadora,

0: Reserve a prova antes de apagar a mensagem ou antes de bloquear um perfil ou de denunciar aquele conteúdo na plataforma. Então é importante que, se possível, ela consiga fazer prints completos, né? Que ela mostre o perfil, a data, o horário, guardar esses links, o nome dos usuários, número de telefone, mensagem, áudio, né? Vídeo, que tem também os e-mails, enfim. Se ela for fazer a denúncia na própria plataforma, guardar também o protocolo de confirmação dessa denúncia. Depois, a gente orienta para que ela procure ajuda. Então, ela pode utilizar os mecanismos de denúncia da própria plataforma, ou ela pode procurar os órgãos competentes quando houver crime ali ou necessidade de um atendimento imediato, né? A gente orienta e, quando a gente registra a denúncia, a gente encaminha para os órgãos de segurança pública, dependendo ali de quem for a competência da apuração. Então, eu quero dizer que ela pode procurar realizar essa denúncia também no Lei 180, né? A gente acolhe essa mulher. A gente presta as informações sobre os direitos, registra a denúncia. Então, essas provas que ela conseguiu juntar, ela também pode encaminhar para o 180 via os seus canais de acesso. E a gente orienta também sobre os serviços da rede de atendimento, quais são os órgãos que ela pode procurar no seu território. E aí é importante a gente sempre fazer uma distinção, tá? Se houver uma situação de risco imediato, uma ameaça concreta à integridade física da mulher naquele momento, a gente sempre orienta para ligar para o 190 da Polícia Militar, que tem a competência de ser acionada nesses casos, né? Vai chegar ali numa situação de urgência e emergência.
1: Bom, para a gente concluir, então, a senhora pode dizer para a gente quais são os canais do Ligue 180, né? Obviamente, a gente tem a ligação para o número 180, mas o Ligue 180 hoje é uma plataforma maior e tem outros canais, né?
0: Sim, a central hoje é uma central que ela é multicanal, né? Então, sim, a gente liga gratuitamente para o 180, que é o tridígito, é muito bem disseminado, mas a gente também tem o atendimento via WhatsApp, através do número 61 9610 180. Nós temos o atendimento por e-mail, videochamada Libras, o webchat, todos esses também no site do Ministério das Mulheres. Todos esses canais funcionam 24 horas por dia, todos os dias da semana, tá? Eu gostaria só de reforçar para as mulheres que estão nos acompanhando, ou terceiros que sabem de situações, né? Não precisa esperar uma situação se agravar para procurar o Ligue 180. Então, se ela estiver vivendo uma situação de violência, inclusive no ambiente digital, ou simplesmente se ela tiver uma dúvida sobre os seus direitos, sobre onde buscar ajuda, procura a central, procura o Ligue 180. A gente existe justamente para acolher, para orientar, ajudar essa mulher a encontrar os caminhos de proteção.
1: Muito bem, no ambiente digital e fora dele também, né? Eu conversei com Ellen dos Santos Costa, coordenadora geral da Central de Atendimento à Mulher, o Ligue 180. Muito obrigada, Ellen, pela sua entrevista à Voz do Brasil.
0: Eu que agradeço, um bom trabalho a todos.
2: Procuradoria-Geral da Fazenda Nacional publicou edital que oferece condições para regularização de débitos.
1: A depender do caso, o contribuinte pode conseguir até 100% de desconto. Para transações de pequeno valor, a redução pode chegar a 50% do total da dívida.
2: Os interessados têm até o dia 9 de outubro para aderir através do endereço regularize.pgfn.gov.br.
1: E as empresas que pensam em renegociar dívidas com a União contam com uma novidade.
2: O sistema Regularize agora permite acesso às funcionalidades usando a conta gov.br.
3: O novo acesso ao sistema Regularize está disponível para quem é responsável por uma pessoa jurídica e tem conta gov.br, nível prata ou ouro. A novidade torna mais direto o acesso aos serviços do Regularize e dispensa a necessidade de outros procedimentos para entrar no ambiente da pessoa jurídica, como detalha Raquel Ribeiro de Carvalho, coordenadora Nacional de Atendimento da Procuradoria-Geral da Fazenda Nacional.
4: Você poderá, por exemplo, consultar débitos inscritos em dívida ativa da União e do FGTS em nome da empresa, emitir guia de pagamento, fazer negociação do débito da empresa, mas atenção, para conseguir esse acesso, você precisa constar como responsável legal pelo CNPJ no cadastro da Receita Federal do Brasil.
3: Para acessar, é só seguir estes passos. Após fazer o login no portal Regularize com a conta Gov

0: www.ouroprata.com.br, prata ou ouro, clique no seu nome e depois em alterar perfil de acesso. Informe o CNPJ da empresa pela qual você é responsável e clique em alterar perfil. O endereço do portal é o gov.br/regularize. Reportagem Luciana Colares de Holanda.
1: Nacional de Acesso ao Ensino Técnico e Emprego, o Pronatec, está com 1.500.000 vagas abertas para cursos gratuitos de qualificação profissional voltados à área ambiental.
2: As oportunidades estão distribuídas em 11 estados e incluem formações em áreas como energias renováveis, biocombustíveis e preservação do meio ambiente.
1: Ao todo, serão oferecidas 1.500.000 de vagas para cursos de qualificação profissional em áreas relacionadas à preservação, conservação, recuperação ou melhoria do meio ambiente. O diretor de articulação e fortalecimento da educação profissional e tecnológica do Ministério da Educação, Sérgio Pedini, conta onde os profissionais que concluírem esses cursos poderão atuar.
3: A sociedade mudou, né? Todas as atividades acabam derivando para um interesse na área ambiental, o que é muito bom, né? Frente ao que a gente encontra de desafios aí de mudanças climáticas, né? Então, hoje uma capacitação dessa qualifica a pessoa para atender qualquer setor.
1: As vagas são oferecidas por meio do Pronatec, o Programa Nacional de Acesso ao Ensino Técnico e Emprego. O programa tem como objetivo expandir o acesso à educação profissional e tecnológica e contribuir para a inserção de jovens e adultos no mercado de trabalho. Os 11 cursos gratuitos são ofertados nos estados do Maranhão, Minas Gerais, Mato Grosso do Sul, Pará, Pernambuco, Piauí, Rio de Janeiro, Rio Grande do Norte, Roraima e Rio Grande do Sul. Jonas Benício Costa é pedreiro e decidiu investir em uma nova formação. Agora, ele é aluno do curso de instalador de sistemas fotovoltaicos, oferecido pelo Instituto Federal do Maranhão, e conta como tem sido a experiência.
4: A gente cresce um pouco mais no mercado de trabalho, enriquece o currículo, e são vários benefícios que um curso desse tem a oferecer pra gente, né? Porque o conhecimento é uma coisa que ninguém te rouba.
1: Sérgio Pedini, do Ministério da Educação, destaca a importância de investir na educação profissional.
3: Cursos de qualificação profissional acabam abrindo oportunidades muito semelhantes a quem tem um título de graduação, que inclusive muitos estão passando dificuldades. Então a gente tem que entender a educação profissional tecnológica como um espaço de oportunidades para esse mundo que mudou.
1: As vagas e os cursos disponíveis podem ser consultados no painel de oportunidades do Pronatec na internet. Para participar, é necessário atender aos pré-requisitos indicados para cada curso. As informações sobre inscrição estão disponíveis nos editais e nos canais das instituições que oferecem os cursos. Reportagem Márcia Fernandes.
5: Participantes do Exame Nacional do Ensino Médio, que são concluintes da rede pública de ensino, deverão selecionar obrigatoriamente o idioma de preferência para a prova de língua estrangeira até o dia 18 de outubro.
2: Os estudantes devem escolher entre inglês ou espanhol. Quem perder esse prazo fará obrigatoriamente a prova de inglês, sem chance de mudança.
5: E aqueles que tiveram a inscrição automática deverão preencher o questionário socioeconômico disponível no site de inscrição para acessar o local de prova.
2: Para fazer o preenchimento e também selecionar a língua estrangeira, basta acessar enem.inep.gov.br.
5: E essas foram as notícias do governo federal.
2: Uma realização da Secretaria de Comunicação Social da Presidência da República.
5: Com produção da empresa Brasil de Comunicação.
2: Fique agora com o Minuto do TCU. Em seguida, as notícias do Poder Judiciário e do Congresso Nacional. Boa noite.
5: Boa noite, até amanhã.
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9: STF exclui o crédito presumido de ICMS da base do PIS e da COFINS.
10: Resolução do CNJ prevê fim de processos judiciais em dívidas de até R$10 mil.
9: Missões de observação eleitoral destacam a transparência e organização das eleições 2026.
10: Boa noite, eu sou Marcela Luiza.
9: E eu sou Walter Lima.
10: O Supremo Tribunal Federal excluiu o crédito presumido de ICMS da base do PIS e da COFINS.
9: Prevaleceu o entendimento de que o benefício fiscal concedido por estados e pelo DF não deve integrar a base das contribuições federais. Marta Ferreira.
11: O julgamento chegou a ser iniciado no plenário virtual, quando havia sido formada maioria favorável aos contribuintes. Só que um pedido de destaque levou a análise para o plenário físico. Os votos proferidos pelos ministros aposentados foram mantidos. Autor do destaque, o ministro Gilmar Mendes, votou no sentido da inclusão dos créditos presumidos de ICMS na base de cálculo do PIS e da COFINS, mantendo a posição que havia adotado no plenário virtual. No final, prevaleceu o entendimento de que o benefício fiscal concedido por estados e pelo Distrito Federal não deve integrar a base das contribuições federais.
10: Resolução do CNJ de 2026 prevê o fim de processos judiciais referentes a dívidas de baixo valor movidos por bancos.
9: A norma prevê a extinção de processos judiciais movidos por bancos quando a dívida for de até R$10 mil. Marcelo Della Libera.
12: Essa resolução trata de processos de baixo valor e sem perspectiva de satisfação, ou seja, quando não foi possível localizar o devedor ou quando, mesmo localizado, não foram encontrados bens suficientes para pagar a dívida. Tratam de processos de cobrança que continua tramitando, mas sem perspectiva concreta de que o credor consiga receber o valor que lhe é devido. O objetivo da medida é aumentar a eficiência do sistema de justiça, que deixa de lado dívidas de baixo valor sem perspectiva de pagamento e pode priorizar processos mais complexos.
10: Convidados internacionais que participaram das missões de observação eleitoral neste ano reconheceram a confiabilidade, a organização e a transparência do trabalho da Justiça Eleitoral na condução do primeiro turno das eleições.
9: O relatório preliminar foi divulgado nesta terça-feira. Vitor Struck.
13: O documento foi elaborado por representantes da Organização dos Estados Americanos, a OEA, do Parlamento do Mercosul, do Carter Center dos Estados Unidos, da Liga dos Estados Árabes, além de universidades brasileiras, como a Pontifícia Universidade Católica de São Paulo. Participaram das missões 91 observadores e observadoras de 23 nacionalidades.
10: Tribunal Superior do Trabalho e Astral, Associação Brasileira de Televisões e Rádios Legislativas, firmam acordo de cooperação institucional.
9: Uma forma de ampliar a divulgação de conteúdos audiovisuais produzidos pelo tribunal. Rafael Silva.
14: A parceria com as emissoras que integram a Astral vai permitir a Secretaria de Comunicação Social do TST levar a um maior número de ouvintes por todo o país todo o conteúdo multimídia produzido. Tudo que é de interesse nas relações de trabalho pode ser utilizado pelas emissoras associadas em diferentes formatos e plataformas, como televisão, rádio, sites, aplicativos, plataformas de streaming, redes sociais e podcasts.
10: STJ decide que violação de patente permite reconhecer dano moral presumido.
9: Isso significa que não é preciso prova de prejuízo à imagem, à reputação reputação ou ao prestígio da empresa. Fátima Uchoa.
15: O STJ restabeleceu a condenação por danos morais imposta pelas instâncias de origem em Goiás a empresas que fabricaram e venderam sem autorização do titular cópia de uma máquina agrícola protegida por patente de modelo de utilidade concedida pelo Instituto Nacional da Propriedade Industrial para proteger melhorias no uso ou na fabricação de objetos já existentes. Para os ministros, a proteção da patente como espécie de propriedade industrial segue a mesma lógica já adotada pelo STJ a casos de uso indevido de marca. A relatoria foi do desembargador convocado Luiz Carlos Gamboge.
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10: Uma boa noite.
9: E até amanhã.
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16: Eu sou Paula Groba.
17: E eu sou Humberto Pinheiro.
16: E estes são os destaques de hoje do Jornal do Senado, que começa agora.
17: Em segundo dia de discussões, fim da escala 6-1 gera debate sobre momento da votação.
16: Senadores divergem sobre MP que proíbe bets no Brasil.
17: Agentes de trânsito podem ter lei geral e porte de arma.
16: Boa noite.
17: Boa noite.
16: A proibição das bets em todo o país divide governo e oposição no Senado. Na volta dos trabalhos parlamentares após o primeiro turno das eleições, os senadores discutem os efeitos da medida provisória que suspende a atuação das empresas de apostas.
17: Em vigor desde 25 de setembro, a MP é questionada no Supremo Tribunal Federal por representantes do setor que alegam violação à segurança jurídica e à livre iniciativa. Os detalhes com o repórter Alexandre. Alexandre Campos.
18: O futuro da medida provisória que proíbe as bets em todo o território nacional está nas mãos do Supremo Tribunal Federal. Relator de ações que questionam a constitucionalidade da lei que regulamenta as apostas de cota fixa no país, o ministro Luiz Fux deve decidir também sobre os pedidos de entidades ligadas ao setor para suspender a eficácia da MP editada pelo governo em 25 de setembro. Associações das empresas que exploram esse negócio no país e de emissoras de rádio e TV, além de clubes de futebol, alegam que o texto gera insegurança jurídica e viola o princípio da livre iniciativa. Ao se manifestar contrariamente à exploração de apostas no país, a senadora Damaris Alves, do Republicanos do Distrito Federal, afirmou que os representantes desse segmento têm razão em questionar a proibição imediata por meio de medida provisória.
19: Eles contrataram. Existe contrato de publicidade com a emissora. Então, quando você tem um contrato de publicidade, você já contratou um monte de gente. Então, vai ter desemprego. Então, que acabe-se com as bets de forma escalonada, dando para o segmento a oportunidade de interromper os seus contratos sem prejudicar tanta gente. Mas podemos, por exemplo, de imediato proibir as publicidades. Eu sou relatora do projeto que proíbe a publicidade. Isso sim, vamos proibir a publicidade. Agora, acabar do jeito, o Congresso cometeu um erro em liberar. Agora, vai cometer um outro erro acabando dessa forma?
18: Já o senador Jacques Wagner, do PT da Bahia, acredita que se o ministro Luiz Fux não for favorável à ação que questiona a MP, o texto deve ser aprovado pelo Congresso Nacional.
20: Desengraçado no STF, eu não sei qual vai ser a posição do ministro Fux, que foi para quem foi distribuído. Aqui eu acho difícil que alguém sustente contra o que virou uma doença social de graves consequências no Brasil inteiro. Então, defender o dinheiro dos donos do Arbetes contra o suicídio e a depressão de milhares de pessoas, eu acho muito difícil.
18: Além de proibir as bets em todo o território nacional, a MP editada pelo governo veda publicidade, propaganda e patrocínio relacionados a esse tipo de atividade e impõe obrigações aos provedores de aplicações de internet e lojas virtuais, como o impedimento de oferecer produtos ou serviços referentes a apostas.
16: E os agentes de trânsito podem ganhar uma lei geral para unificar o regime jurídico risco da carreira em todo o país.
17: A proposta, já aprovada na Comissão de Segurança Pública e em análise na Comissão de Constituição e Justiça, também garante o direito ao porte de arma de fogo para profissionais que atuam em atividades externas. Repórter Bruno Lourenço.
0: A proposta de lei geral dos agentes de trânsito aprovada na Comissão de Segurança Pública reconhece a carreira como típica de Estado. O relator, senador Efraim Filho, do PL da Paraíba, destacou que esse entendimento evitaria a delegação integral de suas atribuições a empresas privadas. Sobre o porte de arma, o senador defendeu na ocasião a previsão de que o direito seja restrito aos agentes que trabalham diretamente na fiscalização ostensiva.
21: Apesar de considerarmos valorosa a previsão de porte de arma de fogo para os agentes de trânsito, é necessário limitar esse direito àqueles servidores que exerçam atividades de forma ostensiva e externa, tendo em vista o caráter finalístico restritivo do estatuto.
0: O texto, que será analisado agora na Comissão de Constituição e Justiça, tem o objetivo ainda de evitar uma ampliação conceitual excessiva da atividade policial, ao assegurar que as atribuições de engenharia e educação continuem sendo partes integrantes da segurança viária, sem serem descaracterizadas. Depois da CCJ, o projeto de lei vai ao plenário do Senado.
16: Tomou posse nesta terça-feira a nova senadora pelo Distrito Federal, Leani Lemos, do PSB. Servidora de carreira do Senado desde 1993, ela ocupa a vaga da senadora Leila Barros, de quem é primeira suplente. Leila está licenciada por 120 dias para tratar de interesses particulares. O afastamento termina em fevereiro de 2027.
17: No primeiro discurso como senadora, Leani disse que vai atuar em defesa da democracia, no fortalecimento das instituições e do federalismo. Também citou como prioridades uma gestão pública eficiente, a redução das desigualdades e a ampliação de oportunidades. Emocionada, Leani lembrou sua trajetória no Senado e a história do pai, um paraibano que chegou a Brasília em 1958 para trabalhar na construção do prédio do Congresso Nacional.
22: Hoje, os netos do meu pai estão aqui, na tribuna de honra, mas muitos outros netos de candangos continuam a lutar por um emprego, um salário digno, uma jornada digna, uma jornada que não seja 6x1 e uma vida de alegria com suas famílias. É tudo o que essas pessoas pedem e é pouco.
16: E a proposta que acaba com a escala 6x1 no Brasil avançou mais uma etapa no Senado, mas o momento da votação divide os senadores.
17: Na segunda sessão de discussão, a oposição questionou a decisão de acelerar a análise às vésperas do segundo turno das eleições. Já a base do governo defendeu a votação e classificou o fim da escala 6x1 como uma reivindicação histórica dos trabalhadores. Repórter Douglas Castilho.
23: Líder da oposição, o senador Rogério Marinho, do PL do Rio Grande do Norte, questionou o fato de o governo pautar o tema às vésperas do segundo turno.
24: Não nos negamos a discutir jornada, não nos negamos a discutir esse ou qualquer outro assunto. A estratégia é que o regimento seja cumprido, que haja discussão, que haja interstício, que não haja atropelo. Nós não somos contra nem a favor da escala 6x1. Nós somos a favor de que haja uma jornada flexível. Quem trabalha precisa ter a condição de escolher e fazer a sua própria condição de trabalho.
23: A líder do governo no Senado, Tereza Leitão, do PT de Pernambuco, disse que já está colhendo assinaturas para acelerar a tramitação.
25: Meu desejo era que essa PEC fosse votada aqui no plenário imediatamente depois da aprovação quase unânime na Comissão de Constituição e Justiça. O que é que pode mudar este rito? É um calendário especial. Estamos recolhendo as assinaturas.
23: Faltam 3 sessões de discussão para a votação em primeiro turno e outras 3 para o segundo turno. Entre os dois momentos deve haver um intervalo de 5 dias úteis que poderá ser modificado caso o requerimento de Tereza Leitão seja aprovado.
26: Eleições 2026.
16: Você sabia que eleitores que não votaram no último domingo podem votar normalmente no segundo turno? Isso acontece porque a Justiça Eleitoral considera cada turno como uma eleição independente. Por isso, o não comparecimento à primeira etapa da votação não impede a participação no segundo turno. Para votar, a eleitora e o eleitor precisam apenas estar com o título em situação regular, ou seja, o documento não pode estar cancelado nem suspenso.
17: No dia 25 de outubro, o Distrito Federal e 6 estados irão eleger seus governadores. Na mesma data, ocorrerá em todo o país o segundo turno para escolher o presidente da República. O senador Paulo Paim, do PT do Rio Grande do Sul, enfatizou a importância de voltar às urnas. Na avaliação dele, os eleitores devem comparar os projetos dos dois candidatos e acompanhar os debates que devem ocorrer antes da eleição.
1: No fundo, pede para que as pessoas votem, que assim é a democracia. Mas comparem os dois projetos. São dois projetos. Você pode escolher. Quando der o debate dos dois candidatos, cada um vai demonstrar o que fez durante a vida e o que pretende fazer ganhando as eleições.
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0: produção de Paula Groba e trabalhos técnicos de Eliseu Caires, o Jornal do Senado fica por aqui. Acompanhe agora as notícias da Câmara dos Deputados. Boa noite.
1: Boa noite e até amanhã.
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3: Plenário da Câmara pode votar mudanças na legislação sobre mineração.
4: 12 partidos e duas federações não cumpriram a cláusula de barreira.
3: Bancada feminina manterá atuação suprapartidária na próxima legislatura.
4: Boa noite. Deputadas da bancada feminina afirmam que a atuação do grupo continuará sendo suprapartidária em 2027. Os resultados das urnas mostraram um aumento de 90 para 109 deputadas entre os 513 que compõem a Câmara. A repórter Silvia Munhato tem as informações.
5: Deputadas da bancada feminina da Câmara acreditam que, apesar da acentuada divisão ideológica do país, reafirmada nos resultados do primeiro turno das eleições, a atuação do grupo continuará sendo suprapartidária. Em entrevistas ao programa Painel Eletrônico da Rádio Câmara, tanto a deputada Jaque Rocha, do PT do Espírito Santo, atual coordenadora da bancada, quanto a deputada Soraya Santos, do PL do Rio de Janeiro, defenderam, por exemplo, a luta pela reserva de cadeiras para as mulheres no parlamento. Hoje há reserva de 30% para candidaturas femininas, com recursos proporcionais, mas não de cadeiras. Jaque Rocha acredita que a reserva poderia começar com os mesmos 30%. A partir de 2027, a bancada vai subir de 90 para 109 deputadas, em um total de 513, ou seja, pouco mais de 20%. Para Soraya Santos, a reserva poderia ser de 50%, já que as mulheres representam 52% do eleitorado. Segundo ela, isso poderia até reduzir os ataques contra as candidaturas femininas.
6: Se você perguntar para as deputadas e parlamentares dos países europeus, elas não sofrem esse tipo de ataque. Por quê? Porque as cadeiras já estão lá definidas, 50% para um, 50% para outro, ou 30% que seja. Isso já está consolidado. Então as mulheres, ainda por cima, sofrem ataques de formas diferentes para que elas se desestimulem na disputa eleitoral.
5: Soraya Santos lembra que ainda há muito o que fazer, já que estados como Piauí e Roraima e o Distrito Federal não elegeram nenhuma mulher como deputada federal. Para Jaque Rocha, as mulheres acabam se unindo em relação a várias pautas que são comuns.
7: A gente consegue colocar o direito das mulheres acima de qualquer questão ideológica ou até mesmo de pensamento individual. No dia de hoje, infelizmente, as estatísticas nos mostram que vão morrer 4 mulheres vítimas de feminicídio no nosso país. Então nós não podemos fechar os olhos para esses dados e estatísticas.
5: Jaque Rocha explicou que a principal pauta é colocar mais recursos no orçamento para temas como combate à violência contra a mulher e o apoio ao empreendedorismo feminino. Da Rádio Câmara de Brasília, Silvia Minhato.
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2: Eleições.
3: 12 partidos e duas federações não cumpriram a cláusula de barreira nas eleições deste ano, mas a situação ainda pode mudar com decisões judiciais. Quem explica os detalhes é a repórter Paula Bittar.
9: Nas eleições deste ano, 12 partidos políticos e 2 federações não atingiram a cláusula de barreira. Criada em 2017, a cláusula estabelece critérios para que as legendas possam acessar os recursos do fundo partidário e o tempo de rádio e TV destinado à propaganda partidária. Segundo as regras, os partidos precisavam obter nas eleições para deputado federal ao menos 2,5% dos votos válidos distribuídos em pelo menos 9 estados, com um mínimo de 1,5% dos votos válidos em cada um. A outra opção era eleger pelo menos 13 deputados federais distribuídos em no mínimo 9 estados. PDT, Agir, Mobiliza, Avante, PSTU, PCB, PRTB, DC, PCO, Democrata, UP e Missão foram as legendas que não passaram na cláusula de barreira. Desses, apenas PDT, Avante e Missão elegeram algum deputado. Já as federações que não cumpriram os critérios foram PSOL Rede e PRD Solidariedade. Marina Lacerda, cientista política e professora do mestrado da Câmara, ressalta que o papel da cláusula de barreira é evitar uma superfragmentação partidária e permitir o debate político.
10: Qual é o objetivo do sistema proporcional? Você representar a diversidade de opiniões que existem na sociedade. O problema do sistema proporcional é que ele pode ter regras que vão levando a uma fragmentação partidária imensa. Então, ao longo da última década, o Brasil foi criando regras para equilibrar, não perder a representação de minorias e de grupos que não são majoritários na sociedade, mas também de ter uma racionalidade do sistema partidário.
9: Mas esse equilíbrio nem sempre é perfeito, segundo a cientista política. Marina Lacerda cita o exemplo do PSOL, partido que não atingiu os critérios, mas que é conhecido por representar diversas minorias, tendo parlamentares indígenas e trans, por exemplo. A Federação PSOL Rede não atingiu a cláusula por uma diferença de 185 votos. O grupo alcançou 1,5% dos votos válidos para deputado federal em 8 estados, mas registrou 1,49% no Espírito Santo e elegeu 15 deputados federais, mas distribuídos apenas por 6 estados. O cientista político Paulo Castro aponta que as regras já têm surtido efeito com a redução de siglas com representação na Câmara.
11: Isso já reflete o movimento dos partidos de se unirem em federações para evitar eventuais problemas para atingir a cláusula de barreira. Então, a cláusula de barreira, ela segue de fato esse propósito para qual ela se propõe, que é de diminuir o número de partidos para que a Câmara tenha um cenário de disputas nacionais e não apenas partidos pequenos que muitas vezes não têm ramificação nacional, que estão aqui representados, mas sem essa capacidade de participar do grande debate político brasileiro.
9: Mas a situação dos partidos que ficaram fora da cláusula ainda não está completamente definida. Decisões judiciais podem alterar a validade de votos e os percentuais. Partidos podem se fundir ou incorporar outras legendas ou ainda entrar em uma nova federação. Da Rádio Câmara, de Brasília, Paula Bittar.
2: Segurança Pública.
4: Suco do PL do Rio Grande do Sul é um dos autores da proposta que torna obrigatório o trabalho de presos condenados em regime fechado e semiaberto. Pelo texto, metade da remuneração obtida com a atividade deve ser destinada ao custeio e à manutenção do sistema prisional.
3: A outra metade do salário, segundo o deputado, seria repassada à família do detento. O Suco argumenta que os recursos destinados ao sistema prisional podem financiar melhorias na infraestrutura das unidades, além de ações de segurança, ressocialização e capacitação profissional dos presos.
2: Educação.
4: Os deputados estão analisando um reforço da inclusão escolar de pessoas autistas e com altas habilidades. O repórter José Carlos Oliveira tem mais detalhes sobre a proposta.
12: A Câmara dos Deputados analisa projeto de lei com foco na inclusão escolar de pessoas com transtorno do espectro autista. O texto original da deputada Carla Dixon, do PL do Rio Grande do Norte, já foi aprovado nas comissões de educação e de defesa dos direitos das pessoas com deficiência, que estenderam as medidas também para os estudantes com altas habilidades unidades ou superdotação na rede pública da educação básica. A proposta cria a política incluir, com o objetivo de apoiar ações voltadas à permanência, à participação e à aprendizagem desses estudantes. A Câmara tem uma frente parlamentar de proteção às pessoas com transtorno do espectro autista, coordenada pelo deputado Felipe Beccari, do Podemos de São Paulo.
13: Existem muitos projetos parados na Câmara dos Deputados que tratam desse universo do autista. Então a gente precisa resgatar esses projetos, atualizá-los, fazer um novo bloco, né, que atenda às necessidades dos autistas hoje, para que a gente consiga avançar nas políticas públicas.
12: O projeto de lei que reforça a inclusão escolar de pessoas autistas e com altas habilidades ainda vai passar por votação nas comissões de Finanças e Tributação e de Constituição e Justiça. Da Rádio Câmara de Brasília, José Carlos Oliveira.
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2: Transportes.
3: Projeto obriga companhias aéreas e operadores aeroportuários a oferecer equipamentos mais seguros para embarque e desembarque remoto. A proposta de Maurício Neves, do PP de São Paulo, prioriza idosos, pessoas com deficiência, gestantes, lactantes e passageiros com mobilidade reduzida.
4: O deputado acrescenta que o texto prevê o uso de rampas e plataformas elevatórias, mas proíbe escadas íngremes como único acesso para esses passageiros. Segundo Maurício Neves, o projeto também estabelece multas para empresas que descumprirem as regras.
2: Agricultura.
3: Barreto, do União da Bahia, apoia a proposta que cria regras diferenciadas para pequenos produtores rurais que cometerem infrações ambientais. Em vez de sofrer imediatamente sanções, como embargo da atividade ou apreensão de produtos, eles terão 24 meses para corrigir os danos.
4: Dal Barreto avalia que o prazo permite a adequação ambiental sem interromper a produção, que garante o sustento da família. Pela matéria em tramitação na Câmara, as penalidades poderão ser aplicadas caso o produtor não faça as correções dentro do período estabelecido.
3: Jorge Brás, do Republicanos do Rio de Janeiro, propõe manter as exigências sanitárias para importação de amêndoas de cacau da Costa do Marfim e impedir a flexibilização de regras. A ideia é proteger as plantações brasileiras contra pragas que podem chegar com o produto importado.
4: Jorge Brás defende que qualquer alteração nas regras seja feita somente após uma análise formal dos riscos e com base em evidências científicas. O deputado argumenta ainda que é preciso garantir mais proteção à produção nacional de cacau.
3: Tião Medeiros, do PP do Paraná, propõe retirar a exigência do registro geral da atividade pesqueira para os produtores de peixes e outros animais aquáticos. O deputado explica que a medida evita burocracia e custos adicionais para os aquicultores.
4: O deputado acrescenta que a produção já é fiscalizada por meio da nota fiscal e da guia de trânsito animal, que garantem o controle sanitário e a origem dos produtos. Para Tião Medeiros, exigir também o registro não traz mais segurança e pode dificultar a comercialização.
2: Votação.
3: Vários projetos polêmicos e com urgência aprovada podem ser incluídos na pauta de votações do plenário. Uma dessas propostas prevê mudanças na legislação sobre mineração. Saiba mais sobre a perspectiva de votações na reportagem de Antônio Vital.
15: Depois do primeiro turno das eleições, diversos projetos estão prontos para entrar na pauta de votações do plenário da Câmara. Um deles é o que reduz a jornada normal de trabalho para 40 horas semanais e garante 2 dias de repouso semanal remunerado, sem redução de salário. O projeto apresentado pelo governo governo regulamenta a proposta de emenda à Constituição aprovada pelos deputados no primeiro semestre e que aguarda análise pelo Senado. O projeto prevê regras de transição, como da proposta de emenda à Constituição já aprovada. A jornada passa a ser de 42 horas semanais, 2 meses depois da publicação da lei. Um ano depois desse prazo, passa a valer o limite definitivo de 40 horas semanais. Mas ainda não há consenso para a votação do projeto, que é criticado pela oposição e por entidades empresariais. Também pode ser votado o projeto que aumenta o limite de receita bruta anual para os microempreendedores individuais, os MEIs. Hoje podem ser enquadrados como MEI, pagando menos impostos, microempreendedores que faturem até R$81 mil por ano. O projeto aumenta esse limite para R$130 mil. Além disso, permite que o MEI contrate até 2 empregados. Hoje pode contratar apenas 1. Esse texto, porém, pode ainda ser alterado até a data da votação. O governo admite um teto de R$140 mil para os microempreendedores. Outro projeto que ganhou regime de urgência e pode ser votado a qualquer momento é o que altera diversos pontos da legislação da mineração. Entre outras medidas, o texto amplia o conceito de garimpeiro e cria o leilão social, que vai ofertar áreas de menor volume de minérios e pode beneficiar cooperativas de garimpeiros, que terão prioridade no processo de autorização. A proposta foi apresentada por um grupo de trabalho criado em 2022 e é assinado pelo deputado Felipe Barros, do PL do Paraná, coordenador do grupo, que foi eleito senador. A justificativa é que o projeto dá mais agilidade ao processo de mineração. Um dos pontos dispensa o licenciamento ambiental para lavras se a tecnologia usada não provocar impactos significativos. O regime de urgência provocou discussão no plenário. O governo se manifestou contra a proposta e pediu mais discussão antes da votação, como disse a deputada Érica Cocai, do PT do Distrito Federal.
16: Esse projeto é para legalizar o garimpo. E legalizar o garimpo sem regras. O Brasil inteiro viu o desastre que houve no território Yanomami, pela ação sem regras do próprio garimpo. Porque não dá para ficar todo o tempo passando a boiada, porque meio ambiente é fundamental para a própria soberania. Mas nós também temos a posição do Ministério do Planejamento, da Casa Civil, contra esta proposição. Não dá para liberar, como está se propondo, o garimpo sem regras.
15: Já o deputado Joaquim Passarinho, do PL do Pará, relator do grupo de trabalho que apresentou a proposta, defendeu as mudanças na lei de mineração. Segundo ele, o objetivo é permitir que pequenas empresas atuem no setor.
17: No nosso projeto, não há nenhum tipo de restrição ao meio ambiente, não há nenhum tipo de facilitação, não há anuência prévia, não há TASTA, não há nada disso. Pelo contrário, o que nós estamos tentando é tirar da mão de 5, 6 empresas, umas nacionais, outras internacionais, que detêm quase todo o subsolo nacional pesquisado. Está na mão de 5 empresas. E essas empresas não dão anuência para as menores empresas trabalharem. E o subsolo brasileiro, ele é do povo brasileiro.
15: Outras propostas que podem ser votadas foram apresentadas como prioridade no primeiro semestre pela Frente Parlamentar da Agropecuária. Um dos projetos suspende por 2 anos sanções e embargos ambientais a pequenos produtores rurais. A medida não tem apoio do governo, que argumenta que na Amazônia Legal, isso pode significar a suspensão de sanções a quem possui propriedades de até 400 hectares. Outro projeto pronto para ser votado é criticado pela oposição desde o início do ano e ainda não tem consenso para ser votado. A proposta combate a misoginia, que é como se chama o ódio, desprezo ou preconceito contra as mulheres. O texto já aprovado pelo Senado foi alterado pela deputada Tabata Amaral, PSB de São Paulo, coordenadora do grupo de trabalho que analisou a proposta. O texto aprovado pelo Senado equipara a misoginia ao crime de racismo, o que a torna inafiançável e imprescritível. Na nova versão, a relatora alterou principalmente a definição de misoginia. Ela retirou os termos ódio e aversão à mulher, previsto no projeto original para caracterizar a misoginia e considerados vagos pela oposição. Na nova versão, misoginia é descrita como a prática, a indução ou a incitação de menosprezo ou discriminação contra a mulher que promova violência. A pena prevista é de 2 a 5 anos de prisão. Rádio Câmara de Brasília, Antônio Vital.
18: Justiça.
4: O Litro do União do Paraná apoia a proposta de emenda à Constituição que estabelece mandato de 12 anos sem recondução para ministros do Supremo Tribunal Federal. A medida mantém as 11 vagas da corte com idade de ingresso entre 45 e 70 anos.
3: A PEC, apoiada por Paulo Litro, também divide entre executivo, legislativo e judiciário a indicação dos integrantes da corte. O texto ainda estabelece períodos de quarentena antes da indicação e depois da saída do ST. STF.
4: A Câmara aprovou e encaminhou para o Senado projeto que atualiza a estrutura da Advocacia Geral da União. Vinícius Gurgel, do PL do Amapá, informa que o texto reorganiza e define atribuições das carreiras que integram o órgão responsável pela defesa jurídica da União.
3: Vinícius Gurgel avalia que a reorganização pode tornar mais eficiente a atuação da AGU, reduzindo sobreposições e tornando mais claras as competências dentro da estrutura institucional.
4: Projeto aprovado pelo Congresso e já transformado em lei, cria 8 varas federais no Amazonas e em Mato Grosso do Sul. João Maia, do PP do Rio Grande do Norte, avalia que a medida amplia a presença da Justiça Federal em regiões com demanda crescente.
3: A nova lei, que contou com o apoio de João Maia, também cria cargos de juízes e servidores para reforçar o atendimento de processos ambientais, fundiários, previdenciários e criminais.
4: Termina agora o Jornal Câmara dos Deputados, produzido pela Rádio Câmara, com trabalhos técnicos de Everson Urani e apresentação de José Carlos Andrade e Luciana Vieira. Uma boa noite para você.
3: Uma ótima noite. A Voz do Brasil volta amanhã.
2: 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Boa noite.

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8: 10:03.
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0: 104.
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2: Estou na Top, tô chegando nessa noite gostosa de quarta-feira, meiuca da semana, dia 7 de outubro. E aí? Lembrei da Oktoberfest. Lá de Blumenau, Santa Catarina. Ei, saudade, véi.
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2: Já cheguei por cá. E você, como é que tá? Tudo bem? Tudo top? Como é que foi sua quarta-feira? Estamos chegando para te fazer companhia nessa noite especial de quarta-feira, meiuca da semana. Aí, tá chegando o final de semana com feriado aí, né? E aí? Como é que você tá? Bora que bora, senhoras e senhores. Estamos chegando a partir de agora. Você vai participar aqui com Wesley Paiva através do WhatsApp. O WhatsApp mais top desse estadão de Mato Grosso do Sul. O 992188550. Fala mais devagar, Wesley Paiva. 992188550 para você participar aqui com Wesley Paiva nessa noite especial e gostosa, né? Eita, pega! Alô, rapaziada da região sul do estado, amanhã eu vou encostar aí, viu? Amanhã eu vou chegar por aí. Alô, Ponta Porã, amanhã cedinho a gente tá chegando por aí. E aí, tá tudo preparado pra gente começar essa bagunça gostosa? Fim de noite, é o programa pra gente desacelerar, tá dando tudo errado. Eu tô conseguindo fazer a galera que dormia cedo ficar até mais tarde aqui no rádio. Ei, meu Deus do céu. Eu avisei, falei, não vai dar certo isso. Ninguém quis me escutar. Agora fazer o quê, né? Bora começar? Tô esperando a sua participação, seu pedido musical. O WhatsApp já está liberado, tudo zerado. 992188550 para você chegar junto no pé do Eita e fazer barulho com Wesley Paiva.
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2: Tamo junto. Começa assim, ó. Eita, pega! Vontade de amassar uma latinha e abrir outra. Ave Maria. Pois pode, né? Estamos passando o meio da semana.

0: Eduardo Batista, secretária, começando muito bem o fim de noite desta quarta-feira aqui na parada mais gostosa do Rádio Sul Mato Grosso.
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0: Alô, galera de Dourados, estamos chegando no pé do E. Alô, região sul do nosso estadão. Bora com moda, senhoras e senhores. Pegar pegando, pegar descendo, que subindo é contramão. Solta o som aí, DJ. Começa assim?

0: Dorval e Davi, aqui no seu fim de noite, Vida pelo Avesso, música de 1987. E aí, você tá bem? Já mandou seu recado aqui pro Pai Vida Rádio?
1: Ainda não, tá esperando o quê? Tá esperando o quê? Hã?
0: Tá esperando chegar meia-noite? Deixa eu mandar um alô especial pra galera já participando aqui com Wesley Paiva, a Rosângela Silva, deixa eu ver aqui, tá dizendo que quer ganhar os ingressos pra curtir o show de Renan e Raí sexta-feira. Eu vou estar lá, viu, gente? Vou estar aqui, de saindo daqui, vou correr pra lá, pra ver todo mundo, galera que vai estar junto conosco. Valeu, Rosângela, obrigado pela audiência, pela companhia. Olá, amigo Wesley, passando pra dar uma boa noite, dizer que estou na sintonia da Top Cidinha. Oi, Cidinha. Tamo junto e misturado, tá bom? Bora que bora. Vou dar um alô especial aqui pro Gigante. E aí, Gigante? Eu vou falar um trem pra você, viu, cara? Grande abraço pra você, Gigante do Brasil, locutor de rodeio, rapaz do céu. Aí a potência, tive prazer de conhecê-lo hoje. Camarada do céu, vou falar um trem pra você, viu? Pensa na potência da voz. O Gigante do Brasil. Grande abraço pra você e pra toda a rapaziada aí da Grande Dourados. Tamo

Alexandre Marrone. Esqueci. E aí, como é que você tá? Bora mandar alô especial pra turma participando. Vocês estão animados, hein, gente? Ave Maria, o Luiz Silva tá chegando junto no pé do Eito, motorista de aplicativo. Boa noite pra você, Rafael Santos. Boa noite, meu irmão. Obrigado aí pela companhia. Obrigado pela sua participação. O Claudemir tá curtindo a nossa programação em Glória de Dourados. Rapaziada dessa grande região aí, Fátima do Sul, Grande Dourados, Douradina, Deodápolis, Juti, Jati, todo mundo, muito obrigado pela audiência, pela companhia e pelo carinho de vocês aí, tá bom, gente? Vamos nessa. Agradecendo aqui também a participação da Rafaela. Oi, Rafa! Recebeu aí a sua parada, já mandou tudo certo, tá na conta, pai, vim! Obrigado, Rafaela, obrigado você pela companhia, obrigado você pela participação de sempre, tá bom? Vamos nessa, né? Rapaziada, chegando junto no pé do Eito, lembrando, daqui a pouquinho tô pedindo aqui informações, se a gente vai ter ingresso pra sortear, na sexta-feira, na Colônia Paraguai, tem Renan e Raiz, show nacional, é isso. Tô tentando aqui entrar em contato com o Giancarlo Potenza, com o seu Tony Wendt, acho que tá todo mundo dormindo, só o Paivinha, e eu sei que tá escutando o Paivinha aí, que tá acordado nessa hora. Bora que bora, tamo junto e misturado. Alô, Agenor Jacob, tá acompanhando a nossa programação, já chegou junto no pé do Eito também, boa noite pra você. Vamos lá, alô, Pedro Souza, acompanhando a programação aqui no Talismã. Talismã é aquele bairro ali na saída pra Cidrolândia ou na saída pra Cuiabá? Ah, é verdade. Tarumã é na saída pra Cidrolândia, né? Talismã na saída pra Cuiabá, atrás ali daquela rede grande, aquele atacadista, né? É isso. Já volto.

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7: 10:23.

0: de Camargo e Luciano na parada mais gostosa do Rádio Sul Mato Grossense. Coisa de louco, né? Boa noite especial aqui pra Elisângela de Camapuã. Quero ver Solidão com Nando Morena. Nando Moreno. E desejar um ótimo fim de noite pra todos. Tô feliz na top. Valeu, Elisângela. Como é que você tá? Tudo bem? O Dercy Fernandes. Fala, Dercy. Como é que você tá? Boa noite. Fala comigo.
1: Boa noite, paizinha do rádio. Aqui é o Dercy. Bora pra mais uma. Saindo daqui de Campo Grande, sentido Ponta Porã. Ligado na 88.9.
0: É nada.
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0: Então daqui a pouco nós se encontramos. Lá pelas 5 da manhã eu saio daqui também. Vamos a Ponta Porã. Bora que bora. A gente vai se esbarrar aí pela estrada, tá bom? Tamo junto e misturado. Deixa eu ver. O Agenor Jerônimo de Souza tá mandando aqui. Deixa eu ver o que ele tá pedindo. Amor Selvagem me faz voltar no tempo. Ave Maria. Vou pedir amanhã no Balaio Total Vitrolinha do Marrom. Então tá bom. Boa noite, pai Vinha. Aqui é o Luan de Camapuã. Fala, Luan, como é que você tá? Como é que tá o Camapuã? Quero participar do sorteio, tô feliz, tô na top. Vamos que vamos, tamo junto e misturado. Eita, pega! É um monte de gente participando com Wesley Paiva nessa noite aqui, né? Achei que eu ia ficar sozinho hoje, quarta-feira. Hoje tem futebol, não tem não? Tem não?
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0: E vontade. De que, seu Wesley Paiva? Não pode falar, não? Já pode, já passou das 22.

0: Giovanni da Parada. E aí, como é que você tá? Fala com o pai vindo do rádio, tamo junto na estrada até
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0: Bora, já que pra lascar, então vamos arrebentar com tudo logo.
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0: 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Jesus amado.

música, aquela parada mais gostosa do Rádio São Mato Grosso. Você tá doido com essa sequência musical aí, seu Wesley, pai? Aí você quer matar o povo do coração, né? Meu Deus do céu. Bora que bora, tá chegando o nosso break, a nossa parada obrigatória, já volto com muito mais moda aqui pra você. Hoje eu tô desse jeito.

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11: 10:45.

0: na parada mais gostosa da sua noite. Esse é o Fim de Noite com Wesley Paiva nesta quarta-feira, dia 7 de outubro de 2026. Eu comecei o programa falando em October, né? Que é outubro em inglês, eu acho. Aí eu lembrei da Oktoberfest. Tá inclusive acontecendo a Oktoberfest lá em Blumenau, Santa Catarina. Ê, saudade, se meu dinheiro desse, se eu pudesse meu dinheiro desse, eu vou falar um trem pra você, viu? Me desculpa, Campo Grande, eu te amo, mas Oktoberfest é tudo de bom, tem mais um pouco. Meu Deus do céu, tive o prazer de estar lá nessas datas aí. Oktoberfest acontece na beira da praia ali, rapaz. Meu Deus do céu. Quem já foi sabe do que eu tô falando, né? Bora que bora, deixa eu ver quem tá. Cidinha, Cidinha tá dizendo aqui, tá arrasando, amigo. Tamo aqui, caprichando, né? Caprichando. Ei, meu Deus do céu. Aí sabe quando você tem aquele amor guardado no coração? E aí, de repente, a outra pessoa, aquela que você ama tanto, fala assim, ó, me esquece. Perdeu. Já era. Não gosta. Ave Maria. Aí é só tomando um aí, escutando os meus amigos Chamineiro Marciano pra matar saudade.
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0: É só moda bruta. E aí, se eu não puder te esquecer, como é que faz? Mas o Mineiro e Marciano na parada. Se não der, não deu, viu?

0: chamou um pouquinho, esquecer é impossível. Mas já dizia João Mineiro e Marciano, lá nos anos de 70, 80. Jesus amado, hoje está de lascar.
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0: Eu vou falar um negócio pra você, aí é teste pra cardíaco, meu Deus, se o coração aguentar até meia noite, ó, pode fazer o que você quiser, que o coração não vai arrebentar mais, pode dar um som aí, Dedê, chega junto.

0: quando você acha que você já derramou tudo que você tinha derramado, aquela última latinha que você abriu, aí chega o Chico Rei Paraná e vem com corpo e alma. Aí ferrou. Meu Deus.
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0: Desacelerar como? Desacelerar como desse jeito, senhoras e senhores? Aí só faltava esse cara aqui. É o Dudu na parada. Acabar de lascar com tudo. Meu Deus do céu.

pra você, viu? Que sequência musical foi essa, hein, produção? Meu Deus. E sexta-feira tem Renan e Raí na Colônia Paraguaia. A partir das 22 horas, você não pode ficar de fora. Eu vou sair daqui, vou correr direto pra lá, viu? E você vai? Então a gente se encontra por lá, tá bom? Se tiver sentado, você chama o pai vinha pra tomar uma com você. Se tiver com o crush, apresenta pro pai vinha. Ah, meu Deus do céu. Bora que bora, senhoras e senhores. Foi liberado um par de ingressos aqui pro pai vinha sortear lá no final da programação desta quarta-feira especial, dia 7 de outubro. É, outubrão que tá com tudo, né? Meu Deus, tá vindo feriado aí, né, gente? Tá vindo feriado aí, feriadão tá chegando e vai chegar com força. Segunda-feira é feriado, já pensou? Eu vou aproveitar e vou pescar. O chefe, hoje eu escutei o chefe dizendo que ia dar folga pra todo mundo. Vocês ouviram isso aí também, não? Eu vou aproveitar essa deixa. Aí, segunda-feira, eu tô de folga. Só que não. Bora que bora, tá chegando aqui o nosso break. Lembrando o seguinte, sexta-feira, dia 9, a partir das 22 horas na Colônia Paraguaia, Renan e Raí, show nacional. Realização Cacá Produções e Giancarlo Potenzi. Alô, Giancarlo Potenzi! Bora que bora! Você vê se você deixa liberada a minha passagem lá. Meu passaporte tá vencido. A carteira de habilitação também. Tá tudo vencido. Documento do carro, tá tudo vencido. Foi tudo bloqueado. E ainda não votei no primeiro turno, viu? Tô arriscado a perder aí o título.

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8: 11:04.

0: quilômetros longe de você, Vitor e Léo. É mais uma aqui na nossa pegada gostosa dessa noite especial de quarta-feira. E aí, como é que você tá?
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6: 11:24.

0: Alucinação, na versão 50 anos do Amado Batista, com a participação do Gustavo Lima na parada, atendendo o pedido musical da turma que acompanha a nossa programação, né? Nessa noite especial. Deixa eu mandar um alô especial pra galera chegando junto no pé do eito. Alô, Bruna! A Bruna falou assim: toca hoje, pai vinho. Ontem não deu tempo. A Bruna da Pantanal Transporte manda um alô especial aí pra toda a galera, em especial pro Joel e o Henrique da Pantanal Transporte. Estamos juntos, misturado. Obrigado aí, chegou mais cedo, hoje deu tempo, né? Bora que bora. Deixa eu mandar um alô especial pra Cidinha também. Já desejou uma ótima noite pra todo mundo. Boa noite, Cidinha. Bom descanso pra você. Obrigado pela companhia de sempre, tá bom? Vamos que vamos, senhoras e senhores. Ai, meu Deus do céu. Bora, tá chegando o quê? Mais moda? Então bora.
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0: Se é a moda que você gosta, então toma. Mas essa tem que ouvir com o volume lá em cima.

se Deus me ouvisse, se mandasse pra mim aquela que eu amo um dia partir, deixando a tristeza junto de mim. Chitão e Chororó aqui na parada, fechando mais uma sequência musical. Hora de fazer o sorteio de um par de ingressos. Bora lá, senhoras e senhores. Atenção, atenção, pra você curtir Renan e Raí na próxima sexta-feira, agora, né? Depois de amanhã, lá na Colônia Paraguaia, show nacional, você não pode ficar de fora, não. Bora lá, atenção, atenção, final do telefone 7555, final do telefone. Atenção, Paulo Roberto do centro de Campo Grande faturou um par de ingressos, pegar amanhã ou sexta-feira, horário comercial até às 17, das 8 da manhã até às 17 horas, tá bom? De preferência, retirar amanhã o seu par de ingressos pra você curtir junto com a gente, Renan e Raí. Eu vou estar lá. Você vai com o pai Vinha? Vai? Tá combinado? Então a gente se encontra por lá, tá bom? Tamo junto, misturado. Bora fazer o seguinte, tá chegando aqui a nossa parada obrigatória, o nosso break tá pintando aqui no pedaço. Na sequência a gente volta pra se despedir com as últimas de hoje, né? Como é que tá passando depressa a parada aqui, Jesus amado.

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6: 11:40.
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3: 11:41.
8: Bora! Vamos junto, misturado. Agradecendo aí a sua audiência, a sua companhia. Sua parceria nas noites aqui da Rede Top FM. Vamos nessa. Gente, forte abraço pra todo mundo. Amanhã a gente vai, vou encontrar o Dercy. Dercy que vai me esperar lá em Ponta Porã pra gente tomar um café. Grande abraço pra vocês aí, tá bom? Rapaziada de Dourados. Tamo junto, misturado. Alô, gigante do Brasil. Rapaz do céu. O nome fala tudo, né? Gigante do Brasil. Tamo junto. Vamos pra cima. Agradecendo toda a rapaziada que participou, interagiu, você que ficou curtindo a nossa programação. Tamo sempre junto e misturado amanhã, a partir das 10 da noite, Pai Vinha do Rádio, em mais uma edição aqui no Fim de Noite com você, tá bom? Vamos nessa. Tchau, vou deixar as últimas de hoje.
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8: Valeu. Fui.

de noite termina por aqui. Amanhã, Wesley Paiva espera por você por mais 2 horas de boa música e companhia. Boa noite.

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2: Meia-noite.
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nós precisamos aprender a te adorar, Senhor, em espírito e em verdade. Aleluia. Levanta a mão comigo, levante. Você levanta a mão assim, você está se rendendo ao Senhor. Não importa se você está em pé ou sentado, você está se rendendo ao Senhor.

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2: 2 horas.
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0: estamos chegando. Agora.
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0: Ô, compadre, comadre, estamos chegando aqui no Clube do Caipirão, defendendo as tradições culturais de nossa terra com grandes sucessos do nosso cancioneiro. Muita música, alegria pra você, que é o melhor ouvinte do mundo. Vamos que vamos!
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0: A sonoplastia do meu irmão, companheiro Zé Luquinha, assessoria e produção da dona Juju. Juntos nós vamos reviver um passado tão vivo e presente na história e na memória de cada um de nós, amantes da música sertaneja. Com a proteção.

0: moda do boiadeiro, com Sérgio Reis abrindo com chave de ouro o Clube do Caipirão.
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0: Opa, que maravilha! Mais uma vez, seja muito bem-vindo, compadre. Bem-vinda, comadre, ao nosso Clube do Caipirão. Edição especial sempre junto com você. A Juju já foi ajeitar um cafezinho pra nós. O Luquinha tá ali separando mais umas modas. E nós vamos juntos recordando os grandes momentos da nossa música sertaneja. E a moda por aqui não para.
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0: Agora no jeito, Sulino Marroeiro e o sanfoneiro Douradense. Vamos recordar o sucesso Laço de Couro, composição do Sulino e do Zé Paiossa, gravação de 1968.

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1: Moda boa demais, a gente ouviu, ainda tem muitos sucessos pra gente curtir. 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
1: O nosso programa de rádio, ele tem o objetivo de preservar a cultura caipira e a música sertaneja raiz. 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

0: 12:20.
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2: Abraço aos amigos do agro, né? O agro em peso aqui no nosso estadão do Mato Grosso do Sul. Pessoal na capital morena, muita gente já no pé do oito, acompanhando a nossa programação. Gratidão imensa. Tô feliz, tô na top.
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2: É o Clube do Caipirão, defendendo a viola caipira, as tradições de nossa terra. Bom dia pra você que tá chegando agora, você que já vem com a gente, seja muito bem-vindo. Tem muita moda boa pra gente ouvir.
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2: Vamos ouvir agora a Cruz da Pousada. Pensa numa moda boiadeira ajeitada com Sulino e Marroeiro.

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2: Ei, compadre, como é que você tá antenado nas tecnologias aí, ó? 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Tem também o do Clube do Caipirão, beleza?
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2: Uma super quinta-feira, bom dia!

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1: Agora no Clube do Caipirão, preservação e meio ambiente. Vamos cuidar do nosso meio ambiente.
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1: Valeu, Wilson Sartori, pelas dicas. É isso aí, vamos cuidar do meio em que vivemos, vamos cuidar do nosso meio ambiente.
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1: O Luquinha sinalizou, já tem moda no jeito, vamos recordar.

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2: Tá na hora de levantar, compadre, comadre, fica enrolando não.
4: Levanta, empiastro, vai trabalhar.
2: Já, já, tem muito mais sucessos pra você. Eu vou ali, já volto, é um coicinho só.
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2: 2h40.
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0: Já estamos de volta com o Clube do Caipirão, maior programa sertanejo raiz do rádio.
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0: Agora no jeito, Ana Castela e Zezé de Camargo e Luciano, no projeto Herança Boiadeira no Rodeio. Vamos ouvir sucessão pra você aqui no Clube.

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2: Agora para o que você está fazendo, chegue mais próximo do rádio, aumenta o volume. Vamos ouvir Os Bastião no humor caipira do Clube do Caipirão.
3: É fato que mineiro, quando vai pra capital, ah, ele fica zoando, não é mesmo, né?
4: Ah, zoou demais, hein?
3: Tá, de um paneco, aposentou, né?
4: Aposentou, hein?
3: Foi lá pra São Paulo, rapaz. Ah, aí desceu no metrô lá do Tietê. Tietê, que é metrô lá?
4: Acho que é, Bartão.
3: Aí foi andando assim na rua, assim, tinha dois guardas.
4: Ah.
3: Ele chegou perto do guarda e falou assim: ô, seu guarda, essa rua aqui vai pra 25 de março? O guarda falou com ele: ô, rapaz, não sei não, mas se for, vai fazer uma farra.
4: Tá com pequizão, né?
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2: Aí, Os Bastião, aqui no Humor Caipira do nosso Clube do Caipirão. Siga no Insta, @osbastiãosg. Amanhã tem mais causa pra você.
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2: O Luquinha sinalizou, já tem moda no jeito, vamos recordar.

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1: Balango benço, Caipirão! Meu amigo, minha amiga, você que ouve o nosso programa porque gosta da tradição caipira e do sucesso da nossa música sertaneja tradicional, devido vários pedidos, nós montamos um pendrive de modão do Clube do Caipirão com essas canções que você ouve aqui no programa. Tá interessado? Manda mensagem no WhatsApp, DDD 18 99643 1387. Pendrive de modão do Clube do Caipirão, só classiqueira, hein? 18 99643 1387. 18 99643 1387.
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3: 3 horas. 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
4: A turma vai levantando, vai se ajeitando, os amigos caminhoneiros pegando a estrada na boleia do bruto, cruzando o chão preto da nossa região. Gratidão imensa, tamo junto aqui no Clube do Caipirão, na Top FM. 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
4: Nós travês aqui defendendo a viola caipira, as tradições de nossa terra aqui no Clube do Caipirão é só modão.
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4: Agora vamos ouvir a canção.

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1: Pode vocês tudo.
2: Muito bem, tá na hora de tomar um cafezão, hein? Cafezão, cabeceira, adoçado com rapadura. Aí, a Juju caprichou no café hoje aqui pra gente. Obrigado, Juju.
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2: Puxando na memória, tem muita moda boa. Lembra dessa?

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1: A safra brasileira de cana-de-açúcar 2026-2027 deve apresentar recuperação em relação ao ciclo anterior, segundo o relatório elaborado pelo Departamento Econômico da Federação da Agricultura e Pecuária do Estado de São Paulo, a FAESP, com base em dados da Companhia Nacional de Abastecimento, a CONAB. A produção deve chegar a 705,2 milhões de toneladas, 4,7% acima das 673,3 milhões de toneladas registradas na safra anterior. A área colhida deve crescer 11,1%, chegando a 9,05 milhões de hectares, enquanto a produtividade deve aumentar 3,6%, passando de 75.188 para 77.905 quilos por hectare. As condições do clima desde o início da safra favorecem o desenvolvimento das lavouras. Para saber mais, acesse o site faespsenar.com.br. É o informativo do agro, junto com a FAESP, Senar e Sindicatos Rurais, deixando você logo cedo muito bem informado aqui no Clube do Caipirão.
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1: Uma super quinta-feira, bom dia!

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0: 6:20. 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
1: 6:20.

0: Uma ótima madrugada pra você, a barranca do dia já vai se aprumando, é o Clube do Caipirão aqui na Top FM. 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
0: Como é bom estar contigo em mais um amanhecer do nosso interior, aqui no Clube do Caipirão, abrindo o baú da música sertaneja.
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0: Agora com o Wilker e Iago, essa dupla é da cidade de Franca, muitos fãs de Zico e Zeca. A caneta é inchada, ficou boa a interpretação deles.

0: isso, Caipirão?
1: E o pessoal tem perguntado do pendrive. Estamos agora com o novo pendrive do Clube do Caipirão, com esses modão que a gente toca aqui no programa, viu? Pra você ouvir no carro, no trabalho, junto com os amigos, na festa, na pescaria, numa hora de lazer. Eita, é só modão dos cabeceiros, hein? Manda mensagem no WhatsApp, código de área 18 996431387. Tem um link também pra você baixar aí no computador. É o pendrive de sucessos do nosso cancioneiro rural, da música sertaneja raiz, pra você, hein? Pendrive de modão do Clube do Caipirão, 18 996431387.
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2: Vamos agora com as histórias e canções da música sertaneja. Vamos ouvir a moda, a história do Pitoco, né? O Pitoco era um cachorrinho que eu ganhei do meu padrinho numa noite de Natal. Composição do Nhô Bentico e do Ted Vieira. A gravação que a gente vai ouvir é original, com a dupla Leôncio e Leonel, de 1960. Essa moda também foi gravada com a dupla Lourenço e Lorival, ali nos anos 80, e fez muito sucesso também. Vários outros intérpretes gravaram. O pessoal gosta de declamar essa moda, né? Como poema, ficou muito bonita mesmo. E bem sentimental, né? A história do cachorrinho que foi picado pela cobra. E nós vamos recordar esse sucesso então. Tá no jeito, Truquinha? Então, manivela, vitrola, baixa agulha que é moda boa. As histórias e canções da música sertaneja. Pitoco com Leôncio e Leonel.
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0: recordando os sucessos da nossa música, ouvimos aí Leôncio Leonel e a história do Pitoco de 1960, nas histórias e canções da música sertaneja aqui no Clube do Caipirão.
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0: Ótima quinta pra você, bom dia!

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0: Tá na hora de levantar, compadre. Acorda, Zé. Fique ligado, porque eu vou ali e já volto com muito mais pra você.
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2: 3:40.
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3: 3:57.
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5: Colheita sem gratidão vira vazio. Tem gente que conquista e continua insatisfeito. Pense que o nosso cérebro se adapta rápido e já quer mais. A gratidão impede que você vire escravo do próximo alvo. Já na fé, a gratidão honra a Deus e protege o seu coração. Hoje, celebre uma vitória pequena. Reconheça, eu evoluí. Gratidão transforma a colheita em paz, não em ansiedade.
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1: 4 horas.
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2: O Senhor é o meu pastor. Nada me faltará. Deitar-me faz em verdes pastos. Guia-me mansamente a águas tranquilas. Refrigera minha alma. Guia-me pelas veredas da justiça, por amor do seu nome. Ainda que eu andasse pelo vale da sombra da morte, não temeria mal algum, porque tu estás comigo. A tua vara e o teu cajado me consolam. Preparas uma mesa para mim, na presença dos meus inimigos. Unges a minha cabeça com óleo, o meu cálice transborda. Certamente que a bondade e a misericórdia me seguirão todos os dias da minha vida. E habitarei na casa do Senhor por longos dias. Aquele que habita no esconderijo do Altíssimo, à sombra do Onipotente descansará. Direi do Senhor, Ele é o meu Deus, o meu refúgio, a minha fortaleza, e nele confiarei. Porque Ele te livrará do laço do passarinheiro e da peste perniciosa. Ele te cobrirá com as suas penas, e debaixo das suas asas estará seguro. Sua verdade é escudo e broquel. Não temerás espanto noturno, nem seta que voa de dia, nem peste que anda na escuridão, nem mortandade que assola o meio-dia. 1000 cairão ao teu lado e 10.000 à tua direita, mas tu não serás atingido. Somente com os teus olhos olharás e verás a recompensa dos ímpios. Pois tu, ó Senhor, és o meu refúgio. O Altíssimo fizeste a tua habitação. Nem o mal te sucederá, nem praga alguma chegará à tua tenda. Porque aos teus anjos dará ordem ao teu respeito, para te guardarem todos os teus caminhos. Eles te sustentarão nas suas mãos, para que não tropeces com teu pé em pedra. Pisarás o leão e a cobra. Calcarás os pés o filho do leão e o dragão. Porquanto tão encarecidamente me amou, também eu o livrarei. Coloquei no alto retiro, porque conheceu o meu nome. Ele me invocará e eu lhe responderei. Estarei com ele na angústia, dela o retirarei e o glorificarei.

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0: do estado de Mato Grosso do Sul. Esse é falado, hein? Bom dia, Juscelino Vilela Mocão.
1: Bom dia, João Bosco, bom dia, ouvinte.
0: Mocão é que me dá assessoria sonoplástica já há vários anos e continua comigo aqui na Top. Tô feliz, tô na Top. Vamos começar trazendo o nosso primeiro bloco musical. Manda lá.

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0: 4:20.
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3: 4:20.

Você que está aí ouvindo o nosso programa, um abraço para todos os nossos taxistas, mototaxistas, amigos e amigas dos aplicativos, motoristas dos nossos ônibus coletivos, caminhoneiros, garis, vocês que ouvem o nosso programa, eu quero agradecer com muito carinho a emoção, a audiência de vocês e também a todo o nosso povo da construção civil. Vamos caminhando, trazendo mais um bloco musical. Roda lá!

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0: Essa é pra quebrar com o peito de
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vocês com o nosso programa. Vamos caminhando, porque o dia novo já chegou e nós estamos com o nosso programa mandando um alô para todos os nossos amigos e amigas do nosso interior que ouvem o nosso programa. A nossa Rede Top, neste momento, entrando em mais de 30 cidades do estado de Mato Grosso do Sul.

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2: 4:40.
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1: 4:41.

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Você que já partiu para aquele banho gostoso, já tá se aprontando para o trabalho, meu abraço, minha amiga trabalhadora, mulher valente, que enfrenta o dia a dia para ganhar o pão de cada dia para o sustento dos filhos do seu lar. Muito obrigado. Você, meu amigo trabalhador. Alô, meus amigos da construção civil, a todos os pedreiros, muito obrigado. Quero dar um alô para todos os garis, né? Um abraço para vocês, muito obrigado pela audiência. João Bosco não esquece de vocês, não. Vocês fazem parte do meu show. Ligue para mim aí, gente. 99218-8550. Põe seu áudio, fala comigo. Vamos caminhando com o

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0: Sorriso, eu dou a mão e nessa madrugada gostosa nós estamos renovando a nossa alegria de viver. Bom dia, bom dia, bom dia pra você que já levantou, pra você que passou a noite trabalhando e nessa madrugada gostosa tá comigo aqui na Top. Eu sou João Bosco de Medeiros, profissional da imprensa falada. Que bom estar aqui com vocês. As mais lindas canções sertanejas, raízes que você gosta, você tem comigo aqui no nosso show. Bora lá!
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0: bom. Você tá bom, Bocão?
1: Tô bem, João. Tô bem.
0: Tá bem bom ou tá bem ruim, Bocão?
1: Tô bem bom. Tô bem bom.
0: Então tá bom. Vamos. Se tá bom, tá bom.

0: E agora você pode ligar para o comunicador mais brega do Brasil.
1: Brasil!
0: E por sinal sou eu mesmo. 992188550. Repito bem devagar. 992188550. 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Pode ligar pra mim, fala comigo. Fala onde que você tá. Quem é você? E o povo tá chegando, bogão. Já tá chegando. Bom dia, Ilza. Muito obrigado, minha amiga Ilza. Ela é enfermeira do Hospital

enfermeiros do Hospital Regional. Ô meu amigo Antônio Benedito, assentamento Jiboia. Bom dia, esse aqui é madrugador, esse aqui levanta de madrugada. Toma banho na água fria. Liga o rádio aqui na Top, no programa do João Bosco. E vamos pra cima, né, meu amigo Antônio? Antônio Benedito, assentamento Jiboia e todo o meu povo do assentamento Jiboia. Muito obrigado. Adolfo, você não vai levantar não, Adolfo? Tá na hora, você acorda, liga o rádio na Top, fica debaixo das cobertas aí, Adolfo. Levanta, Adolfo. Você não vai casar também não, Adolfo? Adolfo faz tempo que ele tá noivo, não casa nunca, né? Ah, nem noivo tá? Ô, doido. Ô, Adolfo. É o parente. Um abraço, Adolfo. Vambora.

Vanderlei, vou te falar uma coisa. Esse seu Corinthians. Ai, ai, ai. Ô, paizinha, você já apareceu por aqui, paizinha? É outro corintiano. Eu gosto do Corinthians. Eu gosto. Gosto do

0: Paivinha. Paivinha já põe na cara dele aqui no grupo aqui, ó. Um abraço, Paivinha. Vambora. Esse Tarzan aí tá meio fraco, hein? Põe de novo aí, esse cara é Tarzan aí, não tá com essa bola toda, né? Tarzanzinho, tá manso ele. Ô Cirilo, bom dia, Cirilo. Deixa eu ver alguém. Cadê o Cirilo? Vamos ver, cadê o Cirilo?
1: Bom dia, meu amigo.
0: Aê, Cirilo, Cirilo é meu amigo. Ele, só que ele fala bem baixo, né? Ele fala bem baixo, quer ver? Quer ver?
1: Bom dia, meu amigo João Posto Medeiros.
0: Aê, Cirilo. O cabo apaixonado tá ali, meu galo. Vamos começar a parte musical, essa bagaça aqui, ó. Vai ligando pra mim aí, 99218-8550.

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1: 5:22.
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0: Ô Adilson. Bom dia, Adilson. Você tá bom, Adilson? Ô Adilson São Paulino, levou mais uma ontem, Adilson. Adilson com aquela caminhonetona dele pra encostar. Como dizia o Chiquinho, é um problema. É um problema. Um abraço, Adilson. Liga pra mim, participe 992188550. Eu tô feliz, eu tô na top. Tem gente aí, Bocão.
1: Bom dia, João Bosco de Medeiros.
0: Bom dia.
1: Já estou aqui, posta, agradecendo a Deus por mais um dia.
0: Legal.
1: Tô na top. Tô aguardando o programa de João Bosco de Medeiros.
0: Obrigado, querida.
1: Um bom dia para todos nós, uma ótima quinta-feira. Que Deus abençoe a todos nós. Um grande abraço, meu amigo Alício aqui do Ipiranga.
0: Ô, minha querida. Olha, é emocionante, né, o ouvinte falar isso para o comunicador. Eu tô aqui, tava aqui, né, esperando o seu programa. Ô, meu povo, muito obrigado.
2: Bom dia, João Bosco, estamos aqui. José Pereira vendendo salgado aqui.
0: Olha a maravilha.
2: Eu e a Silvana. Bom, eu não sei o que, eu toco o modão pra nós.
0: É o nosso amigo, né?
3: É o Dan, pessoal.
0: É o Dan!

0: Ô, Dantas, já que eu não vou aí, você vem aqui, Dantas. Um abraço, Dantas, pra você, sua esposa e pra todo o meu povo do Zé Pereira. Muito obrigado pela audiência, Zé Pereira, brigadão.
1: Bom dia, João Bosco de Medeiros. Bom dia, Bocão.
0: Bom dia.
1: Vou voltar com uma coisa aí pra lá, boa aí, pra me arrastar o chifre no asfalto aí. Saudade desse tempo.
0: Tá bom.
1: É, bota meu nome no sorteio aí, Júlio César, do bairro Lar do Trabalhador.
0: Júlio César
1: Rodrigues Rosalino.
0: Ô, meu amigo.
1: Grande abraço. Júlio.

0: todos os meus amigos apaixonados.
1: Bom dia, João Gosto. Tamo no.
0: Bom dia.
1: No Jardim Noroeste.
0: Jardim Noroeste, obrigado, amigo. Vamos pra cima, vamos pra cima, vamos pra cima, vamos pra baixo, vamos de lado, vamos pra cima.

graça, muchacho. Músicas, graças. Bom dia pra minha parenta, Ilma, lá no Santa Amaro. Ô, Ilma, bom dia, Ilma. Levanta, Ilma, tá na hora. Você fica deitado nessa cama aí com o rádio ligado. Vamos levantar, vamos tomar banho gelado, banho frio. Vamos lá.

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0: que tudo vai dar certo. Nós vamos trabalhar, nós vamos produzir, nós vamos ser úteis à sociedade, seja lá qual for a nossa profissão. Nossas contas nós vamos pagar, já estamos pagando, né, Bocão?
1: Já
0: estamos pagando, as nossas contas nós já estamos pagando, os boletos vão chegando e nós, pá,

0: não, mané.
1: Juro que me arrependi.
0: Mas já fomos bons nisso.
1: Falta você.
2: Ô, Jambô.
0: Oi.
2: O povo maravilhoso de Fátima do Sul na sintonia, Jambô.
0: Maravilhoso?
2: É claro.
0: Não, não é maravilhoso. Não é, Mada. É da povo da onde que você falou?
2: Fátima do Sul.
0: Povo de Fátima do Sul maravilhoso?
2: É um povo maravilhoso.
0: Não é maravilhoso.
2: Povo guerreiro.
0: Não é, é maravilhosíssimo. Ah. Não é maravilhoso. Ah. É maravilhosíssimo. Meu povo de Fátima, quem é que tá aí de Fátima do Sul? Fala pra mim aí.
2: Tá o Neto Pinheiro lá, Neto Pinheiro.
0: Ô, Neto Pinheiro.
2: Eugênio também.
0: Eugênio, Fátima do Sul e toda a mulherada aí de Fátima do Sul e os meus amigos trabalhadores.

0: do Silvio Santos e do Juscelino Kubitschek. Viu, minha Albanese? Viu, minha Albanese?
1: Ô, Vilma!
0: Ó, Albanese, Deus abençoe vocês. Muito obrigado pela audiência, viu, parente? É um aparentai que escuta meu programa, rapaz. Tá. Família grande, graças a Deus. Albanese é meu primo, é um deles, um dos centenas que tem nesse estado. Minha família está aqui nesse estado há mais de 100 anos. Então eu quero agradecer, viu, Albanese? Vilma, um grande abraço, Deus abençoe vocês aí. Que você quer, velho? Que você quer? Ah, é? Break na programação com a alegria do patrão. Vamos!

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3: 5:41.
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amigo Jaber. Com a barba que eu vou falar. Onde é que você arrumou essa barba, Jaber? Levanta, Jaber. O programa do João Moura já começou, Jaber.

0: dia, João Bosco, Edson Aquino falando. Estamos aqui pegando a BR-262 sentido aqui da Uana.
1: Legal.
0: Um bom dia e um abraço aí a todos os ouvintes e a todo o pessoal da rodagem, porque tô feliz, tô na top.
1: Obrigado.

0: atrás. Vamos subindo. Vamos subir. Ô Adalto. Olha, não te levanta cedo, hein, Adalto? Vamos ver aqui.
1: Bom dia, João Bosco. Como é que você tá, meu amigo? Adalto Siriguera de Camapuã. Saindo do serviço aqui do nosso AP com destino a Camapuã, ouvindo a top. Coloca uma do João Mineiro e Marciano aí daquelas antigas, bem apaixonada pra nós aí, meu amigo. Eu quero participar desse Pix. É nóis, tamo junto, João Bosco.
0: Obrigado.
1: Um abraço, meu amigo.
0: Valeu, um abraço aí pra Camapuã.
2: Ô, João Moço.
0: Ah.
2: Uma audiência incrível em Camapuã, hein, João Moço?
0: Incrível.
2: Incrível.
0: Muito obrigado, Camapuã. Vem, Camapuã.
2: A Elisângela tá aqui de Camapuã.
0: A Elisângela, cadê ela? Põe ela aí.
2: Ah, ela só mandou mensagem dizendo que tá ouvindo aqui.
0: Ah.
2: Tá tomando mate.
0: Ah.
2: Ótima quinta-feira pra você, João Moço.
0: Tenho palavras pra agradecer, meu povo!
2: O Renato de Camapuã tá aqui também, já foi.

0: Gigona.
1: Bom dia, Zumbi. Bora, bora mexer o doce, Brasil.
0: Vambora.
1: Não dá no fundo da panela, não dá ponto, não, mulher.
0: É verdade.
1: Mexer o corpo pra não ser os ajuntos.
0: É verdade.
1: Bom dia, Top SM. Bom dia, Top SM. Zumbi. Um abraço pra vocês que estão na sintonia. Parabéns pra vocês que estão se arrumando pra ir trabalhar. Com saúde, muita paz e alegria. Deus vem nos abençoar todo mundo aí. Beleza?
0: Beleza.
1: Vamos embora.
0: Vamos embora.
1: Se grudar no fundo da panela, não dá ponto, não.
0: Alô, meus amigos do Ceasa, bom dia. Alô, meus amigos feirantes.

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1: Bom dia, João Bosco. Ótimo dia pra você, meu amigo.
0: Obrigado.
1: Anísio Louveira de Glória de Dourados, queimando Chão Preto em direção a Dourados e a Ponta Porã.
0: Legal.
1: Hoje fazer comércio daquela localização ali.
0: Legal.
1: Um abraço, meu irmão. Bom trabalho pra você.
0: Obrigado.
1: Bom trabalho, Bocão.
0: Obrigado, querido.
1: Não esquece que hoje tem Palmeiras, hein?
0: Tem Palmeiras e Bahia. Palmeiras e Bahia.
1: Tô caminhando aqui, escutando o piseiro por aí. Tudo de bom.
0: Obrigado, esse nosso programa.

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vocês, nós não somos nada, nada, nada. Meus amigos da construção civil, bom dia. Meus amigos motoristas dos ônibus coletivos, bom dia. Meus amigos caminhoneiros, bom dia. Meus amigos taxistas, mototaxistas, amigos dos aplicativos, bom dia.

0: 6 e 9.
1: Bom dia, João Bosco.
0: Bom dia.
1: Seu dia seja abençoado.
0: Obrigado, querida.
1: Estou feliz, estou na top. Vamos ouvir seu programa.

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2: 6:23.

0: Magalhães. Alô, Thelma Magalhães. Muito obrigado, minha querida, pela audiência. Você faz parte do meu show.
1: Pegue tudo aquilo que é seu.
0: Rede Top na frente.
1: Lá pra bem longe de mim.
0: E nós atrás de nós.

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1: No meio da noite, ela me ligou.
0: Tá valendo o Pix Stop de R$88,90. Tá valendo também dois frangos assados da Esquina do Frango.
2: Bom dia. Demais. Coloca no sorteio, essa moda é boa, hein?
0: Boa.
2: Demais, né? Ei, meu Goiásão.
3: Bom dia, João Bosco de Medeiros, aqui novamente o Luiz Fabiano na escuta, escutando o Radar, escutando a melhor rádio do Brasil, Zop FM. João Bosco, dá uma mexida nessa vitrola aí.

0: Acha a música É Mentira Desse Louco com Velho Milongueiro e pai pra nós escutar aí, tchau, velho.
1: É Mentira Desse Louco com Velho Milongueiro pra toda a gauchada que ouve o nosso show. Bom dia, seu Gilberto, gremista. O Grêmio empatou de novo, seu Gilberto. Oh, meu Deus do céu. Deixa eu ver aqui. Cadê meu negócio aqui? Pera aí, vamos ver aqui. Quero dar um alô pra dona Fátima. Oh, minha

0: Ouvi o programa do João Bosco, tá top. Obrigado, dona Fátima. Ô, Bocão.
1: Ô, amor.
0: Quantos ovos você comeu hoje, Bocão?
1: Eu comi três.
0: Três ovos? Ô, Bocão.
1: Oi, João.
0: Você, qual foi? Vou fazer uma pergunta pra você, Bocão. Qual foi o maior medo que você passou na sua vida? Qual foi, assim, o pior momento de medo que você passou na sua vida? Você pensou assim, agora foi. Agora se lascou. Foi, qual foi o maior medo que você passou na sua vida, Bocão?
1: Eu acho que eu tava andando de madrugada a pé.
0: Você tava andando de madrugada a pé.
1: Em 90.
0: De descalço ou calçado?
1: A pé, em 94.
0: Em 94.
1: Aí um amigo meu tava dentro do Opala e saiu dentro desse Opala riscando um facão no chão.
0: Seu amigo saiu, você ia andando ou você tava dentro do Opala?
1: Eu tava andando a pé.
0: Você tava andando a pé?
1: Umas 2:30 da madrugada.
0: Umas 2:30 da madrugada. E o seu amigo dentro de um Opala?
1: Dentro do Opala quietinho.
0: Quietinho, parado.
1: Já sabia que era eu.
0: Sabia que era você. E lá vem o Bocão.
1: Lá vem o Bocão.
0: Lá vem o Bocão.
1: Na hora que eu passei pelo carro, ele falou, hoje já deu uma riscada no facão, no asfalto, saiu uma língua de fogo. Eu, ó.
0: Ai, meu Deus. Mas você ficou com medo do cara ou do tamanho do facão do cara? Fala pra mim.
1: Quando ele falou, eu tive aquela língua de fogo, assim, raspou no asfalto.
0: Mas eu fiz uma pergunta pra você. Você ficou com medo do cara ou do tamanho do facão do cara?
1: Dos dois, né? Porque
0: Dos dois
1: que era o facão e já veio aquela língua de fogo.
0: Ah, não, sim. Então perguntando aqui também um negócio pra você aqui. E aquela baixinha, você largou da baixinha mesmo? Não quer mais a baixinha?
1: Não, vai baixinha.
0: Mas tinha baixinha, não tem baixinha.
1: Não tem baixinha. São
2: políticos, no fim a gente já descobre que roubaram mais que os outros.
0: Aí, dois pra lá, um pra cá, dois pra lá, um pra cá, dois pra lá.
2: Roubar mais, né?
0: Dois pra lá, vamos lá.

0: Bom dia, João Bosco.
1: Falei.
0: Eu sou o Ramão do Jardim Centenário, mas já tô na obra aqui, ligado aqui no 12.
1: Olha, legal.
0: Um bom dia para você e pro Bocão. Aqui tem um chileno que é fã do Bocão. Ele fala, coloca a rádio Bocão, rádio Bocão. Ele não chegou ainda, mano. Manda um abraço para nós aqui no Tiradentes.
1: No dia, ele é.
0: Feliz quinta-feira para nós.
1: Um abraço, Ramão. E pro Mané, são meus amigos da construção civil. Manel já tá na obra, né? E todos os meus amigos da construção civil, pessoal da Cuié, ouvindo o nosso programa.

0: noite aí, Bocão. Agora é mulher, quer ver? Quer apostar?
1: Bom dia, João Bosco, bom dia, Bocão, um abraço do Baixinho Churrasqueiro. Bocão, o facão dele tá na Bahia ou fora da Bahia? Você fica até assustado assim, Bocão.
0: Ô, Bocão, o facão do cara tava na Bahia ou fora da Bahia?
2: Já puxou arriscando o asfalto.
0: Ele já puxou
2: gritando.
0: E você ficou com medo do tamanho do
2: fogo que
0: era o facão do cara.
2: Fogo, do fogo,
0: ai, ai, ai. Tem gente aí, vamos mais um e mais música no show. Vamos ver.
2: Você tem que trabalhar
1: bom
2: mais.
1: Bom dia, bom dia, bom dia.
0: Vamos ver.
1: Falando aqui
0: de
1: Bela Vista.
0: Bela Vista? Vamos começar de novo, Vamos ver. É de Bela Vista esse aí.
1: Bom dia. Tô falando aqui de Bela Vista, né? Esse Mato Grosso do Sul.
0: Obrigado.
1: Inteiro com a querida do Paraguai. Toca pra nós aí. Pink Renner, que põe pra mim aí no sorteio de Pix. Manda pra cá, pra nós na fronteira, esse pique aí.
0: Ele não foi, você não vê o nome dele aí, é de Bela Vista. Ah, na fronteira com o Paraguai.
2: Berli Geraldo.
0: Alô.

0: 38, jogador.
1: Mesa 12.
0: Vamos levantar, pra trabalhar. Tá na hora, quem não levantou ainda vai perder a hora aí, meu cumpadre. Eu quero dar um alô pra minha prima Eva Zoé Lacerda Faria. A Evinha é minha prima, é, inclusive ela é filha do meu tio avô, Dr. Cícero de Castro Faria, de saudosa memória. Dr. Cícero de Castro foi um grande médico em Campo Grande, foi vereador por vários mandatos, inclusive presidente da Câmara. Um abraço, Eva Zoé Lacerda de Faria. Você faz parte do meu show, minha querida. Tô com saudade de você. Vamos!
2: João Bosco. Bruno na sintonia no Piratininga.
0: Alô, Bruno, Piratininga. Bom dia, meu povo da Piratininga. Bom dia, Bruno. Hoje tem Verdão, hein? Quero avisar aí pros palmeirenses que tem Verdão hoje. É, Palmeiras e Bahia, às 20h30 da noite, horário aqui de Mato Grosso do Sul. O Corinthians ontem já tropeçou de novo. O Grêmio empatou e o Brasileirão voltou. Voltaram as emoções. O que você quer, velho? Ah, então tá. Ah, não vou. Já falei que não vou. Não adianta me chamar que eu não vou. Quando eu vou, eu falo eu vou. Quando eu não vou, eu falo não vou. Você também fica me convidando com umas bocas tortas aí, velho? Tô fora.
2: Mas vai ser bom,
0: vai ser bom, mas eu não vou.
2: Tá, eu não vou. Show do Renan e Raí amanhã na colônia.
0: Ah, esse eu vou.

0: show que vai parar Campo Grande, João. Juntamente com o Grupo Zíngaro.
1: Ah, por falar em Grupo Zíngaro, eu quero dar um alô pro Humberto, meu amigo Humberto, lá da Júlio de Castilho, que ele é vocalista do Grupo Zíngaro. Ô, Bocão.
0: Oi, João Bosco.
1: São 6:39. Põe um ouvinte no ar aí, depois break na programação pra alegria da alta direção. Vamos ver. Põe.
2: Bom dia, João Bosco. Deus abençoe grandemente seu dia. Elizabeth, motorista aplicativo. Oi, tô querido. Feliz, tô na top.
1: Obrigado, amor. Dá pra pôr mais uma? Então põe.
3: Bom dia, João Bosco Medeiro. Bom dia, Bocão.
1: Bom dia.
3: É o Oscar do Columbia. Põe no sorteio do Pix aí também.
1: Valeu, velho.
3: Ô, Bocão, esse facão aí riscou o chão, saiu fogo no chão aí. É o facão do Ticão, Bocão?
1: O Bocão ficou com

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4: 6:43.

0: amigo que não esquece aquela mulher. Paixão, emoção, amor da sua vida. Bom dia, Tony Ueno.
1: O amor é a coisa mais linda do mundo.
0: Amor, amor sublime, amor. O amor incendeia.
1: O amor deixa o homem cego.
0: É verdade. O homem, ele quando ama, ele fica cego.
1: É?
0: Tem tanto cego por aí, né?
1: Por isso que eu não tô enxergando
0: direito. Eu nunca enxerguei.
1: João Bosco, daqui a pouquinho entrevista com o primeiro secretário da Assembleia Legislativa, Paulo Correa. Vai ser uma excelente entrevista. Ele que é um dos postulantes a presidente da Assembleia Legislativa do Mato Grosso do Sul. E daqui a pouco vai estar num bate-papo. Está feliz da vida, tá com um sorriso atrás.
0: Foi o segundo mais votado,
1: Segundo mais votado.
0: Está feliz da vida, né? Aliás, o Paulo Correa sempre ele mostrou ter através das urnas uma densidade muito grande que ele conquistou através do seu trabalho em todo o Mato Grosso do Sul.
1: Ele vota em todos os municípios. O homem é um trator, né?
0: Ele vai aonde tem gente, ele tá.
1: Daqui a pouquinho, então. Até mais,
0: até mais. Meu amigo Tony Ueno, flamenguista.
1: É hoje.
0: Hoje tem Verdão, né?
1: Hoje tem a seleção. O líder, né? Hoje.
0: Joga com quem o Flamengo hoje?
1: O Flamengo joga hoje. Joga muito bem hoje.
0: O cara nem sabe com quem que o time dele joga, velho. Ô, Bocão.
2: Oi, Jambô.
0: Quem ganhou o Pix Top de R$88,90 foi.
2: Eu já te passo aqui, João. Sabe por quê?
0: Pifou o seu sistema aí.
2: Já pifou o sistema aqui. E o Peluso. Bem na hora que eu olhar meu sistema aqui, o Peluso mandou uma mensagem, disse que quer me ver amanhã na Colônia Paraguai.
0: Quer ver você?
2: O Peluso é o secretário de Giancarlo.
0: Ah, tá bom.
2: Agora eu falo pra você quem faturou aqui.
0: Tá, 6h48, vamos ver.
2: Bruno Nascimento Cáceres Piratininga faturou o Pix.
0: Um abraço. Entraremos em contato e depositaremos em sua conta, meu amigo. 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
2: Juliana Queiroz, Lar do Trabalhador. E Thelma Magalhães do Nova Lima.
0: Ok. Eu não sei se consegui, não sei. Mas eu tentei fazer você feliz. Trabalhei, me comuniquei, procurei animar este programa para que ele seja sempre à sua altura, trazendo emoção boa para sua vida, trazendo o alto astral da top. Muito obrigado, Made Maior Madeiras Tratadas. Muito obrigado, Bocão, que me assistiu sonoplasticamente. Me
2: valeu,
0: ajudou.
2: João, valeu, ouvinte.
0: Você me ajuda muito aqui, viu, Bocão? Muito obrigado.
2: Valeu, João.
0: Amanhã estarei de volta. Saio do mundo encantado do rádio.

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1: Bom dia, senhoras e senhores, começa mais uma edição do Boletim Agronosso pela sua rede Top FM. Bom dia para a senhora, bom dia para o senhor. Amigo produtor rural, vamos aos destaques do programa de hoje. O dólar acaba limitando novas altas no Brasil, de acordo com o que acontece nos Estados Unidos nesse momento. Milho, estoques limitam também reação dos preços nesse momento no Mato Grosso do Sul. Boi Gordo, arroba avança em Dourados e região do estado de Mato Grosso do Sul. Está começando agora o Boletim Agronosso, o Boletim Agro, pela rede Top FM, trazendo para você as informações que fazem diferença no seu dia a dia e fazem sentido para o amigo produtor rural. A você que já está na sintonia, o nosso bom dia. Vamos aos destaques de informações. Destaque de hoje é o preço também para produzir soja no Mato Grosso do Sul, que está acima dos R$ 5.024, segundo a ProSoja MS. A informação que chega pro amigo produtor rural pelas estradas do Mato Grosso do Sul, nosso bom dia a você que já está chegando na fazenda da porteira para dentro e a você que já está pelas estradas levando o que o Mato Grosso do Sul produz. Agora são 6:52, 6:52 no Mato Grosso do Sul. A soja caiu ontem em Chicago, mas o mercado brasileiro encontrou apoio no dólar e nos prêmios de exportação. O contrato para o movimento que mexe com novembro, por exemplo, encerrou a quarta-feira a US$ 12,97 por bushel, com um recuo de 5,50 centavos de dólar. A queda do óleo de soja e a melhora do tempo para a colheita americana acabaram pressionando as negociações. Em Mato Grosso do Sul, a última referência disponível da Granos é do último dia 6 de outubro agora. Marcou R$ 139 a saca em Dourados e Campo Grande, R$ 138 em Maracaju e Cidrolândia e R$ 138,50 em Ponta Porã. A leitura para o produtor é acompanhar quanto dessa sustentação chega à oferta do comprador local. A melhora nos portos não garante reajuste imediato no interior. Amanhã, o relatório de oferta e demanda do USDA, o USDA, pode movimentar o mercado também. A direção dependerá dos números divulgados aí pelo USDA, o Departamento de Agricultura dos Estados Unidos. Para você que está nos acompanhando aqui, o nosso bom dia, obrigado pela sua audiência em todo o estado de Mato Grosso do Sul. Nós vamos falar agora do cereal milho, que também tem um destaque importante na manhã de hoje. O milho teve movimentos diferentes ontem, caiu cerca de 1,18% em Chicago, enquanto o contrato novembro na Bolsa Brasileira aqui no Brasil subiu para R$ 69,91 por saca, apoiado pelo dólar. Aqui no estado de Mato Grosso do Sul, o milho continua com a referência da Granos Corretora lá do último dia 6 de outubro e apontou R$ 53 na região de Dourados, Campo Grande, Cidrolândia e São Gabriel do Oeste. Você percebe que o preço é mais ou menos o mesmo nessa região. Maracaju ficou em R$ 52 e Chapadão do Sul em R$ 58 por saca de 60 quilos. O ponto de atenção aqui está no balanço brasileiro, tá? A safra, o pessoal das safras de mercado, por exemplo, eles acabaram soltando uma informação importante. Eles reduziram a previsão de exportação para 37,7 milhões de toneladas e elevou a estimativa aí dos estoques de passagem para 11 milhões e 600 mil toneladas. Agora, são projeções da consultoria que vê pressão sobre os preços até o fim do ano. Para o produtor sul-mato-grossense, vale comparar as ofertas de compradores regionais aqui mesmo do estado de Mato Grosso do Sul e descontar o frete e também a armazenagem. Ou seja, tem que fazer essa previsão. Do contrário, você vai fazer negócios ruins, amigo, porque o preço está muito ajustado nesse momento. Se compensa vender milho agora? Não compensa, é claro. Entretanto, tem produtor que precisa fazer caixa para honrar compromissos. Agora, é preciso saber se você vai precisar de dinheiro no curto prazo ou se você pode esperar um pouquinho mais. Lembrando que para esperar tem armazenamento, tem preço também. Para o produtor sul-mato-grossense, vale comparar as ofertas de compradores regionais e descontar o frete de armazenagem também, o frete e armazenagem também. O preço futuro, por exemplo, da bolsa é uma referência. A receita depende da condição efetiva do negócio e é aí que vem o pulo do gato, né? Você tem a bolsa de valor, de valores, a bolsa brasileira B3 e você tem também as outras referências. Na hora de fazer negócio, você sabe que o que a gente conta para você aqui são apenas referências. Agora, o produtor sabe mesmo onde aperta o sapato e onde há necessidade de fazer negócio. E às vezes a referência nossa aqui é uma e o produtor acaba tendo que fechar abaixo da referência. Isso acontece corriqueiramente, porque depende muito do mercado e da situação do produtor naquele momento para aqueles que estão aí nos acompanhando pelo Boletim Agronosso na manhã de hoje, aqui pela Rede Top FM. E você que já está nos acompanhando aqui, não esqueça, tá? Essas informações estão atualizadas diariamente no portal agronosso.com.br. Essas informações que você ouve aqui estão diariamente no portal. 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Vamos falar um pouquinho da arroba do Boi Gordo antes de encerrar aqui o nosso Boletim Agronosso. Boi Gordo ganhou o preço em Dourados, referência publicada pelo Canal Rural para ontem, 7 de outubro. Tinha uma referência no valor de R$370 por arroba, com alta de R$5, equivalente aí mais ou menos 1,37%. Já o movimento que acompanha tudo isso, acompanha o mercado com essa oferta restrita de animais terminados e frigoríficos buscando complementar as suas programações, pois é, este movimento acaba permitindo que o mercado se sustente no curto prazo. Na análise divulgada pela Acrisul, em parceria aí com a Agrifato, as escalas de abate em Mato Grosso do Sul estavam em 5 dias do levantamento de terça-feira. Esse quadro fortalece a posição do pecuarista na negociação, mas a referência varia conforme aí o padrão, o lote, o prazo de pagamento e também as condições de compra. Para quem tem gado pronto, o ponto é comparar as propostas e calcular o custo de manter os animais por mais tempo aí na fazenda. A sustentação do mercado está confirmada. E essa confirmação vem nos levantamentos que são feitos diariamente também. Agora, novas altas ainda dependem da oferta e da continuidade da demanda por carne no Brasil. No panorama do agro aqui de Mato Grosso do Sul, Mato Grosso do Sul começa a safra com ritmos bem diferentes entre as regiões. No levantamento do SIGA-MS, até 2 de outubro, divulgado nesta semana, a soja alcançou 18% da área acompanhada até agora. O Sul lidera com 25,3% plantados, o Centro tinha 11,4%, enquanto o Norte permanecia abaixo dos 0,4%, ainda limitado pela irregularidade das chuvas. Pois é, chove bastante no sul do estado de Mato Grosso do Sul, tanto é que, nesse momento, tem fazenda que ainda não dá para plantar porque tá muito encharcado, né? E as vazantes voltaram a encher bastante, para você ter ideia. Então, a região sul tem boa chuva. Região norte com falta de precipitação hídrica mais regular. O Boletim Agronosso de hoje vai ficando por aqui. A gente volta amanhã às 10 para as 7 da manhã e mais uma edição do Boletim Agronosso para todo o estado de Mato Grosso do Sul. 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E da porteira para fora, a gente fala também com o setor que movimenta a agroindústria de Mato Grosso do Sul, gera emprego, renda e ajuda você a desenvolver cada vez mais a região onde você mora. Na sequência, Jornal da Top, primeira edição. Um grande abraço e até amanhã, se Deus quiser.
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0: 7:03.
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2: Bom dia, Campo Grande, bom dia, Mato Grosso do Sul, está no ar mais uma edição Jornal da Top, nessa primeira edição, integrando o interior de Mato Grosso do Sul, por intermédio de Campo Grande 88,9, com apoio do site Chapadão 360, estamos em Camapuã 90,9, Caracol 102,3, Glória de Dourados 98,9, e você também nos vê através do YouTube, Rede Top FM Oficial, através do Insta e na nossa home 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
4: Flávio Bolsonaro recebe apoio de partidos e fala em mudar Constituição.
2: Receita alerta contribuintes sobre malha fina.
4: Fies abre vagas remanescentes para financiamento.
2: Os serviços digitais do Detran, MS, ficam suspenso no fim de semana.
4: E aposentados têm 30 dias para regularizar cadastro.
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2: São 7:05. Bom dia a você que está nos ouvindo agora, está no seu carro, dá essa carona aí para começarmos um dia belíssimo nessa quinta-feira, 8 de outubro. Mirtes Ramos, previsão do tempo para essa quinta.
4: Vamos à previsão do tempo, Ricardo. Mato Grosso do Sul tem aumento de instabilidade.
2: Bom dia.
4: Bom dia aos nossos ouvintes. Olha só, o aumento da instabilidade acontece entre a noite desta quinta-feira e sexta-feira. A previsão indica chuvas e tempestades em várias regiões do estado, com a possibilidade de raios, rajadas de vento e queda de granizo em alguns pontos.
2: Os ventos devem soprar principalmente no norte, com velocidade entre 40 e 60 quilômetros por hora. Em alguns locais, as rajadas podem passar de 60 quilômetros por hora. A mudança no tempo está relacionada à chegada de uma área mais de baixa pressão, combinada com o aumento do calor e da umidade.
4: Hoje em Campo Grande a temperatura varia entre 21 e 32 graus.
2: Em Camapuã, mínima de 22 e a máxima de 34 graus.
4: Em Caracol, mínima de 25 e máxima de 33.
2: Glória de Dourados, a mínima de 21 e a máxima de 28 graus. São 7:06. Hoje comemora-se o quê, Mirtz?
4: Ah, hoje nós temos datas muito bonitas pra gente comemorar. Uhum. Hoje é o Dia Nacional de Doação do Cordão Umbilical.
2: Olha.
4: A gente sabe que o sangue que sobra no cordão, uhum, tem células que são importantes para muitos tratamentos, inclusive de doenças raras. Também é Dia do Nordestino.
2: Opa.
4: A gente sabe que essa data foi instituída na cidade de São Paulo e desde 2009 ela homenageia a contribuição dos migrantes nordestinos na construção da identidade e do desenvolvimento da capital paulista. Eu tenho um amor muito grande pelos nordestinos, um respeito imenso. E hoje também é o Dia Mundial da Visão. A iniciativa chama a atenção para a importância da saúde dos olhos e para a necessidade de ampliar o acesso dos serviços de prevenção, diagnóstico, tratamento e reabilitação da visão.
2: São 7:07. Tony Wenlock, escuta essa daqui, ó. Flávio Bolsonaro recebe apoio de partidos e fala em mudar a Constituição.
4: O candidato do PL à presidência da República, Flávio Bolsonaro, recebeu apoio formal da Federação União Progressista, formada por União Brasil e Progressistas. O Novo, do candidato Romeu Zema, também declarou apoio à candidatura.
2: Zema recebeu pouco mais de 326 mil votos no primeiro turno, o equivalente a 0,27% dos votos. candidatos.
4: Durante a confirmação do apoio em Brasília, Flávio Bolsonaro defendeu mudanças na Constituição em temas como reforma tributária, redução da maioridade penal. Segundo ele, essas alterações precisam ser feitas por meio de propostas de emenda à Constituição, as PECs.
2: O candidato também defendeu o fim da reeleição. Flávio afirmou que, se for eleito, não pretende disputar um novo mandato e que vai defender a proposta no Congresso Nacional.
4: No primeiro turno, o PL elegeu a maior bancada do Senado e da Câmara dos Deputados. O partido terá 28 senadores, 121 deputados federais na próxima legislatura.
2: Tony Bueno, bom dia.
0: Bom dia, amigos da Top FM. Olha, são anúncios assim, impactantes, né? Porque mudar a Constituição, isso muda muitas situações. Agora, o PL vai ter a maioria, né? Tanto na Câmara como no Senado, inclusive para caçar ministro do STF, que esse foi um dos grandes temas, né? Da campanha do PL, que objetivo entre elas também e dar idade e também quantidade de anos para os mandatos dos ministros do STF. São propostas que com certeza deve ser debatido amplamente no Senado e na Câmara, e tem a chance real de ser aprovados, né? Inclusive de tirar e colocar direitos do trabalhador, do empresário, impostos. Agora, o Brasil realmente precisava desses impactos para a classe política se mexer, tanto da direita como da esquerda. Nós entendemos que o Partido dos Trabalhadores está aí já há alguns anos entre o presidente Lula, entre a Dilma, vem governando o Brasil há um longo do tempo. E a população mandou um recado. Mandou um recado que deseja mudança. Agora, essas mudanças podem melhorar ou piorar a situação do nosso país. Então, tem que ser muito bem avaliado, né? O Brasil ainda é um país que tem uma população que depende de ajuda social, tem uma população que ainda precisa dos benefícios para que a economia possa continuar se movendo e as pessoas possam ter alimento em suas mesas, né? Agora, mudanças são necessárias. Somos a oitava economia do mundo. A diferença entre o rico e o lado da ponte que mora na favela, que mora na beira do rio Miranda, que mora na beira do rio Amazonas, é diferente. Então, essa distribuição de renda, se for mudança para uma melhor distribuição de renda, para melhorar a qualidade de vida da população e também na parte jurídica, ela é de suma importância. Agora, o Congresso, cabe ao Congresso discutir e decidir se vai ter essas mudanças ou não. Por exemplo, eu vejo que o Judiciário é um dos poderes que mais recebem dinheiro e a produtividade do Judiciário, eu vejo.

0: hoje no Brasil deixa a desejar. Tem processos aí que se perde ao longo do tempo por falta de julgamento, por falta de um empenho maior. Então, nessa situação, eu acredito que precisa-se de um prazo para que a justiça dê a resposta a toda a sociedade. Nós temos, por exemplo, aqui, perto de nós, situações para ser julgado na justiça eleitoral desde 2024 que não se julga. E aí a pessoa fica no mandato, vai terminando o mandato e muitas pessoas acabam não sendo punidas. Então, mudanças são necessárias. E o dia da urna está chegando agora, o segundo turno, e aí a população vai decidir se quer realmente essas mudanças ou quer dar continuidade no trabalho que o Partido dos Trabalhadores, o governo Lula, está fazendo. Tá ruim? Tá ruim, mas tá bom. O desejo de mudança para melhorar. Pode piorar ou pode melhorar também. Isso que proporciona é a democracia. Quem vai decidir é o povo e o povo é soberano.
1: Muito bem, 7:12, Tony. Isso faz lembrar grandes importâncias que é fundamental promover a justiça social, que é exatamente a redução da desigualdade, a promoção da dignidade humana e geração de oportunidades e queda, né, desse ciclo de pobreza no nosso país.
0: Temos que melhorar. Nós não podemos aí ser o maior produtor de soja do mundo, maior produtor de carne, de minérios, né, e muitas outras situações, e que quem está lá na ponta, na aldeia, na beira do rio, não ter acesso e não ser beneficiado com toda essa riqueza que o Brasil produz.
1: 7:13, Mirtz, a Receita alerta contribuintes sobre a malha fina.
2: A Receita Federal começou a avisar os contribuintes que tiveram a declaração do imposto de renda de 2026 retida na malha fina. Os avisos serão enviados em lotes semanais até o dia 20 de outubro. A iniciativa busca permitir que o próprio contribuinte corrija eventuais erros antes de uma intimação ou notificação.
1: Para consultar a situação da declaração, é preciso acessar o serviço Meu Imposto de Renda pelo site ou aplicativo da Receita Federal. O acesso exige uma conta gov.br nos níveis prata ou ouro.
2: Entre os problemas mais comuns estão a falta de informação sobre os rendimentos, dados de dependentes e erros na declaração de despesas médicas. A Receita também alerta que o VGBL não pode ser usado como despesa dedutível no imposto de renda.
1: Ao todo, 498 mil contribuintes receberão as cartas até o dia 20 de outubro. A Receita orienta que, em caso de dúvida, o contribuinte confirme a exigência, né, existência de pendências diretamente pelo Meu Imposto de Renda. Tony Wen.
0: Olha, ontem teve uma situação interessante, inclusive colega meus em várias partes do Brasil não conseguiu acessar o GOV para poder completar as pesquisas eleitorais que foram realizadas agora no segundo turno, segunda-feira também. E o brasileiro está dependendo muito do GOV, essa assinatura do GOV. Então a gente precisa de uma estrutura muito grande do governo federal para manter esse GOV no ar. Então, por exemplo, teve estatísticos que perderam prazo. E a multa de você não completar uma pesquisa, a multa é de R$53 mil. Então, nós temos, por exemplo, uma estrutura muito grande para suportar o sistema PIX no Brasil, que é super eficiente. É muito raro dar um pique aí de instabilidade no sistema PIX. Agora, no GOV, todo dia as pessoas no Brasil estão tendo problemas para fazer assinatura do GOV. Em relação ao imposto de renda aí, é bom ficar atento, né? Tá chegando o final do ano e aí muitas pessoas já receberam aí uma restituição, né? Eu não tenho. Você tem uma restituição aí?
1: Olha, eu tô procurando até hoje.
2: Eu recebi a minha restituição, mas ela é bem pequenininha. Quero só fazer uma ressalva.
1: Sim.
2: Serão cartas enviadas, porque tem duas semanas que eu tô recebendo no WhatsApp mensagens dizendo que
0: Golpes.
2: Tem o selo, tem o símbolo, fala que é uma conta comercial e vem um link bonito para você clicar e cair num golpe.
1: É onde você cai no golpe.
2: Então, ou uma carta ou um golpe misterioso.
1: Tome cuidado. Bom, são 7:15, sobre saúde, né? A OMS lança guia global para combater obesidade infantil. Quem tem a informação é a Milena Abreu.
3: A Organização Mundial da Saúde, a OMS, lançou o primeiro guia global de enfrentamento à obesidade em crianças e adolescentes. Segundo a entidade, a obesidade obesidade nessa faixa etária quadruplicou desde 1990. A taxa passou de 2% para 8% da população infantil e adolescente. Dados da organização mostram que em 2024, cerca de 170 milhões de pessoas entre 5 e 19 anos viviam com obesidade em todo o mundo. A OMS classifica a obesidade como uma doença crônica e alerta que ela aumenta o risco de problemas de saúde ainda na infância, incluindo diabetes tipo 2 e doenças cardiovasculares. O documento recomenda tratamentos baseados em alimentação saudável, prática de atividade física e mudanças de comportamento, com acompanhamento profissional e participação da família. Para crianças de até 9 anos, a organização não recomenda medicamentos para perda de peso, nem cirurgia bariátrica ou outros dispositivos voltados ao emagrecimento. Já para adolescentes entre 10 e 19 anos, medicamentos aprovados podem ser considerados apenas quando programas supervisionados de mudança de estilo de vida não apresentarem os resultados esperados. A cirurgia bariátrica, segundo a OMS, pode ser avaliada apenas em casos de obesidade grave e sob condições rigorosas. O guia lançado também chama a atenção para os impactos da obesidade na saúde mental. De acordo com a entidade, crianças e adolescentes podem enfrentar estigma, discriminação e bullying, fatores que podem afetar a qualidade de vida e o bem-estar. A OMS destaca ainda que o tratamento individual não é suficiente para conter o avanço da obesidade e defende políticas públicas que acompanhem o acesso à alimentação saudável, à prática de atividades físicas e à promoção da saúde. Da Rádio 2, Milena Abreu.
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1: São 7:18. Voltamos com a informação aqui que está acontecendo. O presidente do hospital beneficente é dona Elvíria Silvério Barbosa, Jacoby Meulin Breurer, está entre os presos na quarta-feira, portanto ontem, segundo o G1, durante a segunda fase da operação Dirt Speaks. A investigação apura o esquema de desvio de recursos públicos que seria movimentado em cerca de 18 milhões de reais lá em Sidrolândia, aqui em Mato Grosso do Sul, né? E Jacoby já havia sido preso na primeira fase da operação, Tony.
0: O interessante aqui é a questão dos PIX, né? Segue o PIX, né? Que através do PIX, o comprovante, não tem como a pessoa negar que foram feitas as operações. É aquilo que eu estava dizendo aqui, a justiça ela é muito lenta, o Ministério Público faz o seu trabalho, a polícia faz o seu trabalho, mas na hora de punir, parece que as coisas aí se complicam. Esperamos aí que esses recursos sejam no mínimo devolvidos para o caixa dos hospitais, das prefeituras, do governo do estado, para que a saúde não fique no prejuízo. Em relação às pessoas presas, têm o direito de responder pelos seus crimes e se forem inocentados, que não sejam punidos, mas aqueles que cometeram erro, que venham aí ser punidos perante a lei.
1: 7:19. Nós vamos fazer o seguinte, vamos para um cafezinho aqui, um intervalo e voltamos com a nossa entrevista do dia.
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4: 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Vamos à nossa entrevista do dia.
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4: Hoje nosso entrevistado, ele, primeiro secretário da Assembleia Legislativa, deputado reeleito Paulo Corrêa, nasceu aqui em Campo Grande, é engenheiro civil, formado pela Universidade Gama Filho, iniciou sua trajetória profissional na área de engenharia, atuando em empresas da construção civil, engenharia e mercado imobiliário. Na vida pública, foi secretário de Estado de Habitação e Desenvolvimento durante o governo de Pedro Pedrossian. Integrou a Assembleia Legislativa de Mato Grosso do Sul em 1990. E construiu uma longa trajetória no Parlamento Estadual. Ao longo dos mandatos, presidiu comissões e participou de debates nas áreas de saúde, educação, infraestrutura, meio ambiente, indústria e geração de empregos. Foi presidente da Assembleia Legislativa, exercendo o papel de liderança na construção do Poder Legislativo Estadual. Em 2026, agora reeleito deputado estadual pelo PL, obtendo 44.541 votos, consolidando a sua trajetória política no estado de Mato Grosso.

0: deputado Paulo Corrêa, seja bem-vindo aos estúdios da Top FM.
1: Agradeço esse espaço, dou um bom dia para todos os ouvintes da Top FM. Esse bom dia vai chegar lá em Caracol,
0: vai. Hein? Que coisa. Tá em Caracol, Glória, é Camapuã.
1: Que chique. Hein?
0: Agora, pela manhã, deputado, para o senhor ter uma ideia, o João Bosco mandou um abraço para Bela Vista, então...
1: Eu quero mandar um abraço pro Manuel Viaz lá de Caracol, meu companheiro. Caracol. Que me ajudou.
0: Puxa vida, hein?
1: Ai, eu fico feliz de poder dar esse abraço, mas eu quero mandar um abração mesmo, é para Campo Grande, pro estado de Mato Grosso do Sul. 44.541 votos, muito, muito obrigado. Votos do coração, campanha do amor, em que a gente fez, você me conhece, Ricardo, há bastante tempo. O Tony, o Eno, eu quero agradecer também a Ranking Brasil Inteligência, e queria dizer que tem muita gente que fica diminuindo o valor das pessoas e o valor das nossas empresas. Eu queria dar um testemunho aqui. Primeira coisa que eu queria falar.
0: Pois não.
1: Parabéns, Ranking. 13 meses o deputado Paulo Corrêa foi o segundo lugar como deputado estadual na pesquisa da Ranking.
0: Só eu.
1: Que lugar mesmo
0: condições.
1: Que eu estou? Que lugar que finalizou? Eu sou o segundo
0: lugar mais votado.
1: Na votação do dia 4 de outubro. E aí, como é que eles dizem que, questionam que é uma coisa de adivinhação, como se pesquisa não fosse uma coisa séria, cientificamente. Então, eu quero parabenizar a equipe da Ranking Pesquisa, acertou comigo já pelo segundo mandato, hein? Não é a primeira vez que acerta, não. Me avisou que eu ficaria em segundo lugar da outra vez, em que foi a mais votada do estado, deputada Maracazeiro. Agora, também, eu estava ranqueado em segundo lugar. Eu sou o segundo lugar da eleição do Mato Grosso do Sul. Então, a Ranking efetivamente tem ciência, tem estatísticos competentes, e eu sou da área de engenharia, fui monitor de estatística, e queria dizer que eu fico muito feliz de poder dar esse parabéns aqui pro Tony Ueno, porque o cara é fera.
0: Muito bem, Mirtes Ramos.
2: Bom, deputado, o senhor também colocou o seu nome, né, à disposição na disputa pela cadeira da presidência da Assembleia Legislativa, né? Então, minha pergunta, o que motivou o senhor a disputar também, e como o senhor pretende também construir apoio entre os outros deputados para chegar à presidência?
1: Primeiro, humildade, né? Que é uma característica. Eu sou filho de mestre de obras, sou filho de dona de casa e professora. Então, primeiro, humildade, acho que é a tônica do nosso mandato. Segundo, é pedir, e as pessoas entendem um pouco isso, eu tenho que pedir para os outros deputados para eu ser, ou qualquer outra pessoa, você tem que ter 13 votos na Assembleia Legislativa. Uhum. Tem deputados novos que foram eleitos, uhum, né? Tem deputados antigos, eu conto com alguns apoios importantíssimos, e eu estou me colocando à disposição, estou colocando meu nome à disposição pela experiência, sou engenheiro, né? O Gerson, claro, é o nosso presidente, ficou 4 anos na presidência, eu sou o primeiro secretário da casa, e como tal nós estamos fazendo uma grande modificação na Assembleia, modernização em todos os setores, e eu quero continuar fazendo isso, que eu acho que eu sei fazer, e uma coisa que é básica, né? Nós elevamos o nível da discussão quando fui presidente, e daí a sequência, o Gerson, claro, presidente, com todos os outros poderes. O respeito aos outros poderes possibilitou a Assembleia fazer esse trabalho brilhante, que foi feito agora nessa legislatura que eu estou, né? E a gente conduziu a Assembleia para um outro patamar. Claro, com a ajuda, primeiro, quando eu fui presidente 4 anos, do Reinaldo Azambuja, que me deu a missão, né? Eu acho que a gente fez as grandes reformas, momento difícil do nosso estado, pandemia, reformas políticas, reformas administrativas e reforma tributária que a gente fez, muito, muito fortes no nosso estado, mas aquilo lá possibilitou o Eduardo Riedel, nosso governador, assumir e aí dar sequência a todas aquelas reformas, e aí o Gerson, claro, na presidência, eu na primeira secretaria, com os outros senhores e senhoras deputados dessa legislatura, ajudamos muito o nosso estado a fazer fazer com que o desenvolvimento chegasse. Voltamos a nossa visão para geração de emprego e renda com o governador Eduardo Riedel, que deu esse ambiente de negócio muito favorável para o estado, para que a gente pudesse trazer Suzano, para que a gente pudesse trazer Arauco, ali em Inocência, para que a gente pudesse trazer Bracel, lá em Bataguaçu. Então é um outro momento, um momento muito legal do meu estado. Eu quero poder colocar a minha experiência a serviço desse projeto, com a ajuda dos meus pares, os pares eleitos para a próxima legislatura. A gente está conversando devagarinho, troca ideia e vamos levando. Cada um tem a forma de atuação. Não estou sozinho, tem outros sou pré-candidato à presidência, vou falar assim, né? Porque candidato é só o ano que vem, depois que a gente tomar posse, na real. Damos posse para o governador no dia 6 de janeiro. Não sei se vocês viram a posse da Assembleia, 1º de fevereiro.
2: Não, fevereiro.
1: É fevereiro. Então tá bem longe, tá fácil da gente conversar. E a gente, na Assembleia, a gente não faz as coisas com muita pressa, não. A gente faz com muita
0: parcimônia,
1: paciência, sabedoria. Eu acho que o que eu estou pedindo a Deus, eu sou temente a Deus, que ele me dê sabedoria para a gente poder conduzir legal. E também, da mesma forma, uma campanha do amor dentro da nossa casa, porque a gente depois convive com todo mundo. Os deputados, os 24 deputados eleitos, vão ter que conviver os próximos 4 anos. E aí, com todo o respeito por cada um, e não chega pessoa lá na Assembleia que não tenha sido pela vontade do povo.
2: Sim.
1: Todo mundo foi votado, todo mundo é igual.
0: São 7h33, nosso entrevistado hoje, deputado eleito Paulo Corrêa. É, assim, como o papel do presidente é fundamental, né, na legislatura, nós sabemos que o Gerson, claro, fez, mas fundamental também é o primeiro secretário, que é o segundo cargo mais importante da legislatura. E o senhor tem feito esse trabalho. Mas a minha pergunta, deputado, é, olhando para sua trajetória política, qual o senhor considera ter sido a principal conquista dos seus mandatos?
1: Eu acho que, em especial, foi na área ambiental, né? Como eu sou engenheiro, eu tenho uma formação também na área ambiental, a gente fez uma interação com os ambientalistas do nosso estado e conseguimos, eu fui 6 vezes presidente da Comissão do Meio Ambiente da Assembleia Legislativa. E eu acho que isso me levou também a ter esse raciocínio da gente poder conservar o nosso Pantanal. Olha que eu usei um termo muito interessante, Ricardo, antes você sabe. Preservar é uma coisa, não se mexe. Conservar é mexer de tal forma que não estrague. Então, tem uma palavrinha que chama que não antropize.
0: Sim.
1: Mas desde a hora que você acorda, a hora que você pisa no chão, se você matou a formiguinha que estava embaixo do seu pé, você está antropizando o meio ambiente. Então, eu acho que esse é um upgrade que eu tive do nosso mandato. E a outra coisa foi a minha ligação com a Federação das Indústrias e aí a discussão da industrialização do estado, a discussão dos benefícios fiscais que o estado pode dar para as empresas. A gente participou ativamente disso. E nossa lei de benefícios fiscais é a mais moderna do país. E quando você pega um governador arrojado como Reinaldo Azambuja, na sequência o Eduardo Riedel, e agora reeleito com 67% da nossa população aprovando o mandato do Riedel, a gente sabe que nós estamos no rumo certo. E aí eu acho que eu colaborei para esses momentos. Tudo com orçamento sendo aprovado na Assembleia, sem falar besteira, sem elevar o tom, né? Eu acho que a gente tem que fazer as coisas que são possíveis. Em política é muito isso, né? Não é o que você quer, é o que é possível ser feito. É um colegiado, a Assembleia Legislativa são 24. Você tem que ter o mínimo de consideração e de respeito pelo contraditório. Eu acho que a gente, respeitando o contraditório, eu acho que a Assembleia prestou um grande serviço ao estado de Mato Grosso do Sul. E eu costumo dizer uma frase que é muito importante, que o nosso sábio guru que foi reeleito agora com nossa torcida, o deputado Londres, sempre falou, né? Eu acho que é importante que a gente possa ter a maioria consolidada respeitando a minoria.
0: Olha só, são 7h36, até lembrar, né? O Formoso, o Rio Formoso e da Prata te agradece, lógico, porque lá tem a sua mão ali também, né? Naquela questão de assoreamento, Bonito, que é um dos principais cartão postal do mundo, você esteve ali fazendo essa...
1: E eu agradeço a participação de Bonito na minha trajetória. Sou o deputado estadual mais votado, com muito orgulho de Bonito, de novo agora. Agradeço o Josmail, nosso prefeito, a todas as figuras importantes que nos ajudaram em Bonito. E lá nós temos uma discussão também de que o Rio da Prata, o Rio Formoso, todos os rios de água cristalina, 150 metros para cada lado, fica preservado para fazer ecoturismo, para fazer algumas atividades sem antropizar o meio ambiente, sem estragar o meio ambiente. Isso conseguiu preservar, e essa é uma lei que foi aprovada num momento interessantíssimo. Eu aprovei essa lei, eu era pedrista.
0: Olha só.
1: E eu aprovei no governo do doutor Wilson, e naquela época, você sabe, o PTB e o MDB eram antagônicos, né? E o doutor Wilson sancionou a lei quando eu aprovei, e isso possibilitou a preservação lá do... Eu até tenho uma história interessante, Ricardo, se me permite contar. Luciano Lobé, que é um promotor do meio ambiente, que estava em Bonito na época, ele nos despachos, então o cara queria colocar uma atividade poluidora na beira do Rio Formoso. Não pode, conforme a lei, Paulo Correia. Aí eu falei, mas eu não morri, não posso ser nome de lei ainda, não é? Então, mas aí ficou muito legal, eu fiquei, né? E as pessoas, poxa, mas não pode por causa da lei Paulo Correia e tal. Pois é, mas não pode mesmo. E aí a gente preservou os rios de água cristalina, e hoje, pela 19ª vez, Bonito foi eleito melhor destino ecoturístico do mundo. Ei, não é do Brasil, não é da Europa, é do mundo.
0: Tem um deputado que cuida de Bonito?
1: Tem um deputado que cuida de Bonito, que veste a camisa de Bonito e que fica cuidando também do meio ambiente do Mato Grosso do Sul.
0: São 7h39, vamos fazer o seguinte, Mirtes, vamos para o intervalo e continuamos a nossa entrevista com o deputado Paulo Corrêa no próximo bloco. É rapidão, daqui a pouco voltamos com você.
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1: 7:41.

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3: 7:44.
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5: 7:44, voltamos ao vivo com o Jornal da Top. O nosso entrevistado hoje, deputado eleito, deputado estadual Paulo Correa. Mirtes Ramos.
6: Deputado, uma das questões mais delicadas do povo é a questão da saúde. Nós estamos também no mês do Outubro Rosa. E eu queria que o senhor falasse um pouco sobre o grupo, né? Onça Pintada, que há mais de 25 anos tem esse trabalho, né, de prevenção do câncer de mama.
7: Eu queria agradecer essa sua pergunta. Acho que a grande marca, né? Aí o Ricardo Ortiz me perguntou, mas a grande marca do nosso mandato foi criar esse projeto. Por que que eu faço isso? Eu sou engenheiro, como que eu tô mexendo com isso? E aí quando começou lá atrás, muita gente falava, uma inveja danada, porque a gente deu o tom da prevenção. Então você chega em um determinado bairro de Campo Grande com um ônibus do grupo Onça Pintada, junto-se às senhoras, para fazer, a gente leva um médico mastologista, faz o primeiro toque, na sequência a gente faz o ultrassom no local. Uhum. E hoje, graças a Deus, e aí eu quero agradecer de público aqui, emenda do senador Nelsinho Trade, nós temos novinho, o melhor mamógrafo do Mato Grosso do Sul, lá no grupo Onça Pintada. É um mamógrafo digital, a gente não revela mais filme como você faz para raio-x, que tem um líquido que você tem que descartar no meio ambiente de forma responsável. Não, hoje aparece digitalmente e aí em cima de, como se fosse o celular, é uma imagem, e aí se marca os pontos, se faz, se tem o nódulo, faz lá a punção. Uhum. E aí o Ricardo Ortiz, que também já foi da saúde, isso, sabe, faz a punção, faz lá o exame para ver se é câncer, e se for câncer a gente faz a cirurgia. E aí eu quero render glórias ao nosso governador Eduardo Riedel. Começou lá com o Reinaldo e o Riedel deu sequência com a Mônica Riedel, que é uma pessoa que dá muita força para nós. Eu e a Adriana Correia, minha esposa, vamos fazer, fizemos a cirurgia lá no hospital regional, né? E se tiver que fazer a cirurgia mais brava, que é aquela do esvaziamento do seio, uhum, a gente pediu pro Eduardo Riedel e ele atendeu com a Mônica, tem prótese mamária à disposição desse nosso projeto. E aí, isso dá

0: muito a autoestima para a mulher que está fazendo. E eu acho que isso devolve a autoestima para ela, além do que livra ela dessa doença aqui. Se você descobrir no começo, a cura é rapidinha. Se você descobrir do meio para o fim, é meio complicada a conversa. É, e esse projeto, ele atinge uma massa de mulheres que não está no radar do governo federal, muito menos do governo estadual, muito menos do governo municipal. Vou dar um exemplo. O câncer mais bravo, Mirtes, que a gente pegou, foi numa cidade do interior chamada Costa Rica. Uma menina com os dois seios atingido por câncer, 16 anos de idade. Sabe quando que iam fazer o exame nela? Nunca. Ela está fora do radar, porque o governo federal fala assim, ó, é acima dos 45 anos. Está escrito em qualquer manual de instrução aí do SUS. Por quê? Não sei. Ou é para economizar dinheiro, a gente não sabe direito. Mas a gente faz em todas as meninas, as senhoras, todos os jovens que quiserem fazer, onde a gente parou, o mastologista fica à disposição. Primeiro, é uma especialidade médica, mastologia é uma especialidade médica, tem que entender do assunto e a gente vai até o fim. Se tiver que fazer radioterapia fazendo, quimioterapia fazendo, vamos até o fim. Claro, tem gente que a gente não consegue salvar, mas é muita gente que a gente salvou. 85 mil mulheres atendidas. E o índice de morte é muito pequeno, porque a gente vai e briga firme contra o câncer. Por quê? E aí, Mirtes, eu queria falar para a população de Campo Grande do Mato Grosso do Sul, 38 municípios que a Top FM pega. Porque a minha mãe morreu de câncer em 1976. Ela tinha 46 anos de idade. É, tinha 46 anos de idade, porque na época não tinha ultrassom, não tinha mamografia, não tinha nenhum desses exames que a gente consegue detectar. Tem um marcador agora, chama-se marcador genético. A gente ainda não chegou lá, não. Mas nós estamos pesquisando. A gente vai, a partir do marcador genético, a gente vai já saber muita coisa. Como a Angelina Jolie, a atriz, soube. Ela esvaziou os dois seios, fez a prótese mamária, preventivamente, porque ela tinha um marcador genético, ou seja, vem na família dela isso. Esse marcador genético é importante, é a nova pesquisa que foi feita pelo FDA lá nos Estados Unidos, que a gente vai utilizar na próxima, se Deus quiser, né, Ricardo?
1: Sim.
0: É uma sequência, Mirtes. É, a gente chega no fim do mês e fala assim, puxa, não vamos dar conta de pagar, porque a ONG vive de doações. Sim. Né? O Onça Pintada vive de doações. Aí Deus põe a mão, a gente passa um mês, já vira o outro mês e as metas são outras, e a gente conta com a ajuda, igual o Nelsinho. Nelsinho, maravilhoso, fez esse mamógrafo novo. Você precisa ver a agilidade que nós fazemos uma mamografia, que no serviço público normalmente demora de 6 meses a 1 ano, nós fazemos em 15 dias e com alta resolutividade, que é o mais importante. E um detalhe importantíssimo, a gente atende bem as pessoas, porque de pessoas eu entendo.
1: E se não bastasse, ele também, como parlamentar, que ele fiscaliza e também as leis são criadas lá. Aí ele pega e fala, sorriso feliz, eu quero todo mundo com um sorriso feliz. E aí, deputado?
0: Olha, parece que não, mas tem muita gente de jovem, 17, 18 anos, saiu do quartel, foi lá prestar o serviço e ó, não tem dente na frente. É muito difícil um jovem de 18 anos que vai se apresentar para qualquer serviço não ter o dente da frente. Então o Sorriso Feliz vem para ocupar esse espaço também. E sempre gerando autoestima e colocando o cidadão num outro patamar.
1: Tem uma unidade móvel?
0: Tem uma unidade móvel. Nós temos um protético. Não sei se você conhece, Mirtes, o baiano protético. É o cara.
2: Sim.
0: E nós temos a esposa dele, que também é lá da Moreninha, e a gente faz esse projeto no estado inteiro onde a gente é chamado. Depende também de um Ronilson Guerreiro. Depende do Ronilson Guerreiro. Por quê? O vereador põe a emenda para funcionar o projeto Sorriso Feliz. Não é legal?
1: Muito bom.
0: E aí a gente faz isso. É, um deputado estadual normalmente tem por ano 4 milhões de reais de emenda, mas um deputado 40. Completamente diferente. Então a gente também faz esse jogo com os deputados federais, com os senadores. O Nelsinho colocou esse mamógrafo, custou R$1.100.000. Então é assim, é barra pesada a nossa missão, mas e fora os empresários que nos ajudam, que eu quero agradecer a todos os empresários que são doadores, a gente mantém sigilo disso, quem é que ajuda, a gente não faz propaganda disso, a gente não faz jantares, essas coisas, nada disso. Nossa missão é salvar vidas.
1: 7:52, estamos com a entrevista do deputado estadual eleito Paulo Corrêa. Deputado, nós sabemos que hoje a geração de emprego, os nossos jovens hoje saem de Mato Grosso do Sul, porque de repente nós estamos vendo rota bioceânica, rota da celulose, estamos gerando indústrias, as indústrias estão chegando, mas ninguém olha para o futuro. E aí o senhor olha para falar sobre os data center, fazer com que o jovem hoje possa ter mais proveito na questão tecnológica, né? E o senhor já não... Bom, eu vou... enquanto visa uma industrialização, eu quero formação.
0: É, as pessoas ouvem falar, puxa vida, o TikTok, né? Ah, o TikTok é uma ferramenta aqui que a gente usa no celular. Como é que funciona o TikTok? Ele tem um data center. O data center faz o quê? Ele presta serviço para diversas empresas na questão da internet, do celular, da inteligência artificial. E eu tenho orgulho de dizer que o meu filho é um dos maiores técnicos em inteligência artificial do Brasil, Kenneth Corrêa. E eu fui aprendendo, né, cara? Eu sou engenheiro, eu sou curioso, a gente vai aprendendo. E interessante, eu vi um troço bem legal. A gente está mexendo aqui de trazer essas indústrias. Mas normalmente, quando você vem com a indústria para cá, o emprego de qualidade, aquele que ganha bastante dinheiro e que tem que ter formação para esse emprego, normalmente a gente fica um pouco de fora disso. São super serviços especializados. Engenharia mecânica tem? Tem aqui na UFMS, mas engenharia mecânica para caldeira da Suzano, pode ser um negócio especializado. Não tem. E aí você começa a questionar, poxa, a gente podia ter o diretor técnico, engenheiro mecânico da Suzano, podia ser do Mato Grosso do Sul. Poxa, mas ele tem que ter expertise naquele assunto, senão a empresa não contrata, contrata lá de São Paulo. Tem que trazer de São Paulo a mudança do cara, vai morar em Ribas do Rio Pardo, tem que fazer a casa pro cara. Tem 1.100 casas novas em Ribas do Rio Pardo, prefeito Robertson, maravilhoso. Tá ali, ó, pra todo mundo ver. O loteamento maravilhoso, outro nível de moradia. Então a gente começou a questionar a qualidade do emprego. O que, que é o data center? TikTok, voltando. TikTok escolheu para se instalar no interior do Ceará. Porra, mas eu comecei a questionar, mas por que, que ele foi pro Ceará? O que, que precisa pra gente fazer um data center? Água em abundância. Será que nós temos água em abundância?
2: Será?
0: Em qualquer lugar do Mato Grosso do Sul que você quiser instalar um data center, você instala.
1: O aquífero Guarani está aqui embaixo.
0: Só. Nós temos só o aquífero Guarani. 80% do aquífero Guarani está embaixo da gente. Bom, segunda coisa que precisa ter é energia solar. Então as pessoas falam, poxa, mas lá no Ceará é melhor. Não, a incidência de energia solar depende da refração dos raios. O Mato Grosso do Sul está numa posição, só para se entender, no estado inteiro, a pessoa fala assim, é onde tem bastante calor, né? Que é, tem nada a ver calor com incidência de raio solar. Você sabe onde é o melhor ponto de energia solar do Mato Grosso do Sul? Terenos, que fica do lado de Campo Grande. Será que nós temos um rio lá? Será que nós temos geração de energia solar? Então, por que que esse data center foi pro Ceará, gente? A minha mãe era cearense. Lá não é bom exemplo de água no planeta, né? O Ceará, o Nordeste, não é um bom exemplo de água. Exemplo de água tá aqui. Nós temos o Rio Paraguai, nós temos o Rio Paraná, nós podemos colocar em qualquer lugar. Quantos empregos está gerando o data center do TikTok no Ceará? Chutem. 37 mil empregos. Qual é o valor médio de ganho? R$8.000. Eu estou falando valor médio. Tem gente que ganha 30, mas tem gente que ganha 6. Mas dá uma média de R$8.000. O que que a pessoa precisa? Formação na área. E por que que precisa da água? Para refrigerar todo o sistema do data center. E por que que precisa de energia solar? Porque gasta muita energia. Pensa o mundo inteiro entrando na Amazon para fazer compra. Passa pelo data center do TikTok. Todos aqueles pedidos, quando você aciona o seu telefone celular, mesma coisa. Você está indo para onde? Não é?
2: É.
0: De repente você está num data center que você está entrando da Shopee na Índia. Pensou já nisso? Como é louco esse lance? E nós podemos entrar nessa vibe, a gente pode pegar isso, e nós temos formação em TI nas três universidades do Mato Grosso do Sul: Universidade Federal da Grande Ourás, Universidade UFMS, Universidade UEMS, e nós temos nas faculdades. Cara, nós formamos entre 150 e 200 tecnólogos de informação no Mato Grosso do Sul. Eles vão trabalhar onde? É isso que nós estamos questionando. E aí a gente entra discutindo esse assunto de frente.
1: Bom, fazer Mato Grosso do Sul um vale do silício.
0: Se Deus quiser, né? Se a gente pudesse, porque lá nos Estados Unidos, o Vale do Silício, pasme, não é em Nova York, né? O Vale do Silício é na Califórnia.
1: Califórnia.
0: Do lado de uma universidade que forma gente para isso. E tá lá numa. Vamos colocar as coisas. No centro-oeste americano.
1: Verdade.
0: Então por que que a gente não pode ter um Vale do Silício no centro-oeste brasileiro?
1: 7h58, deputado, queremos agradecer tua presença. Já praticamente encerramos nossa edição. As suas considerações, sua mensagem para o povo sul-mato-grossense.
0: Eu queria só agradecer. Agradecer a Deus, agradecer aos meus amigos que me deram essa votação. E agradecer também que Deus me deu saúde pra gente aguentar, né? Ei, eu tenho 69 anos, cara. Foi uma campanha pesada. Porque diferente de outros deputados, que tem muita mídia social, eu posso dizer para você que o meu é pé no chão, cumprimentando as pessoas, abraçando as pessoas e olhando no olho. É diferente. Eu sei onde está meu voto. Por isso que eu agradeço cada pessoa que me abraçou, agradeço a cada pessoa que bandeirou, a cada pessoa que me ajudou a distribuir minha colinha, meu santinho, né? Eu agradeço a toda a mobilização que a gente fez, que foi linda, né, Ricardo?
1: Linda, linda.
0: Você participou no finalzinho, sim, ali naquela reunião da Toca da Onça, tiveram 2.000 pessoas aqui em Campo Grande, fruto de muito trabalho de organização e basicamente do carinho da população com a gente. Muito obrigado, Mato Grosso do Sul.
1: Muito bem, assim foi a nossa entrevista do dia, agradecemos, deputado Paulo Corrêa, e eu quero encerrar essa edição, logo mais ao meio-dia temos a segunda edição do Jornal da Top. Quero encerrar dizendo, e os seus olhos? Onde você tem a sua visão? Coloque a tua visão no sucesso. Nunca olhe para lado que vai te ofuscar ou deixar você para baixo. Sempre tenha a visão no horizonte, dizendo, lá está a minha vitória. Que todos os dias você possa dizer, tô feliz,
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1: Bom dia.
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5: 8 e 5.

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2: Estou na Top, começando mais um Manhã da Top. Quintou com quê? De quase sexta. Não é sexta, mas é quase, né? Quase aquilo que a gente quer, quase aquilo que a gente tanto espera. Hoje, dia 8 de outubro de 2026, um dia quente em Camapuã e promete aí as temperaturas ser ainda mais elevadas no decorrer do dia. Nesse momento marca 27 graus, 29, né? 29 aqui, corrigindo, com sensação térmica já de 32 graus e a temperatura máxima hoje pode chegar aos 36 graus, tá? Então, assim, já prepara aquele tereré, porque hoje é provável que vá esquentar e muito, viu? Minha gente, olha, começando o nosso Manhã da Top com muita gratidão no coração e já convidando você, 996114048, para participar do sorteio da Top. Pra mandar aquele alô que você gosta. Semana aí do Dia das Crianças, né? Ó, tem coisa boa rolando, tem coisa boa rolando. Vai ter muito sorteio aí. Sorteio através das ondas da 90.9 pra você que está participando. Sorteio pra criançada, que a criançada ama, né, gente? É, a criançada ama, ama brincar, ama ganhar presente. E a semana das crianças mesmo, né? Vamos lá, vamos lá, vamos lá. 8:06 por aqui, eu começo que... Aproveita que eu tô obrigado, aproveita. Tô feliz, tô na Top, bom dia.
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feliz, tô na top 8:15 por aqui, minha gente. Henrique Juliano Gaiola é o nome dela. Linda essa canção. A Joyce tá na escuta também, pediu Viúva Sem Nada. Daniel e Samuel que canta essa canção e é claro que eu coloco pra você, viu, minha linda? Beijo pra você, bom dia também pra tia Quitéria. Tia Kiki tá na escuta também, desde cedinho, né? Tem mensagem aqui de madrugada da tia Kiki. E tia Kiki, levantou arretada, hein? 8:16 na top. Pediu, curtiu?

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7: 8:24.

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top, olha aí, Mike Rodrigo, né? Morro na Boca. Gente, que música cabulosa, né? Eu, hein, me abstenho de dizer. Deixa eu ver quem fala comigo. Fabi, manda música pra nós curtir. É a Cleonice. Você tem o telefone do Gabriel? Não tenho, gata. Beijo no seu coração, viu? Bom dia, Fabi. Toca pra mim, Ana Vitória, com Matheus e Cauã. Fica. Tá bom, vou ver se eu encontro aqui, viu? Beijo pra você, obrigada pelo carinho. Quem é? Não mandou o nome? Mas, gente, qual o seu nome, amada? Manda aí pra gente colocar no sorteio. Dona Helena já ligou aqui, mas não consegui atender ainda, né? Gratidão pela participação, Dona Helena. Como é que tá por aí? Tá tudo calorão? Porque Camapuã tá quente. Deixa eu ver quem mais, gente. Excelente manhã aqui também pra Dona Nilza da Vila Industrial, obrigada pelo carinho de sempre com a Top. Rosângela também, bom dia pra Laís, excelente manhã participando do sorteio também. Silvana, bom dia pra você, minha linda, tudo bem com você? Obrigada pela participação. A Fernanda também, bom dia pra você, minha linda. Olha, só sucesso, né? Só sucesso um atrás do outro. E tem Simone Mendes nesse bloco, gente. Simone Mendes sempre arrasando, né? Eu acho, olha, é uma das cantoras mais queridas do nosso país, né? Me pediram aqui P de Pecado, olha que maldade. Vou mandar, viu? Grupo Menos é Mais com ela, Simone Mendes. Pediu, curtiu aqui na Top. Bom dia!

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7: 91.

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3: 9:21.

0: Fala, Top, tá aí pra você, olha só. Voltamos no break com muita animação também, né? Deixa eu mandar beijo pra Divina Carolina, Luz da Passarela, que lá vem ela.
1: Olá, olá, bom dia,
0: meu amor.
1: Quintou, hein? Tu vai sextou aí, já batendo, hein?
0: Aham.
1: Oi, minha amiga, vai me dar um sorteio aí, viu?
0: Beleza.
1: Pra todo mundo da rádio que estiver escutando, perfeito, tia Tereza, lá no Retiro.
0: Tia Tereza no Retiro.
1: É, tá com uns modão aí pra mim aí, uns gospel. Pra meu nome no sorteio, tá?
0: Uhum.
1: É, Divina. Fui pra todo mundo da rádio. Pra mim, tia Tereza, pra Li. E pra quem mais que estiver vindo, tá bom? Beijo, minha amiga.
0: Beijo no seu coração.

0: lá na Vila Industrial curtindo a Top também. Chegando, assunto que dói é o nome da canção, gente. Tô falando de Gustavo Lima, né? É boa demais essa daí, viu? É sofrência garantida aqui no nosso Manhã da Top. Tô feliz, tô na Top.
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7: 9:41.

0: Semana top, rainha da sofrência, Marília Mendonça. Te amo demais. Uma regravação aí com Leonardo, né? Foi regravação dessa canção do Leonardo. Vamos lá, bom dia.
1: Ei, toca Boy Splash pra mim? É Calita, tá, Fabi?
0: Tá bom, é um flashback que você quer? Deixa eu entender.
1: Toca Body Splash pra mim?
0: Body Splash.
1: É Calita, tá, Fabi?
0: Calita, bom dia. Body Splash é Ana Castela, né? É... ou não? Rapaz, eu acho que não é não. É Luan Pereira com Felipe Araújo. Agora sim acertei. Beto, bom dia. Pediu o Eduardo Costa, Coração Pirata. Eita lasqueira. Vou finalizar a programação com muita sofrência, viu? Essa é garantida. 9h54 da Top. Pediu, curtiu.

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0: ligado comigo, meu amigo careca, lá da choperia da Bibis. Daí não alisa o pé não, hein? Ele tem um radinho lá que carinhosamente ele apelidou o nome do rádio de puteirinho. Meu amigo Amadeu Matoso, na sintonia, grande Matosão, fala comigo, Matoso. Ó, quem tá ligado comigo aqui é o Ademar Nunes, o anjo do rádio. Como é que é? Boa noite, meu anjo. Paulitos. Ô, Paulitos, você tá bom? Tá ligado com potência aí, galera do Paulitos? Aí na região do Tarumã. É só nego bom da melhor qualidade. Fala comigo, meu amigo Valdemir Pipa. Confirma na audiência. E meu amigo Gaúcho, lá na Unigran, Dourados. Ouvindo a gente na Unigran, Dourados. Ei, Gaudélio, velho. Lá no Ricantos, que tem balidão. Ei, Gaúcho, aí é diferente, hein? Tá ligado com nós lá? Cadê o povo pra prosear nesse programa? Cadê o povo que proseia? Bom dia, bom dia!
1: Bom dia, Potência. Pra andar nesse sorteio aí, Potência. Tá comigo. Grito do Fernando aí. Vamos que vamos.
0: Aí, bonito. Vamos que vamos. Bom dia, bom dia, bom dia. Bom dia, bom dia, bom dia.
2: Fala, meu amigo Potência. Acabei de receber aqui a presença ilustre dele, do Léo Assado aqui da Jute Caxias. Manda um beijo pro cara aqui, cara. O cara é seu fã.
0: Alô, Léo. Meu Deus. Alô, Léo Assados. Cadê você?
3: Fala, Potência. Bom dia. Aqui é os meninos da Madeplante. Tamo no puxa aqui do Cavaca, aqui na Fazenda Perdiz. Só com o Rick Renner pra nós.
0: Alô, galera.
4: Opa, Potência, aqui é Reinaldo, aqui é na Zona Top. Gostaria de pedir uma música aí. Milhões é rico. Aqui é uma deles aí, entendeu?
0: Ali.
4: E foi um sorteio.
0: Eu coloco mesmo.
5: Potência, você tem que salvar eu, bicho. Minha mãe comprou dois ingressos pra um show de rock hoje. Aperta o botão aí pra sair esse show do René Raí. Não tem uma desculpa pra falar pra ela parar no ir nesse negócio lá.
0: Mas rock é bom, rock é bom, rock é bom, que tira todas as lombrigas do corpo. Você mexe a cabeça e vai saindo com as manifestas.
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1: 10:24.

0: Estamos de volta. 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
1: 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Fechou?

0: Alô, Larissa do Santa Amaro. Como você está, Larissa do bairro Santa Amaro? Você tá legal?
1: Bom dia.
2: Toca
1: pra nós aí, nas condições.
0: Espera só um pouquinho, boiadeiro. Você tá no boteco, tá tomando uma hora dessa. Embolou tudo meio de campo, eu não entendi nada. Como é que é? Fala no meio.
1: Condições do senhor.
0: Não, deixa pra amanhã. Amanhã se liga, depois do almoço. Oi, né? Não vai dar situação. Hoje o trem abre não. Vou dar um abraço pra dupla Cacá e Raul. Alô, os meninos! Como é que vocês estão aí? Renan e Raí, amanhã na Colônia Paraguai, ingressos antecipados Google Lanches, tá? Donatos Conveniência, ou Léo Lanche no Nova Lima. Amanhã tem Renan e Raí na Colônia Paraguai. Amanhã, show nacional. E os caras tá estourado pra voltar aqui, vai dar trabalho. Gravou um DVD novo. DVD novinho. A realização é dele, Cacá Produções. Alô, Cacá Produções. Com a produção do Jean Potência.
3: Ô, Potência.
0: Vamos levar devagar. Tira o pé do chão, Cacá Produções. Ô.

0: seu novo trabalho da dupla Renan e Raí. É, canta demais, é pra explodir, é pra explodir. Ingressos antecipados, Google Lanches, Donatos Conveniência e Léo Lanche no Nova Lima, tá? O site Pantanal Ingressos já não está vendendo mais, tá bom, gente? Bom, ou na hora do evento, né? Na hora do evento, lá no dia, você pode chegar também. Aí tem uma equipe grande pra te recepcionar. Põe no gol! Solta minha trilha aí, cara, por favor. Solta minha trilha aí, cara. Saudade de mamãe. Fala aí, mamãe, manda um abraço pra minha mamãe. Será que ela tá me ouvindo agora, dona Marilza? Manda um abraço pro José de Lima. Tá no Centro-Oeste ouvindo nós. Alô, José de Lima. Ai, bom dia.
1: Pelo amor de Deus, coloque eu aí no sorteio desse Pix. Preciso desse Pix.
0: Tá precisando de um Pix?
1: Tirar o restante pra mim colocar esse filme nesse carro, que eu não aguento mais esse sol.
0: Eita, Pix, velho.
1: O sol tá me torrando.
0: É, leque. O sol não tá fácil não, hein? Hoje tem sorteio de um par de convites do Renan e Raí e também uma cesta básica da Marimar. Da SE Cesta Básica. Ligou, chegou. Bom dia.
2: Bom dia, Potência. Bom dia, Potência. Tão feliz, Potência.
0: Tô feliz, né?
2: Mário Aparecido,
0: Brasil, Monte Alegre. Bora,
2: mulher do sorteio de hoje. Um abraço. Deus abençoe.
0: Ô, meu amigo. Obrigado, você também, tá? Bora.
3: Eu gosto assim.
0: A mostradinha.
3: Eu tô meio gripadinha.

0: nós é bom com força. Nosso WhatsApp pra você participar com a gente é 92188550.
1: Ô, Potência, tudo bom por aí?
0: É bom, hein, guri?
1: Eu sou o Maílson, aqui da Universitária. Vamos sorteio.
0: Ô, Maílson, como é que tá a Universitária aí, cara? Fala comigo. Galera do Universitário tá ouvindo nós aí? Tá legal, tá mais ou menos. Quero saber como é que tá a galera da Universitária, bicho. Fátima do Sul. Alô, Fátima do Sul. Vocês estão aí? Alô. Cãibra.
2: Coloca um sorteio da cesta básica aí.
0: É grande, hein?
2: Toca um do Jadson aí.
0: Vai, Corinthians. Vai,
3: Corinthians. Bom dia, Potência. Aqui é Maria Alves, Jardim Tarumã.
0: Mariazinha.
3: Por favor. Me coloca aí nesse sorteio dos ingressos aí do Renan e Raí. Ah, eu quero ir, quero levar uma amiga minha que é apaixonada por eles.
0: Olha.
3: Por favor.
0: Tá bom, meu coração.
3: Eu tô feliz,
0: eu tô na top também.
3: Muito desse seu programa.

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3: 10h43.
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1: 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Bateria automotiva, eu já falei. Principalmente mulher, quando estraga o carro, chega em um lugar aí e fala: essa aqui é a mesma coisa. Não é. É mentira. É mentira. É não, mesma coisa, mesma fábrica. É mentira. Eliar é Eliar e jacaré é um bicho d'água. Mentira, pode parar. Não, é a mesma composição, é até melhor. Rapaz, é os meus corações, rapaz. Os meus corações. Ai, deitado. Fala, Julinho, de novo aí comigo, bom dia.
3: Alô, Potência, aqui é o Edson Paz. Ferreira, Julinho, primo João. Ô, Potência, é até brincadeira você falar que você é a mulher, não é a mulher que manda, moço. Ela que quer ir lá, eu tenho que arrumar o dinheiro pra comprar o convite pra mim e pra ela.
2: Não tem só.
3: Você acha que eu ia sozinho? Ô, oh, glória a Deus.
1: Liga pra mim. Liga pra mim que eu resolvo, Julinho. Julinho, liga pra mim que eu resolvo, cara. Eu resolvo.
4: Ô, Potência, que é o Marinho do Universitário. Universitário tá bom demais, rapaz. Mas merda é bom, viu? Aperta no vermelho aí, põe nós no sorteio aí da cesta básica aí. E aperta no vermelho.
5: Olá, bom dia, Potência. Agora sim, trocamos a antena do radinho. Agora vamos escutar moda top mesmo. Pra começar, toca aí a Corrida do Ouro. Industrial e fazendeiro, moda top, hein?
1: Ó, industrial e fazendeiro.
6: Bom dia, sou a Silvana de JTI, quero participar do Top Fix.
1: Aô, JTI, terra boa, terra querida, segura JTI.
7: Fala, Potência, bom dia, meu amigo, é o Nunes. Mas eu moro ali do ladinho do universitário, ali no Rochinóis.
1: Aham.
7: E lá tá bom e bonito, rapaz, bonito igual a lua, cheio de cratere e buraco.
1: Ave Maria, Ave Maria. Não, você tá doido. Mas diz que no final tudo dá certo, né, Maguá? Diz que se não deu certo ainda, é porque não chegou o final. Nessa sexta-feira é amanhã, show do Renan e Raí. É amanhã, show do Renan e Raí, Potência. É amanhã.

0: vivo, potência, o potência ao vivo. Aqui na rede Top de Rádio. Vocês deixaram o homem sair, gente. Sortaram o homem. Não era pra ter sortado o homem, não. Soltaram o homem, agora ele virou o cowboy da Top.
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1: Ô, manhã abençoada de quinta-feira hoje, dia. Dia 8 hoje, menino. Menino. Hoje é o dia do nordestino, cara do dia. 8 de outubro. Potência. Amanhã dia 9, dia do show do Renan Raí, Potência. Amanhã é dia mundial dos Correios, dia do açougueiro amanhã e dia do atletismo.
2: Olha.
1: Mundial dos Correios Brasileiros. Eu já me liguei e não vou. Bom dia, tá valendo sorteio hoje na programação. Cabeça de caixa d'água, você apareceu, cara.
3: Bom dia, Jean Carlos.
1: Cabeça Mateus de caixa d'água.
3: Toca aí pra nós aí, 22 dias apaixonado. Câmbio.
1: 22.
3: Moreninha 2.
1: Uai, 22 dias apaixonado? Não era 60? Ai, eu entendi. Ah, entendi. Eu entendi, entendi.
4: Eu gostei assim.
1: 22 dias apaixonado, entendi. Gurizinho esperto do diabo. Silvio Luiz, cabeça de nós tudo junto. Você sumiu de mim, cara. Bom dia.
5: Aô, Potência, bom dia, você tá bom ou não?
1: Bom,
5: tá
1: mano.
5: Tudo certo.
1: Graças a Deus.
5: Potência, toca uma moto aí, se eu não me engano, Durval e Davi. 2220210, lembramos, 2220210. É o William Vidalva.
1: Tá sumido, hein, boiadeiro? Ah, eu tô lembrando, você é o ex-namorado daquela moça, né?
6: Ah. Eu já me liguei.
1: Você é namorada, ex-namorada daquela moça, né? Boiadeira, amanhã tem show nacional em Campo Grande, Renan Raí, Colônia Paraguai, ingressos antecipados, Google Lanches ou na portaria do clube Mesas e Bangalôs pelo 99240-2100 99240-2100 99240

0: sendo um gurizinho bom.
1: Rapaz, que largura de moda isso daí, o Ronaldo Viola, cê tá doido. Ronaldo Viola tocou. Me dá uma vontade de tomar uma Jamel Pimenta. Agora, falar em Jamel Pimenta, você que está assistindo e ouvindo a Rede Top, preste atenção, assistindo, porque nós estamos nas redes também, né? Nem sempre ao vivo, mas às vezes sim. Meu amigo, a Jamel Pimenta é uma delícia. Meu amigo Joesi, lá do Grupo Zinco, só toma esse trem, cara. Não, bom demais, demais, demais. Ainda mais se o caboclo põe umas pedinhas de gelo, aquele rolo danado. Amanhã, show do Renan e Raí, da realização do Cacá Produções, a produção do Jean Potência e a apresentação também. Vamos por lá, viu, Jean? Tá lá nesse final de semana. Amanhã, né? Sábado nós vamos trabalhar mesmo. Aí nós vamos tá lá, meu filho. Eu quero ver aqueles povos bonitos lá amanhã. E show. Cadê Cacá Produções? Tem visto Cacá Produções, pô? Como deu? Tá no corre, é isso aí, tem que correr. Tem que correr, tem que correr. Atendendo a pedido do povo, qual é a sua música preferida, aquela que marcou o seu coração? Manda aqui pra mim, 92188550. Meu amigo Emerson, meu grande amigo Emerson, lá da Cacemes, é motorista de ambulância, o Emerson. Acompanhando Potência aqui na Rede Top. Ê, Emerson, velho, você não alisa não, hein? Daqui a pouco tem uma cesta básica aqui da SS. Fala em SS. Você conhece o cabelinho vermelho? Marimar? Pois a cesta básica dela é de R$600 por R$499 só para ouvinte do Potência. Tem que ligar lá e falar que eu vi no Potência. 991-70-2050. 991-70-2050. Ave Maria! Chama o Nelson! É nada! Alô?
2: Fala, Potência, que é o Leandro Sanz de novo. Fala com o Edu Alves, João Carreiro.
1: Aham. Fala nisso, cadê o Edu Alves?
2: Tô feliz.
1: Hein, cadê o Edu Alves? Hein? Cadê o... E aquela música ficou boa, hein? Edu Alves e João Carreiro, que barbaridade, garoto. Aqui não tem esse negócio, não. Pediu o toque na hora.

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3: 11 horas e 30 minutos.
4: Sorteio dessa cesta básica. É Júlio César Rodrigues, os ali do bairro Lar do Trabalhador, por favor.
5: Só que é o seguinte, bicho, cesta básica é lá na SS Cesta Básica, viu? Precisou, chegou. 991-70-2050. 991-70-2050. O ouvinte pediu e manda na cara.

0: O Ivo, velho, o Ivo de Souza que deixou nós aqui. Com saudade dele, o homem que tocava umas modas braba e boa, hein, bicho? Você não tá entendendo, não. Ivo de Souza. Aí era diferenciar. Ave Maria. Quem que nunca escutou um bordão desse, rapaz, tomando um tanguá? Além de Tinguá, o gaúcho tá na Unigran em Dourados. Ei, gaúcho, cadê o Tinguá, bicho?
1: Bom dia, potência. Maria Tereza do Rancho, sempre na audiência. Excelente programação. Um bom quinta-feira pra todos nós. Que Deus abençoe sempre. Coloca a música Cada Volta Recomeço, pro José de Camargo Luciano. Quero muito ouvir.
0: Eu vou preparar.
1: Coloca meu nome aí no sorteio dos prêmios. Quero concorrer.
0: Combinadaço.
1: Beijo, beijo, beijo.
0: Combinadaço.
2: Deus, tem que acabar comigo mesmo. Aqui é o Edson, parceiro. O meu primo Jobim. Você coloca.
0: Cortou a ligação do homem.
3: Vizão, potência, muito bom dia, meu jovem. Foi nós aqui na top, tô feliz, tô na top.
0: Eu também.
3: Foi nós nesse sorteio aí, meu amigo.
0: Valeu, valeu, aguardo. Tá participando, tá participando.
4: Bom dia, potência, Jean Potência. Aqui é a Rosilene do Ramstep. Eu aí no sorteio. Eu sou
0: saudoso
4: todos os dias. Tô feliz, tô na top.
0: Tô feliz, tô na top.
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0: Bora, menino.
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Vicenza Mussino. 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Daqui a pouquinho no Jornal da Top, segunda edição, o professor Riverton também brabo, hein? Tem uma declaração do professor Riverton no Jornal da Top. Ai, ai. Vambora pro sorteio.

0: Maximiliano de Oliveira do bairro Monte Castelo. Maximiliano de Oliveira do Monte Castelo. Passa na top aqui e pega a sua cesta, meu filho. Fechou? Abraço do Potência. Bom, meu filhão. Maximiliano é o nome dele. Quem faturou o ingresso do show do Renan e Raí, anota aí, anota aí, anota aí. Pamela. Pamela Prates Viegas. Passa e pega os últimos ingressos do sorteio. Amanhã tem show de Renan e Raí. É amanhã, viu? Você não vai perder, né? Fala a verdade. Você vai perder? Eu acho que você não vai perder. Eu acho que você não vai perder. Você vai perder? O show desse daí. Não tem como você perder isso aí, não. O negócio é o seguinte, Renan e Raí, amanhã na Colônia Paraguaia, Potência. E eu vou dizer pra você, vai ser um show, hein, cara? Vai ser um sucesso. Os seus ingressos você pode comprar no Google Lanche, tá? Tá lá, ou na portaria do clube. Deus guardará a tua entrada e a tua saída para todo sempre. Ao entrar, peça para Deus te proteger. Ao sair, peça para Deus te acompanhar. E o resto é conversa de bom. 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
7: Meio-dia e três.
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2: Bom dia, Campo Grande, bom dia, Mato Grosso do Sul, bom dia para você ligado na Rede Top FM. Sou Tony Weno e comigo aqui na bancada Mirth Ramos. Estamos iniciando mais um Jornal da Top. Hoje é dia 8 de outubro de 2026. Grande abraço para você que está nos ouvindo através da 90.9 em Camapuã, 98,9 Glória de Dourado, 102,3 Caracol, Campo Grande 88,9. São 40 municípios cobertos aí pela Rede Top FM. Temos também as nossas redes sociais para você nos acompanhar e assistir através do YouTube, arroba Top FM Oficial, no Instagram, arroba Top FM 88. Temos também o site topfm.top para você nos ouvir em qualquer parte do mundo. É só dar o play. Você vai estar por dentro de tudo o que acontece em Campo Grande, no Mato Grosso, no Brasil e no mundo, aqui no Jornal da Top, segunda edição. Vamos às datas comemorativas, Mirth Ramos.
3: Isso mesmo, Tony. Boa tarde aos nossos ouvintes acompanhando a nossa programação. Hoje, dia 8, é Dia Nacional de Doação do Cordão Umbilical. Nós sabemos aí que o sangue que sobra no cordão tem muitas células tronco e ajudam no tratamento de várias doenças. Hoje também é o Dia do Nordestino, data instituída na cidade de São Paulo pela Lei Municipal 14.952 e que homenageia as contribuições dos migrantes nordestinos na construção da cidade de São Paulo. E hoje também é o Dia Mundial da Visão, A iniciativa chama a atenção para a importância da saúde dos olhos e também a necessidade de ampliar o acesso a tratamentos, prevenção, diagnóstico e reabilitação da visão.
2: 12:08, vamos aos destaques do dia.
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2: Incêndio na UPE causa prejuízo estimado em mais de 100 milhões de reais.
3: Serviços digitais do Detran ficam suspensos no fim de semana.
2: Aposentados têm 30 dias para regularizar cadastros.
3: E ônibus terão operação especial nos feriados em Campo Grande.
2: Vamos estar falando também sobre eleições 2026 e hoje na Câmara Municipal de Campo Grande também houve lá uns discursos bem acalorados. Vamos estar repassando para os ouvintes aqui da Top FM. Vamos agora à previsão do tempo.
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3: Vamos à previsão do tempo para esta quinta-feira, dia 8 de outubro. Mato Grosso do Sul terá aumento da instabilidade entre a noite desta quinta e sexta-feira. A previsão indica chuva e tempestade em várias regiões do estado, com a possibilidade de raios, rajadas de vento e queda de granizo em alguns pontos. Os ventos devem soprar principalmente do norte, com velocidade entre 40 a 60 quilômetros por hora. Em alguns locais, as rajadas também podem passar dos 60 quilômetros por hora. A mudança do tempo está relacionada à chegada de uma área de baixa pressão combinada com o calor e a umidade. Hoje em Campo Grande, máxima de 32, em Camapuã, 34 graus. Caracol, a máxima será de 33 e Glória de Dourados, a máxima é de 28 graus.
2: 12:09, incêndio na Universidade Federal de Pernambuco causa prejuízo estimado em mais de 100 milhões de reais. Mirth Ramos.
3: São informações da Agência Brasil. O incêndio que atingiu um prédio do campus Recife da Universidade Federal de Pernambuco, a UFPE, na noite desta quarta-feira, causou um prejuízo estimado em cerca de 100 milhões de reais. A estimativa é do reitor da universidade, Alfredo Gomes. Segundo ele, o prédio abrigava laboratórios de pesquisa nas áreas de fármacos, genética e informática, além de espaços da Faculdade de Educação Física. O andar superior foi completamente destruído. A universidade agora vai reunir equipes dos projetos que funcionam no local para calcular com mais precisão os prejuízos. Além dos equipamentos e materiais, o incêndio destruiu pesquisas acumuladas ao longo de 2 décadas. Segundo o reitor, cerca de 80 dissertações e teses de doutorado estavam relacionadas aos grupos de pesquisa que trabalhavam no prédio. Alfredo Gomes classificou a perda dos dados como irreparável e diz que a universidade vai buscar outro prédio para acomodar as unidades e dar continuidade às pesquisas. A Polícia Federal vai instaurar um inquérito para investigar as causas do incêndio. Peritos federais já foram enviados ao local, onde também trabalham as equipes do Corpo de Bombeiros.
2: 12:11 e tudo leva a crer, né, Mitch Ramos, que é um incêndio criminoso, né? Isso que é, mas a Polícia Federal vai estar investigando, né?
3: Exato. E esse não foi o primeiro, Tony.
2: Sim.
3: Né? É o terceiro incêndio, não houve vítimas, né? Pessoas, mas 3 incêndios. E, gente, eu já trabalhei numa universidade, né? Federal. Quando você trabalha num universo de pesquisa, de ciência, de educação, você fica vislumbrado como que um lugar pode reunir tantas mentes brilhantes, tantas pessoas competentes, né, que estudam exatamente para salvar a sua vida, né? Uma doença grave que você tem, te reabilitar numa dificuldade tem. Então, quando a gente tem um espaço que é uma universidade, uma escola, um lugar para você estudar, onde você tem o conhecimento. Tony, eu venho de uma família muito simples, né? Minha mãe é uma doméstica, meu pai um vendedor autônomo. Eles não vão deixar nada para nós. A única coisa que eles falaram: estudem. Estudem, porque isso nunca ninguém vai tirar de vocês. O conhecimento, ele é primordial. Então, a gente tem que ter um respeito muito grande pelos professores, por tantos mestres, por tantos doutores, né, que dedicam anos das suas vidas para nos ajudar, né, para salvar tantas pessoas. Pode ser que você não precise hoje, né, mas com certeza a gente conhece muitas pessoas que dependem desses trabalhos.
2: Com certeza. E falando ainda sobre educação, o MEC abrirá inscrições para vagas remanescentes do FIES no fim de outubro. Milena Abreu.
0: O Ministério da Educação vai abrir no dia 26 de outubro as inscrições para as vagas remanescentes do FIES, o Fundo de Financiamento Estudantil, referentes ao segundo semestre de 2026. As vagas são aquelas que não foram preenchidas durante a seleção regular do programa. As inscrições poderão ser feitas até o dia 3 de novembro por meio do Portal de Acesso Único do Governo Federal. O resultado está previsto para 16 de novembro. Para participar, o estudante precisa ter feito o Enem a partir de 2010 e ter alcançado média mínima de 450 pontos. A nota da redação não pode ter sido zero. Também é exigida renda familiar bruta mensal de até 3 salários mínimos por pessoa. Metade das vagas será reservada ao FIES Social. Nessa modalidade, podem concorrer candidatos inscritos no CAD Único com renda familiar de até 0,5 salário mínimo por pessoa. Segundo o MEC, os estudantes enquadrados no FIES Social poderão solicitar financiamento de até 100% dos encargos educacionais. Uma das novidades dessa edição é uma etapa de verificação da frequência mínima exigida no curso escolhido. As instituições de ensino deverão confirmar se o estudante tem condições de acompanhar as atividades acadêmicas ainda nesse semestre. De acordo com o calendário divulgado pelo MEC, a validação das informações dos candidatos pré-selecionados ocorrerá nos dias 17

0: 18 de novembro. Já as convocações da lista de espera estão previstas para o período entre 25 e 30 de novembro. Da Rádio 2, Milena Abreu.
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2: 12:15, 12:15 em Campo Grande, Mato Grosso. E hoje, na Câmara Municipal de Campo Grande, houve um pronunciamento, assim, bastante contundente do vereador, professor, nosso querido amigo. Vamos ao áudio.
3: Presidente, hoje eu acompanhei atentamente a entrevista do ex-secretário de Obras, Marcelo Miglioli. E que tragédia a entrevista do secretário Andrezão. Ele só sabe falar gestão, gestão, gestão, gestão, gestão e não entrega nada para Campo Grande. Está voltando o período das águas, das chuvas fortes em Campo Grande e nada de tampar os buracos. E ele fala de boca cheia que ele tem 12 frentes de trabalho em Campo Grande. Nunca que vai tampar os buracos de Campo Grande, viu, Campo Grandense? É mentira. Não vai tampar. Hoje, para resolver o problema de Campo Grande, no mínimo 50 frentes de trabalho. Está na hora de parar de mentir para a população, secretário Andrezão. Acabou a brincadeira. A gente sabe que o senhor não é oriundo da área. O senhor não é engenheiro, o senhor não é arquiteto. O senhor nunca deve ter feito uma calçada, mas a gente respeita. Torce para que o senhor seja o melhor secretário de obras de Campo Grande. Mas do jeito que está, não vai ser. Jogando culpa no antecessor, secretário. Secretário que trabalhou com o senhor, que ajudou a eleger a prefeita. Secretário Andrezão, pede para sair. Fica mais bonito. Pede para sair, secretário Andrezão. Campo Grande está sofrendo. Eu vi agora o testemunho do veterinário Francisco. Ele não vai respeitar seu cabelo branco nunca, vereador. Ele está respeitando o Campo Grandense. Esse negócio de recapeamento. Use esse fundo e vai tampar os buracos de Campo Grande. Pelo amor de Deus, o Campo Grandense não aguenta mais.
2: Olha, tá aí o pronunciamento na Câmara Municipal de Campo Grande, com transmissão ao vivo pela Câmara Municipal, do vereador professor Riverton. Nós desejamos que a Prefeitura de Campo Grande consiga tapar os buracos da nossa capital. A Câmara tem se esforçado, precisamos de resposta, né? Eu acredito que a prefeita da nossa capital quer o melhor para Campo Grande, mas assim, os problemas estão persistindo em nossa capital. Desejamos aí que o vereador Papi, juntamente com os vereadores, consiga, junto com a prefeita, encontrar aí uma solução, porque está insustentável a questão das ruas na nossa capital. Desejamos aí boa sorte à prefeita de Campo Grande, ao secretário Andrezão, aos vereadores da nossa capital. Muitas vezes é que a gente faz a crítica, mas aqui neste momento nós estamos fazendo um apelo de bom senso, porque o Campo Grandense merece um asfalto de melhor qualidade, que os buracos sejam tapados aqui na nossa capital e que os vereadores consigam aí, através do esforço coletivo, conseguir aí resolver os problemas para Campo Grande. É o que nós desejamos. Nós amamos a nossa capital, nós amamos a nossa cidade e a gente, eu acredito que ninguém quer que continue piorando. A gente quer que melhore para que a gente possa ter orgulho de morar nessa capital tão bonita que é Campo Grande, que está um pouco judiada, mas acreditamos que vai melhorar. Aposentados têm 30 dias para regularizar cadastro. Essa notícia aqui em relação a Campo Grande. Vamos com o Mitch Ramos.
4: Isso, são mais de 200 aposentados e pensionistas da Prefeitura de Campo Grande que foram convocados para regularizar o recadastramento anual e evitar o bloqueio do benefício. A relação foi publicada pelo Instituto Municipal de Previdência de Campo Grande no Diário Oficial da última terça-feira. A convocação é para quem deveria ter feito o recadastramento em setembro, mês de aniversário, mas não realizou o procedimento. Quem não fizer o recadastramento pode ter o pagamento bloqueado. bloqueado. A suspensão permanece até que o beneficiário compareça ao IMPCG e conclua o procedimento. O bloqueio não significa perda definitiva do benefício. O pagamento será retomado depois que o recadastramento for feito.
2: Muito bem, desejamos aí que o IMPCG em Campo Grande, as pessoas continuem recebendo aí suas aposentadorias, mas não pode perder o prazo nessa questão do cadastro, ele é muito importante. Vamos para um rápido intervalo e voltamos com a entrevista do dia aqui na Rede Top FM. Voltamos já.
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0: 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Meio-dia e 25. 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
2: Ora, Renan e Raí em Campo Grande, Colônia Paraguai, show nacional. E atenção, hein? 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Tá bombando, são poucos os ingressos disponíveis. Grupo Zingo na animação. 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Vamos à entrevista do dia.
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3: José Carlos Barbosa, o Barbosinha, vice-governador de Mato Grosso do Sul, e foi reeleito nas eleições de 2026 ao lado do governador Eduardo Ridel. Advogado e mestre em direito constitucional, já foi prefeito de Angélica, presidente da Sanesul, deputado estadual, secretário de Estado de Justiça e Segurança Pública. Natural de Goiás, construiu a sua trajetória política em Mato Grosso do Sul e hoje atua em pautas estratégicas do governo, como segurança pública, infraestrutura e desenvolvimento econômico. Seja muito bem-vindo.
4: Uma alegria, Mirtes, Tony, Rondon, abraçando aqui o Osney, a Bruna, né? Toda a família Top FM, imensa alegria, né? De poder estar aqui.
2: Trabalha, hein?
4: Trabalha,
2: no,
4: né?
2: No dia da eleição, nós ficamos aqui das 6 horas da manhã até as 20 horas, sem sair do ar.
4: Trabalho importantíssimo, né? Levando
2: comunicação,
4: informação do momento, não é? Tão importante, da festa da democracia.
2: Sim.
4: Que são as eleições, né?
2: Barbosinha, agora a responsabilidade aumentou, né? Reeleito com 67%, como que você está avaliando, como foi essa eleição? Eu sei que você percorreu vários, eu falo você porque Barbosinha já percorreu em vários municípios. Como é sentir o calor do povo aí nas vésperas da eleição e ter esse resultado brilhante aí?
4: Tony, eu acho que a essência do nosso governo iniciou lá no Reinaldo e segue fortemente com o Ridel, é o municipalismo.
2: Sim.
4: E aí pressupõe no municipalismo a presença nos municípios. Eu visitei esse ano os 79 municípios do estado. 79. Alguns eu estive 3-4 vezes visitando esses municípios, dialogando com prefeitos, vice-prefeitos, vereadores.
2: Sim.
4: E foi uma eleição muito interessante, porque nós chegávamos nas localidades, né? Você tinha o prefeito, o ex-prefeito, o que perdeu a eleição, grupos antagônicos, mas todos nos apoiando. Então, um imenso desafio aí era mostrar que as eleições não eram 2028. Se trouxesse 2028 para 2026, nós teríamos problemas. E assim, coisas espetaculares, como por exemplo, lá em Amambai, caminhar com o Sérgio Barbosa, que é o prefeito, doutor Bandeira, o ex-prefeito, né? E com
2: a Janete,
4: não é, que disputou as eleições e era candidata a deputado estadual. Então, os três caminharam comigo em Amambai. Eu acho que isso demonstra o amadurecimento político. 2028, obviamente, cada um terá sua posição, mas nós conseguimos em 2026, né, criar essa sinergia. E assim, a mensagem só pode ser de agradecimento. Muito bem recebido pelas lideranças políticas, pela população. Estabelecemos uma comunicação muito clara, né? E essa presença do governo nos 79 municípios do estado, com obras de pavimentação asfáltica, saneamento, isso ajuda muito na interlocução, né? Quando a gente chega a um pleito eleitoral.
2: Muito bem, Marcos Rondon, sua pergunta.
5: Pois é, prazer recebê-lo aqui na Rede Top FM, vice-governador Barbosinha. Antes de mais nada, antes de entrar no agro, você fez história, porque eu acho que você, pela primeira vez no estado de Mato Grosso do Sul, nós temos um vice-governador reeleito também, não é isso?
4: Exatamente, da mesma forma que o Reinaldo foi o primeiro governador a eleger um sucessor, eu sou o primeiro vice-governador do estado a ser reconduzido.

0: todos os outros trocaram os vícios no segundo mandato, né? Então, acho que foi uma parceria muito bem sucedida, né? De apoio e de compreensão do papel do vice-governador, né? Eu me coloquei sempre na posição de estar ao lado do governador Eduardo Rido, o ajudando na missão de governar o estado. Sim. E cumprimos isso, acho que muito bem, uma grande sintonia, né? Eu me sinto uma pessoa privilegiada pelo fato de ser vice-governador de um governador do porte do Rio. O Rio possibilita que eu possa trabalhar, que eu possa ajudá-lo, que eu possa representar o estado, como fiz em encontros com o presidente da República em Brasília. E também representando o estado fora, né, como nos eventos da Roda Bioceânica e Kiki e outros lugares.
1: Pois é, falando sobre a Rota Bioceânica, aí você me deu um gancho bom agora, vice-governador, que nós temos essa discussão da Rota Bioceânica, né? Muita gente me pergunta lá, porque a gente tem uma rádio lá, tem a rádio da Rede Top lá na região, que vai ser a rádio da Rota Bioceânica, mas a pergunta número um quando a gente chegar lá em Caracol, na região ali de Jardim, BR-267, Rondon, será que sai ou não sai essa Rota Bioceânica? Eu falei, bom, sai primeiro porque a ponte, ninguém investiu tudo isso numa ponte, como tem essa ponte aí. Agora, governador, tem alguma previsão? Eu sei que isso é mais obra de governo federal, mas em parceria com o governo do estado de Mato Grosso do Sul. O senhor tem alguma informação nova pro pessoal que tá lá na nossa região agora ouvindo a Top, não?
0: Não, a Rota Bioceânica já é uma realidade. Lógico que além das obras físicas, é um imenso desafio, porque você tem as questões fitossanitárias, aduaneiras, você tem conectividade, a infraestrutura, porque nós estamos falando, né? Da região norte do Paraguai, da Argentina, nas regiões mais pobres desses países. Então, quando iniciando por Porto Botim, vamos ter isso como marco, o ponto de partida, ingressando no Paraguai, era mais de 500 quilômetros no Chaco Paraguai, parte considerável, sem pavimentação asfáltica, cruzando três estados do Paraguai, não é? Alto Paraguai, Boquerón e Coronel Ais. Depois ingressando no norte da Argentina, né? Por Jujuy e Salta, cruzando as cordilheiras e descortinando o Pacífico, 3.320 quilômetros do Atlântico ao Pacífico, né? Isso é, já cria uma expectativa e uma perspectiva muito importante, né, para o centro-oeste brasileiro, mas notadamente para o Mato Grosso do Sul, para o Paraguai, já parte considerável desse trecho já pavimentado, as tratativas com o governo da Argentina para a construção de uma ponte. E do lado nosso está atrasada a ponte já na sua fase de conclusão final, mas nós temos uma alça de ligação, são 13 quilômetros, uma obra que é o mesmo valor da ponte, mais de 500 milhões de reais, porque nós estamos falando de uma construção sobre o Pantanal sul-mato-grossense, mas essa obra está caminhando. A gente acredita que em 2027, né, estamos aguardando aí as questões de definições eleitorais, mas essa obra ela não pode paralisar, porque não tem sentido nenhum você concluir a ponte, você ter o Paraguai fazendo um esforço imenso para pavimentar aquela região praticamente deserta. Se você pegar o estado do Alto Paraguai, não tinha energia.
2: Sim.
0: Né? Então, uma região isolada do Paraguai, isso já criou uma sinergia muito importante e um eixo de desenvolvimento. Quando a gente pensa na Rota Bioceânica, a gente pensa na saída de produtos do centro-oeste brasileiro. Eu já vejo a Rota Bioceânica como uma consolidação do Mato Grosso do Sul como um dos maiores hubs logísticos de distribuição dos produtos vindo da Ásia, produtos industrializados, não é? Porque você tem, além da questão econômica, navios de grande escalado que operam no Pacífico, a diminuição aí de 17 dias aproximadamente de viagem, não é? Então, imagina toda essa nossa região, esses vários municípios aí sendo contemplados, não é, como polo de recebimento de produtos vindos da Ásia e da costa oeste americana, que também é banhada pelo Pacífico, né? Então, a Rota Bioceânica, ela realmente, ela traz uma perspectiva muito importante de desenvolvimento, né, para toda a região sudoeste, para o Mato Grosso do Sul e para o Brasil.
2: Mirti Ramos. Vice-governador, vamos falar um pouquinho sobre segurança, que é um tema que o senhor entende bastante, já que esteve no comando da Sejusp, né? Quais os principais desafios do Mato Grosso do Sul nessa área, né? Especialmente porque o estado está aí na região de fronteira.
3: Eu quero completar essa pergunta. Nós tivemos aqui vários candidatos, e falávamos, olha, esses presos aqui do tráfico de drogas, quem tem que custear é o governo federal. Como está essa articulação em relação à fronteira, em relação à segurança?
0: Mirtes e Tony, né? A questão de segurança pública, nós estamos falando de um estado emblemático do ponto de vista de segurança pública. São mais de 1.300 quilômetros de fronteira.
3: Sim.
0: Parte considerável dessa fronteira seca, né? Nós conhecemos o Paraguai. Você não sabe em determinado local se você está no Paraguai ou se você está no Brasil. Nós temos laços e conexões importantíssimas com esse país, mas também é porta de entrada de armas, drogas, munições que abastece o mercado nacional e internacional. E nós estamos fazendo um enfrentamento violento às estruturas do crime organizado. Nós só não somos um caos do ponto de vista de segurança pública, porque nós temos uma polícia muito efetiva, polícia civil, polícia militar, um departamento de operações de fronteira que é referência em policiamento de fronteira nacional. Em todas as campanhas políticas, o DOF, ele é lembrado, ele é referenciado, mas nós estamos travando uma batalha dura, não é, contra o crime organizado, para que eles não vejam no Mato Grosso do Sul um espaço para que possa florescer, mas isso exige enfrentamentos. O imenso desafio que nós temos aí, quando se coloca a questão do sistema prisional, Mato Grosso do Sul é o estado que mais apreende drogas, e é o estado que proporcionalmente mais prende.
3: Sim.
0: Então é evidente que, do ponto de vista de discurso, por isso que segurança, ela tem que ser tratada de forma orgânica. E a gente espera, não é, que o novo governo, né, nós estamos vivendo um processo eleitoral de segundo turno, a gente possa ter a segurança pública, notadamente a segurança de fronteira, com um olhar diferenciado. Eu, quando fui secretário de Justiça e Segurança Pública, eu fazia uma cobrança muito dura em relação a isso, inclusive ingressando no Supremo Tribunal Federal com uma ação cobrando da União ressarcimento dos presos do tráfico.
3: Sim.
0: Por que essa questão? Porque nós estamos falando do crime transnacional.
3: Sim.
0: Nós não produzimos maconha nem cocaína. Significa que drogas apreendidas em território sul-mato-grossense, ela é do crime transnacional. Crime transnacional, competência federal. Polícia federal, e deveriam estar custodiados em presídios federais. Só que essa ação, o Supremo Tribunal Federal não julgou de forma jurídica, foi uma decisão política, né? Negou provimento ao nosso recurso, porque obviamente isso criaria uma situação nacional, mas eu não tenho dúvida nenhuma que nós tínhamos razão, como nós continuamos a ter. A gente espera que um diálogo com o governo federal a gente possa aprimorar as parcerias e a necessidade de investimentos e mudança no tratamento.
3: Sim.
0: Mais grave do que isso, Tony, é você imaginar que o estado, quando ele apreende objetos pertencentes ao crime organizado, notadamente com relação ao tráfico, nós fazemos um inquérito, ficamos responsáveis pelo processo, pela guarda dos objetos, pelo leilão desses objetos. Aí, Mirtes, a gente manda esse dinheiro para a Senad em Brasília, para depois voltar um pequeno percentual para o estado. Você tem que mandar projeto. Então, eu defendo que no mínimo 50% do produto
3: apreendido, né,
0: referente ao leilão de objetos.
3: Sim.
0: E bens apreendidos, eles fiquem para o estado de origem, para fortalecer, inclusive, as estruturas de segurança pública. Esse é um tema amplo e que merece uma discussão agora do ponto de vista das eleições presidenciais. Esperar, né, que no novo governo a gente possa ter um olhar diferente para a segurança pública, não apenas com relação às divisas, nós fazemos divisa com 5 estados,
3: sim,
0: mas especificamente com relação ao tratamento dado a estados fronteiriços.
3: Muito bem, 12:39, daqui a pouquinho, após o intervalo, vamos falar sobre eleições 2026, segundo turno, né? Vamos para o rápido intervalo e voltamos já com neste bate-papo tão gostoso aqui com o vice-governador reeleito do Mato Grosso, Barbosinha. Voltamos já.
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4: Meio-dia e 44.
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8: Estamos de volta, 12 horas e 45 minutos. Estamos batendo um papo aqui todo especial com o vice-governador reeleito do Mato Grosso, José Carlos Barbosa, Barbosinha. Marcos Rondon, sua pergunta.
9: Pois é, vamos falar um pouquinho sobre agronegócio e eleições 2026, que é o que o Tony falou que a gente voltava agora.
8: Opa!
9: Né? Barbosinha, vamos falar um pouquinho aqui sobre o que aconteceu durante o governo que já vem desde o Reinaldo, depois passou pelo primeiro governo do governador Eduardo Ridel, e agora na sequência é importante que a gente enxergue, né, esse futuro. O agronegócio nos últimos 4 anos, nos últimos 3 anos, passou aí por várias faltas de precipitações hídricas, endividamento, enfim, é um setor muito importante para o estado de Mato Grosso do Sul, já que a gente é um estado agroindustrial na sua essência. Agora nós diversificamos bastante, floresta, agora chegou a centricultura também, não é mais só a soja, o boi e o milho, né? Se bem que o milho agora também trouxe as indústrias de etanol. Como é que fica daqui para frente o olhar do governo, do governador que já foi reeleito, e o que que você espera, né? Tanto do governo federal, quem ganhar as eleições, qual que é essa parceria que poderá ser feita para dar um olhar especial aí para o nosso agronegócio?
10: Marcos, como você próprio mencionou, o setor ele vem tendo perdas acentuadas aí nos últimos anos, 4, 3 anos aí, o volume de chuvas, período, então perdas acentuadas. O setor ele está com imensa dificuldade e se agrega a isso a questão relacionada aos juros muito altos, né? E a gente espera que do ponto de vista do governo federal possa haver um tratamento tratamento diferente do que o setor recebe hoje, notadamente porque é a grande locomotiva do Brasil, não é apenas do Mato Grosso. O agro é a grande locomotiva do Brasil. E a gente precisa ter políticas de financiamento clara. Eu acho que, por exemplo, implementos agrícolas, né? Eu penso que isso tem incentivo, estímulo. Quem compra uma colheitadeira, um trator, ele compra para trabalhar, né? Penso que tem que se imaginar uma securitização das dívidas dos produtores, porque não interessa ao país, por exemplo, levar essas terras a leilão e tirar quem está produzindo na terra. Então, eu acredito aí na possibilidade de você tenha um olhar diferenciado, juros diferenciados, para que a gente possa recuperar o setor. Mato Grosso do Sul deixou de ser o binômio soja boi para ser hoje o maior crescimento do agro, o maior crescimento da indústria de transformação. Nós somos uma potência agroenergética, uma potência agroambiental. Vamos ser o primeiro estado da federação a zerar carbono neutro até 2030. Nós estamos mostrando, né, que, muito pelo contrário, o agro ele trabalha com sustentabilidade. Então, e o governo do estado, ele tem, ao longo aí do governo, desde o Reinaldo, criado, e aí com o governador Eduardo Rido, várias linhas, né, para a suinocultura, para a avicultura, para a pecuária, de estímulo à produção, né? O estado, ele desonera parte considerável de impostos voltados exatamente para a produção. Porque quando você pensa, né, e essa questão da desoneração tributária, ela é muito discutida, na verdade você, ao criar oportunidade, emprego, renda, isso volta para o estado na forma de aquisição. Na medida em que você não tem geração de emprego, você não tem pessoas residindo no estado. Se a gente quer ocupar os espaços geográficos do Mato Grosso do Sul, nós temos que criar o que? Geração de emprego, renda e oportunidade. Mato Grosso acredita nisso, acredita que os dois maiores programas sociais que o estado pode realizar, primeiro, educação de qualidade, e nesse aspecto nós estamos evoluindo. Nós somos o segundo estado da federação que mais cresceu em alfabetização na idade certa, não é? Melhoramos os nossos indicadores do IDEB, nós temos que continuar perseguindo essa evolução, não é? Na prova do Saeb, quer dizer, nós tivemos os melhores indicadores, ainda temos um longo caminho a ser percorrido. E o segundo programa social, geração de emprego, renda e oportunidade. Na medida em que você qualifica, e aí entra a educação novamente, nós somos no país o segundo estado da federação, o segundo não, o primeiro no país com a maior quantidade de alunos, né, proporcionalmente do ensino médio cursando ensino profissionalizante, agregado exatamente às indústrias. Sim. As empresas que estão vindo para o nosso estado, ele traz a demanda e você coloca no ensino médio, né, exatamente esses cursos, para que, além dele poder ter acesso à universidade, terminando o ensino médio, ele possa ter acesso ao mercado de trabalho. Então, no Mato Grosso, nós criamos esse ciclo virtuoso, tanto que nos últimos 10 anos, Mato Grosso do Sul sempre tem figurado dentro dos 3 maiores crescimentos do Brasil, conjugando exatamente isso: educação de qualidade, geração de emprego e oportunidades.
8: Tem duas perguntas aqui, o Hollywood: reforma do Hospital Rosa Pedrocian, como está esta reforma, se podemos esperar melhorias? Outra pergunta aqui vem da nossa região, da Grande Glória de Dourado, Fátima do Sul. Temos aqui, aliás, acho que esse problema aqui não é só da região, é todo o Mato Grosso. Estamos com muitos problemas de energia, a energia cai muito, não tem como o governo do estado cobrar um pouco mais a Energisa para melhor? Perdi leite que era para entregar na cooperativa, perdemos porque por falta de energia. Essas duas perguntas.
10: Tony, PPP do Hospital Regional é modelo nacional. Uhum. O que foi adotado no Mato Grosso, o que já iniciou, nós iremos construir uma estrutura nova, Depois que essa estrutura nova estiver pronta, migra a estrutura atual para a nova, reforma-se a parte existente e nós teremos a duplicação, né, da quantidade de leitos no hospital regional.
8: Vai dobrar.
10: Vai dobrar a quantidade de leitos. Bom, eu acho que o hospital regional de Campo Grande, ele vai dar ao Mato Grosso do Sul um novo direcionamento na saúde pública, no atendimento do Sistema Único de Saúde. E aí se soma ao regional de Dourados, que nós entregamos, sim, uma primeira etapa sem leitos, e vamos agora até o início do ano que vem entregar a terceira etapa, serão mais 110 leitos, 90 leitos clínicos, 20 leitos de UTI, ao que se soma ao Magito Tomé de Três Lagoas, ao regional de Ponta Porã, e agora também nós vamos iniciar o regional de Ponta Porã. Então o processo de regionalização de saúde está caminhando. Energia é um problema muito sério, não é só de Glória, de Dourados, não, ele é um problema recorrente na área rural, principalmente nas áreas rurais do Mato Grosso. Eu tenho aqui uma pequena propriedade em Aquidauana.
8: Sim.
10: E constantemente nós somos torpedeados. Deu o tempo fechou, né?
8: Cai energia.
10: Xixi, o cachorro fez xixi no poste, acaba a energia. E o governo do estado, ele está dialogando muito com a energia, os investimentos são muito altos, a gente precisa de compreender o seguinte.
8: É muita grana.
10: O que acontece? A Energisa, tudo que ela investe, ela cobra na tarifa.
8: Sim.
10: Então, se você for fazer todos os investimentos que precisam ser feitos dentro do sistema, para que a gente possa ter isso de forma adequada, nós teríamos uma tarifa de energia muito maior. O que a gente espera é que volta para o governo federal. O governo federal recupera a sua capacidade de investimento para que possa contribuir e auxiliar na melhoria do sistema de energia do país. Né? Não é um problema de geração. Mato Grosso do Sul gera energia para, inclusive, para exportar. É a infraestrutura que não consegue transportar de forma adequada essa energia. Mas nós estamos muito atento a isso e cobrando, não apenas a Energisa, mas também cobrando a ANEEL e o governo federal.
8: Mirti Ramos.
11: Bom, acho que para encerrar, eu quero perguntar, qual é o compromisso que o senhor quer assumir com a população de Mato Grosso do Sul? O senhor foi reeleito, de todas as pautas que o senhor participa, que são muitas, qual é o compromisso que o senhor quer entregar até o final do seu mandato?
10: Mirtes, eu penso que o grande desafio do Mato Grosso do Sul e do próximo governo, nós vivemos em um estado rico, rico somos. Uhum. Só nesse governo foram mais de 82 bilhões de investimentos internalizados no nosso estado. Então, é o estado continuar investindo em educação, o estado continuar crescendo, gerando emprego, renda e oportunidade. E aí o grande desafio é fazer com que essa riqueza, ela possa chegar a todas as pessoas. Nós somos a terceira menor taxa de pobreza extrema do Brasil, 1,6. Mas qual é o desafio a ser perseguido? Não ter ninguém vivendo na linha de pobreza, porque se eu vivo em um estado rico, o desafio é fazer com que essa riqueza, ela possa chegar em todas as pessoas. Nós acreditamos que o maior programa social é o da geração de emprego, renda e oportunidade. Qualificamos 500 mil pessoas e para isso a gente precisa continuar perseguindo esse objetivo. Uma das coisas, por exemplo, que a gente já percebeu, mais de 50% dos domicílios sul-mato-grossenses são chefiados por mulheres. Na grande maioria, mães solos. Aí, o que a gente constatou? Por exemplo, a mãe que tem criança de colo, bebê, e não tem acesso à creche, ela não pode trabalhar. Então, nós temos que trabalhar o foco da creche. A creche está próxima onde tem esse mapa de calor, por exemplo, de mulheres que não conseguem trabalhar em razão da ausência de creche, porque não é só construir a creche. Não adianta eu construir uma creche a 20 quilômetros, 15 quilômetros da onde reside, 40 quilômetros de onde reside aquela mãe. Então, é ter essa percepção, trabalhar em conjunto para que a gente possa fazer com que a vida das pessoas possa melhorar e essa qualidade de vida que o Mato Grosso do Sul ostenta com tanto orgulho, ela possa se fazer presente na vida de todas as pessoas.
8: Vice-governador, queremos desejar aí boa sorte, bom trabalho nos próximos 4 anos, os desafios são muitos, mas como foi no final desses 3 anos e meio? O senhor esteve aqui, fez um relatório e realmente nós sabemos que o estado enfrenta vários problemas, mas nós também temos a consciência consciência que a nossa qualidade de vida melhorou. Que se eu posso voltar daqui 4 anos e olha, estamos trazendo resultado aqui, conseguimos melhorar ainda mais a qualidade de vida no estado. Suas considerações finais.
10: Tony, Mirtes, Rondon, todos amigos da Top FM, eu acho que a mensagem final é de agradecimento. Agradecer os municípios do Mato Grosso, a população sul-mato-grossense, a classe política, mas sobretudo as pessoas que abriram as suas casas, seu comércio, para nos receber ao longo desses dias. Fomos muito bem recebidos por todo o Mato Grosso e a eleição, ela repercutiu exatamente isso. Então, a mensagem de agradecimento, o nosso compromisso e a nossa responsabilidade, né, junto com o governador Eduardo Rido, continuar trabalhando para o crescimento, o desenvolvimento do Mato Grosso do Sul, sem deixar ninguém para trás. Eu digo sempre que o melhor ainda está por vir, a gente espera que esses próximos 4 anos sejam efetivamente de muito trabalho, de muita prosperidade para toda a nossa gente.
8: Muito bem, vamos ao esporte.
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8: Vamos lá, Hugo, já vamos saber também o time do nosso vice-governador. Vamos lá, Hugo.
13: Salve, salve, minha gente amiga, ouvintes da Top, salve, salve, Mirtes, Tony, Rogério, Marrom, meus amigos aí da mesa, tudo bem?
8: Tudo bem, tudo bem.
13: É, moçada, hoje é dia 8 de outubro, hoje é aniversário do nosso querido Didi.
8: É
13: o homem da Folha Seca, o chamado Príncipe Etíope, né? Nasceu em 1928, nosso querido Didi.
8: A bola caía bem no canto.
13: Aniversário dele. Aniversário dos caras do Ramones, hein, Rogério? Johnny Ramone e Cid Ramone, hein? As cordas do punk rock estão felizes hoje. Bora falar de futebol. Ontem tivemos mais jogos pelo Brasileirão da Série B. O Operário perdeu em casa pro Botafogo de São Paulo por 2-1, de virada, hein? O Vila Nova empatou em casa com o Cuiabá, deixou escapar a liderança. O CRB venceu o Atlético Goianiense por 3-1. O América perdeu em casa pro Fortaleza 1-0 e o Avaí ganhou do Londrina por 2-1. Esse resultado aí, o América Mineiro já matematicamente também rebaixado junto com a Ponte Preta. Londrina e Avaí são os próximos, viu, amigos? Infelizmente para mim, que torço pro Londrina, o Tubarão do Paraná, esse ano vamos voltar para a Série C, infelizmente. Pela Série A, tivemos ontem Internacional 2, Corinthians 1, Remo 1, Grêmio 1, Bragantino 1, Mirassol 1, Vitória 4, Chapecoense 0. Resultado que decretou aí o rebaixamento da Chapecoense para a Série B. O Botafogo perdeu em casa. Ê, Tite! Brincadeira, hein? Botafogo 1, Vasco da Gama 2 e Cruzeiro 2, São Paulo 0. Pra hoje, ó, Série A. Santos e Flamengo, chefe, não deixa o coração contaminar. O que que dá, chefe? Santos e Flamengo.
8: 5-0 pro Flamengo, só isso.
13: Rogério, não deixa o coração contaminar. O que que dá hoje? Palmeiras ou Bahia?
8: O Rogério tá de fora.
13: Pra minha amiga Mirce e pro Marrom agora. Atlético Paranaense e Atlético Mineiro, quem ganha?
11: Ah, o Mineiro.
13: Fluminense e Curitiba também. Esses são os jogos de hoje, né? Do Campeonato Brasileiro da Série A, lembrando que o Flamengo tem primeiro e o Verdão tá em segundo. A briga fica entre os dois ali, né? Daqui a pouco a gente vai ter que falar da briga do rebaixamento só e dos que vão subir para vão conseguir a vaga para Libertadores, porque o título é sempre os dois, Palmeiras e Flamengo. É a polarização do futebol. Quero mandar um abraço a todo mundo aí. Tô feliz, tô na Top, eu sou o Carneiro, o comentarista roqueiro. Se tô na área, se derrubar é pênalti.
8: Muito bem, Barbazinho, que time mesmo?
10: Meu time perdeu a 7ª ou 8ª consecutiva, demitiu o técnico, está próximo da zona de rebaixamento.
8: Precisa
10: mas
8: falar que
10: continua
8: o Corinthians,
10: né?
8: Ai, Corinthians, nós vamos ficando por aqui, tá chegando aí a Flávia Becker, tô feliz.
11: Tô na Top.
8: Até mais.
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1: 1 e 5.
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99218-8550 para aquele boa tarde tudo especial. Já tá te preparando pro finalzão de semana, feriado também. Vai ser uma semana diferenciada, né? Vai viajar? Vai

Azul pra gente conferir na programação de sucesso do Papo da Top. Isso porque tá começando, hein? 1:18 agora. Após o intervalo com os melhores anunciantes, sabe o que tem? Você participando no 67992181.

Top, já manda pra cá. 679-9218-8550. Mas manda uma boa tarde no capricho também, tá? Que Flavinha Becker tá por aqui e fica tranquilinho que daqui a pouco tem, claro que tem, nossa enquete. Flavinha Becker quer saber. Não, não sou curiosa, não quero me meter na sua vida. É simplesmente o fato de querer saber o que, que você vai aprontar nesse feriadão. Tem gente que vai viajar, tem gente que fica em casa. E quando você fica em casa, perguntinha pra você. É descanso? É folga mesmo? Ou é sempre organizando os armários, dando um trato na casa? Ih, aquele faxinão diferenciado. É isso que eu quero saber. Flávia Becker quer saber, enquete do palco pra você. Valendo o quê? Prêmios. O que que você tá concorrendo? Daqui a pouquinho, logo após o intervalo, eu conto pra você. Caprichado? Meu sucesso é top. 679-9218-8550. Tô feliz, tô na top, tô juntinho com você.

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4: 1:22.
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estou na Top 1:40. Lá se foi mais uma sequência de sucesso pra você conferir no palco da Top. Gina e Geno passou por aqui, finalizando o Chitãozinho Chororó, juntinho com Marília Mendonça. Ou saudade. Na intervalo, rapidinho, na volta tem você participando comigo no 67992181.

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9: 1:44. 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
6: Colheita sem gratidão vira vazio. Tem gente que conquista e continua insatisfeito. Pense que o nosso cérebro se adapta rápido e já quer mais. A gratidão impede que você vire escravo do próximo alvo. Já na fé, a gratidão honra a Deus e protege o seu coração. Hoje, celebre uma vitória pequena. Reconheça, eu evoluí. Gratidão transforma a colheita em paz, não em ansiedade.
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Estou na top, traia véia. Chegou por aqui, começou com 1, 2, 3. Aí convidou você pra ir rumo a Goiânia. Ah, Goiás, Mato Grosso do Sul é mais. Pra você que tá aí de leste a oeste, de norte ao sul, feliz da vida. Confia na programação do palco da top. Tem um pedido exclusivo pra fazer? Quando traia véia, mas tem aquele sucesso que você chama de seu? Sucesso top? 679-9218-8550. Fica à vontade pra você pedir quinta-feira de lembranças. Tem? Falando em quinta-feira de lembranças, tem música que te remete à saudade? É aquela que você escuta, te leva lá no passado, traz aquela saudade de alguém, de um lugar. De alguma coisa que você viveu. Férias é uma boa pedida, hein? Tem tudo a ver. Eu quero saber disso. Como? Ah, sim. 679-9218-8550. Flávia Becker quer saber. Quinta-feira de lembranças. Agora eu quero ver. O que te traz saudade? Uma música? Um lugar? Uma comida? Eu sou muito disso, viu? A produção vive falando isso, Flavinha Becker. Tudo acaba em comida, não é? Tem essa. Sabe aquela situação que às vezes você vai a uma casa, um restaurante, uma casa de um amigo, e você come, você lembra do lugar, você lembra de alguém? É, eu sou assim, mamãe principalmente. Dependendo de onde eu estou e quem prepara a comida, né, tia Sarita? A gente tem saudade. Eu quero saber. Eu sou a pessoa. 679-9218-8550. Saudade. Hoje é quinta-feira e a gente vai ter.

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2: 2:28.

pedido por aqui. Meu sucesso top é, fica à vontade, 679-9218-8550. Aquele sucesso que você chama de seu. É o que a gente vai conferir logo após o intervalo aqui no palco da Top. Falando em conferir,

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5: 2:42. 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
1: Cleiton e Romário, esse ano vai dar certo. Tá dando certo, né? Chuva de bênçãos pra você. 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Falando em hora.

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Milionários José Rico pra gente conferir nesse palco que tá incrível nessa quinta-feira aqui. Que é isso, gente? Estrada da Vida, 3:19, finalizando.

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Danilo e Davi. Eu não sou terapia. Que é isso, gente? Falando em terapia, isso aqui é um lugar pra você espairecer, aproveitar, se divertir, convidar os amigos. 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É hoje, viu? Hoje no comando da casa é o Rodrigo Zenon, garantindo muita risada e aquela moda boa que todo mundo gosta. Aí

0: 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Aí sabe o que falta? Aquele motorista da rodada. Aí você aproveita intensamente cada segundinho dessa quinta-feira. 3h27, chegou por aqui ela, linda, maravilhosa, toda quinta-feira. Você bem sabe que a gente tem esse momento todo especial com a Elaine Pires, que não é mais a mesma. Cada quinta-feira que passa, a Elaine se torna uma pessoa diferente. Tenho que te dar essa informação. Mas sabe o que deixa a gente tranquila? Que é pra melhor. Eu poderia ser diferente, abençoada pelo pai, amada por muita gente, uma mulher carismática, tudo de bom. Toda quinta-feira a gente fica aqui contando os segundinhos para poder falar. Boa tarde, Elaine Pires, tudo bem?
1: Boa tarde, Flavinha, boa tarde, ouvintes da Top FM. Como é que vocês estão, meus amores?
0: Hoje eu vou responder assim, do jeito diferente para Elaine Pires, sendo vocês. Amiga, estamos bem, mas estávamos ansiosos para esperarmos por vocês. Descobrir o que você tem nesse cafezinho top dessa quinta-feira, Laine.
1: Ah, eu também fico muito ansiosa, muito feliz, muito grata por poder estar aqui com vocês, compartilhando essa palavra de fé, de sabedoria, com bastante conhecimento. Então é sempre uma honra, ainda mais estando do seu lado, né, Flavinha? Oh, uma mulher incrível, poderosa, dedicada, nossa, honrada pelo Senhor. Sempre é muita gratidão pra mim, assim, diante de Deus, poder compartilhar essa mesa aqui junto com você. E eu vou falar pra você, cada vez que eu venho, a ficha cai de uma forma diferente, assim. Eu ultimamente tenho pensado, pai, quem sou eu na fila do pão para estar aqui diante de uma pessoa tão maravilhosa e com uma bagagem, uma experiência igual a Flavinha?
0: Oh, meu
1: igual
0: Deus.
1: O que aconteceu domingo com a gente aqui. Gente,
0: lindo.
1: O que foi domingo? Que maluquice, que coisa de louco. Eu fiquei encantada por poder compor a mesa aqui com jornalistas, com pessoas.
0: Foi top demais.
1: Incríveis, que eu ouço desde de criança. Pessoas que eu sigo desde adolescente, tava João Bosco, tava Ricardo Ortiz, tava
0: Zanetti,
1: o Paiva, o Zanetti, gente do céu, vocês estavam lá de plantão, trazendo notícia fresquinha pra todo mundo. Gente, que é isso? Eu nunca ouvi na história do rádio algo tão profundo, tão top.
0: Foi top.
1: Foi
0: é
1: top
0: isso,
1: demais.
0: É isso, foi top, até porque eu tava conversando com o Tony Leno, que é o nosso diretor aqui, foi porque eu costumo falar que nós não somos uma equipe, nós somos uma família.
1: Uma família.
0: Somos uma família. A ideia surge, o Tony compartilha, a gente veste a camisa e não veste de qualquer jeito. A gente vai de verdade, saímos daqui, tem quem precisar fazer externa e quem fica aqui já vai sabendo, já vem fazendo, que vai fazer o melhor, que vai entregar o melhor. Porque ouvintes do outro lado merecem isso, o nosso melhor. E nesse domingo, literalmente, desde o início, a gente ficou nas nuvens, a gente, sei lá, pegou literalmente o jeito certo e só criou asas e voamos, porque foi uma cobertura de verdade incrível. A Top FM fez uma cobertura das eleições 2026 neste primeiro turno, assim, extraordinário.
1: A Top FM não tá caminhando, tá literalmente voando por esse estado, gente.
0: Tá voando e não tá voando baixo, não.
1: Incrível, tá voando alto.
0: Graças a Deus. E a gente é muito grata aos ouvintes, é grata aos nossos parceiros, aos nossos colaboradores, a pessoas como você, Elaine Pires, que dedica o seu tempo nessas quinta-feiras, dedica o seu tempo para deixar aquela programação na grade já gravado, levando com seu jeitinho, com a sua essência, palavras importantes para quem te ouve. Falando nisso, hoje nós vamos falar bem.
1: Hoje nós temos um assunto muito lindo para compartilhar com os nossos ouvintes. Hoje nós vamos falar sobre voar.
0: Oba!
1: Eita, quem tem o perfil de águia, que já fez análise comportamental de perfil, vai amar o assunto de hoje. Eu mesma fiquei muito emocionada. Eu sempre me preparo muito antes de vir. E principalmente Deus tem trabalhado muito na minha vida antes de trazer o conteúdo para vocês. Então, tudo que eu trago aqui são coisas que eu já vivi, que eu já pratiquei, são experiências que eu já tive na minha vida. E eu trago aqui tudo isso para compartilhar com vocês com muita sabedoria, com muita fé e com muita disposição.

0: sempre com muita gratidão.
1: Nossa, que lindo. Voar. O que temos esse voado?
0: Eu já vou começar, Flavinha, fazendo uma pergunta especial aqui pra você, ó.
1: Ai, meu Deus.
0: Você acha que às vezes a gente deixa de voar porque Deus ainda não abriu as portas pra nós mesmos? Ou nós estamos segurando em algo que nos impede de avançar?
1: Ah, eu creio que muitas das vezes, principalmente hoje, a gente às vezes segura muito em algo que nos impede de avançar. Porque às vezes Deus já abriu a porta, já abriu a janela, já abriu tudo que abriu e a gente está segurando, a gente está ocupado. A gente não solta para avançar. Eu creio que seja isso.
0: É uma pergunta bem profunda, né? E eu também quero já estender essa pergunta para os nossos ouvintes. Será que Deus está demorando para te fazer crescer? Ou será que você que ainda está segurando naquilo que te impede de voar?
1: E aí, ouvintes?
0: É profundo.
1: E aí, ouvintes, qual seria a resposta de vocês? Porque eu creio que Deus, ele tem um tempo certo para tudo. Para tudo. Deus tem um tempo certo para tudo. Mas às vezes a gente tá tão ocupado com o que a gente acha que é para ser e que tem que ser, que não se atenta, que ele falou assim: ei, filho, vai, já liberei, pode seguir.
0: E às vezes a gente passa tanto tempo na nossa vida esperando que as coisas mudem, né? Que as oportunidades apareçam, que as respostas chegam, e a gente esquece do nosso comportamento, que nós às vezes precisamos mudar algumas coisas na nossa vida. E isso é muito, muito, muito interessante. Sabe por quê, Flavinha? A neurociência explica isso de uma forma formidável. O nosso cérebro, ele se acostuma com as mesmas coisas, com conforto, com a comodidade, com aquilo que nós repetimos todos os dias. Então, às vezes, nós repetimos condutas, posicionamentos, pensamentos, rotinas, que pra gente, a gente acha que, que é um lugar confortável. Uhum. Porém, às vezes, esse lugar não é um lugar bom para você estar. Então, tudo tem que ser analisado, porque às vezes a gente também se apega com o que não nos faz bem. Você entende essa parte? Essas coisas. Então, às vezes a gente compartilha pensamentos ruins, pensamentos que nos prendem. Nós compartilhamos e vivemos hábitos que nos sufocam, que nos fazem mal, que tira a nossa saúde, que às vezes influencia na vida de outras pessoas de forma negativa. Nós compartilhamos pensamentos, hábitos o tempo todo, que às vezes nos diminui, que às vezes nos param. E isso também vira rotina e vai fortalecendo esse caminho dentro do nosso cérebro. E dentro da inteligência emocional é muito importante a gente entender que os nossos hábitos, a forma que a gente pensa, as coisas que a gente fala, fortalecem isso dentro da gente. E passar a ter comportamentos diferentes, poder se desafiar, sair da zona de conforto, ter novos desafios. Eu me lembro quando eu vim aqui para a rádio, quando eu aceitei, eu falei, depois eu parei e pensei, falei, gente, eu aceitei algo novo que eu nunca fiz na minha vida. Será que eu tô ficando maluca? Eu não tenho preparação nenhuma.
1: Na verdade, é um desafio, né?
0: Era um desafio, lógico, que eu estudei muito inteligência emocional, inteligência comportamental, neurociência. Então, eu estudei muito isso. E isso foi me preparando para estar aqui. Uhum. Mas, quando eu aceitei, quando eu coloquei o pé, Deus colocou o chão.
1: Ai,
0: por quê? Porque Deus, ele trabalha, né, na nossa fé. Então, quando eu cheguei aqui, o primeiro dia que eu vim ser entrevistada por você, meu Deus, eu não tinha caído a ficha. Eu vim muito nervosa. Mas foi maravilhoso. Deus colocou você de uma forma tão linda e mansa e suave na minha vida. O Ricardo Ortiz veio e me deu uma aula de comunicação.
1: Ortiz é incrível.
0: Eu falei, Senhor, eu só aceitei. Quando eu cheguei aqui, estava tudo pronto para me receber. Aonde que eu poderia imaginar que eu poderia viver tudo que eu vivi daquela forma? E hoje a Elaine que tem aqui hoje é como você falou, né? Toda quinta tem uma Elaine diferente, melhor, mais preparada, mais bem posicionada. E é sobre isso. Tanto que domingo eu fiquei, meu Deus do céu, quem sou eu na fila do pão? Mas eu vim com fé, nem pensei para não ter medo. Então é sobre isso. A gente tem que, os nossos ouvintes precisam entender que o medo existe. Você entende que o medo existe, Flavinha? Mas que esse medo, ele não precisa nos paralisar e nem fazer a gente deixar de viver os nossos sonhos, o nosso propósito.
1: Verdade. Verdade. Mas se a gente for bem analisar, deixamos as oportunidades passar, Elaine, e às vezes até nos confundindo, falando, ah, não é a hora, Deus não quer, justamente por causa do medo. E Deus fala, eu sou contigo, eu te levanto, eu te capacito, eu te preparo e eu vou seguir. É, mas muitas vezes isso deixa a gente freado, não
0: é? E quando eu penso em voar, Flavinha, é maravilhoso isso que você disse. É, quando eu penso em voar, eu lembro de uma passagem bíblica que fala o seguinte, lá em Isaías, fala que nós encontramos uma promessa de que aqueles que esperam no Senhor renovarão as suas forças e subirão com asas como águias. Olha que palavra maravilhosa, Flavinha. Subirão. Essa palavra, Flavinha, não é apenas sobre permanecer de pé, não é só sobre subir, é sobre avançar, sobre alcançar novos lugares, entendeu? Então é isso, você tá com medo? Se desafie, não precisa dar um passo grande, a gente fala sempre que um passinho de cada vez, analisa o chão que você tá indo, o passo que você tá dando, mas não deixe de dar esse passo, porque a nossa mente, ela é acostumada a sempre estar no conforto. Conforto é a mesmice, é aquilo que a gente faz todos os dias.
1: Verdade, verdade. Elaine Pires, meu Deus do céu, que dá vontade de a gente esquecer que tem um tempo pra gente cumprir e deixar fluir, sobre voar. Você aí, doutor, eu faria uma pergunta, você tá preparado pra alçar voos? Pra voar sem medo? Pra conseguir, pra chegar nos objetivos que Deus tem pra você? Gostou? Quer saber muito mais? A nossa conversa tem tempinho por aqui, mas você pode continuar seguindo e descobrindo mais com a Elaine Pires através das redes sociais, né, Elaine?
0: Exatamente, hoje eu já vou postar também um reel sobre esse assunto, então já me segue lá, você que não segue Elaine Pires, vamos lá, @ Elaine Pires oficial CG, já vai lá, já me segue, já vamos trocar uma ideia, porque lá sempre tem uma palavra de Deus pra sua vida, de transformação.
1: Muito bem, Elaine Pires, hoje tomando esse cafezinho top toda quinta-feira, Elaine, aqui hoje a gente falou sobre voar. Você está preparado para isso? Às vezes Deus, como diz, perguntou ele, Deus já até abriu uma porta para você. Mas em que você está se segurando que você não consegue alçar voo? Vale a pena refletir sobre isso, né? Laine, muito obrigada, minha amiga.
0: Ah, eu que agradeço. Um
1: beijo
0: feliz.
1: Enorme para você. Fico feliz por você. Que Deus continue te abençoando, te capacitando, colocando o chão para que você venha dar passos maravilhosos e cada vez mais conseguindo as suas vitórias, viu?
0: Amém.
1: Até quinta-feira.

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1: 3:40, boa tarde.
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1: 3:46.
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aos demais pelo carinho, pelas participações. Um beijo no coração. Tá chegando a equipe do Balaio. Flavinha Becker tá indo nessa, levando todo mundo no meu coraçãozinho. Nas minhas orações, vocês fazem parte. Uma ótima sequência de tarde pra você. Uma excelente noite. Que Deus permita um amanhecer incrível e abençoado pra gente poder viver o extraordinário à vontade dele. Combinado assim, a partir da 1 da tarde, eu volto. Esse palco que é todinho pra você. Sucesso pra informação e, claro, sua participação, além de muitos prêmios. Quero mandar um abraço carinhoso pra uma pessoinha muito querida que faz parte dessa família Top FM e que tem cada vez mais mostrado de verdade a sua capacitação profissional e nos encantado com o seu carisma. Osney, um abração pra você, amigo. Assusta não, garoto. Pensa num menino competente no que faz. É o Osney. Literalmente, concentradíssimo, qualificado para aquilo que ele se propõe a fazer, gente. Sem contar com uma pessoinha incrível que faz morada aqui no nosso coraçãozinho, né? Top por demais da conta. Beijo pra quem fica por aqui, um abraço carinhoso e respeitoso da Flavinha Becker pra você. Um abraço pro meu amor lindo e até amanhã, né não? Ai, o seu amor não é lindo? Poxa, que triste.

Deixa eu mandar um beijo pra Carol. Olha como tá importante, Carolzinha, lá na casa do criador e toda a equipe de venda. Obrigada pelo carinho, pela sintonia, viu? Beijo no coração.

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4: 4 e 3.
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5: Muito bem, tem a vinhetinha, já disse, Top Sertanejo, muito boa tarde pra você do sítio Chacras Fazenda, onde tem o alcance da Top FM, os municípios vizinhos também, São Gabriel do Oeste, Bandeirantes, Água Clara, Ribas do Rio Pardo e claro, você também na internet, muito boa tarde, seja bem-vindo, bem-vinda também, claro, você da nossa belíssima Camapuã em toda a região, você do comércio, você que tá passando também pela nossa belíssima Camapuã, muito boa tarde, seja bem-vindo, bem-vinda nesse dia de hoje, na quinta-feira, dia 8/10/2026, eu sou Elisiário Costa, tenho a grata satisfação, alegria, imensa no coração de estar aqui apresentando mais edição do Top Sertanejo na unidade de Camapuã, né? Para os nossos municípios aqui, claro, a programação local saindo de rede, né? Saindo, a Flavinha tava até agora é comigo e com você, através do 96-11-40-48, é fácil, fácil, gravou na cabeça 96-11-40-48, tá bom? Pedindo a graça e a proteção do nosso querido bom Deus, Criador do céu e da terra, que nos abençoe nesta tarde de quinta-feira com muita paz, saúde, harmonia, alegria, prosperidade, a minha e minha família, a você e a sua família também e claro, né, hoje e sempre, os munícipes de Camapuã e todos que nos ouvem também aí através da internet, quem ouve também através do seu radinho, né, pega, prepara seu telelezinho, tá um calor danado, né, ou chimarrão também, fica à vontade, sinta-se à vontade, sinta-se parceiro, parceiro da Elisiário Costa, porque não tá começando não, já começou e deixa cair a primeira com o Chitão e o Chororó, mais ou menos assim, 16:05 na capital do Bizé de qualidade. Simbora!

Então tá aí, Christian Ralph, modão, hein, modão, tá bem com o Chitão e Chororó, agora são 16:11. Deixa eu mandar uma boa tarde pra Rosa, pra Letícia, pro Mozart, Mozarzinho, e nós vamos com o modão, viu, Mozart? Faz tempo que nós não roda essa moda aqui, ó, do Milionário Zé Rico, essa daqui, ó. Lembra desse modão? Aê, deixa cair, né? Vambora.

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2: 4:23.

Então daí, modão de cabra macho com ouro preto e boiadeiro. Moda de viola, Mariano. Mariano, manda mensagem pro Valdivino lá. Fala, Valdivino, sintoniza aí no Mercado Zame aí que o homem tá falando lá. É, mandando um boa tarde e tal. Que aconteceu com o carro do Luceiro aí, que tá sendo rebocado? Oi, a estrada tá mais ou menos, né?

tá, não tem. Achei que falei, mas será possível? Será que atolou? Né? Mas não é não. Que... Gasolina também não é, senão você tinha levado. Né? É problema mecânico mesmo, né? Um abraço aí pro Lucirão também. Né? Lucirão é gente finíssima. Né? Conheço toda essa gurizada. E... É o seguinte, ô Mariano. Tinha que ter colocado aquele camão. Você tá longe aí, rapaz. Dói nessa corda aí. Você tá dando uma corda longa pro Lucirão aí, hein? Que é isso, hein? Vamos trazer um modão, Mariano? Aquela moda chamada Paixão Desenfreada? Conhece ou não, modão?

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1: 4:42.

0: Muitíssimo bem, que dupla fantástica, né? Eita, moda boa aqui, sempre nós buscamos não estar repetindo os modão, né? Meu amigo Adalberto, é o seguinte, já vou rodar aí o Barrereto, cadeira amiga, pro nosso amigo, parceiro, nosso irmão, né? Eu tentei, fui lá umas 4 vezes tentar, mas eu chamei lá, não consegui, aí eu desisti, viu, Adalberto? Queria falar com o Juscelino, no bate palma, não sei se a esposa dele não dava lá, não consegui fazer uma visita, bater uma prosa com o nosso irmão lá, né? Parceiro nosso de muitos e muitos anos, que Deus abençoe, já vamos mudar. E aí é o seguinte, Adalberto, eu falei, vou trazer uma moda do de Paulo e Paulino pro meu amigo Adalberto, porque eu vi que a foto mudou, entendeu? Se a foto mudou, aí eu falei, aí é diferente, né? Falei, o homem está amando, né? Então, meu parceiro também de muitos e muitos anos também, né? Uma ótima tarde aí, voltando. Aí eu falei, se o homem tá amando, então tem que achar uma moda com muito cuidado, né? Falei, essa daqui do de Paulo e Paulina, ela não vai, né? O Thierry, um dia eu mandei uma moda pro Thierry, ele falou, manda qualquer um aí, não sei o que, rapaz, eu tá aqui a moda errada, Betão. Tá aqui a moda errada, assim, Galvalo, né? E aí a esposa dele ouviu e tal, falou, mas e essa música aí? Né? Aí já quase que deu panelada, né? Deu cavada de vassoura, aquela coisa toda, né? Mas deu tudo certo. Um abraço pro Thierry também, pra esposa. Brincadeira à parte, sei que não deu isso não, mas o Thierry falou, aí você me queima, meu primo. Daí Silva, grande locutora, comunicadora, né? Inclusive já comunicou nesse microfone aqui. Boa tarde.
1: Oiê, tudo bem? Boa tarde.
0: Boa tarde.
1: Meu amigo Elisério Costa.
0: Que satisfação.
1: Na sintonia. Manda pra gente em segurança, João Bosco e Vinícius.
0: Olha,
1: se possível, é claro.
0: Claro.
1: Tá feliz, toda top.
0: Como que não é possível? Tá louco, que honra. Depois dessa daqui do Barreto pro meu amigo Juscelino, nós já vamos rodar aí a sua moda, tá bom? Obrigado. Uma ótima tarde.

aí, João Bosco e Vinícius, um dos melhores shows que eu já participei até hoje, né? Show animado, maravilhoso, né? Já fui só em dois, né? Bom demais da conta. Vamos lá, deixa eu agradecer, boa tarde, Roberta, vamos rodar sim, o Reginaldo Rossi, onde até eu brinquei com um amigo meu aqui, rodei um trechinho dessa canção, Garçom, né? Brinquei com ele, falei, garçom, aqui na mesa de bar, um amigo meu que chama Reginaldo também, que tá lá nas barrancas do Rio Capim Branco. Agora o Renato e o meu compadre Paraguai falou que o Capim Branco não tem barranco, é meio alagado, não entendi mais nada. O Renato, depois você me manda mensagem confirmando isso aí, porque o Reginaldo, né, um amigo meu falou, o Reginaldo está nas barrancas do Capim Branco, aí não tem. Mas voltando aqui para nossa canção, vamos trazer o Reginaldo Rossi então, com a canção Garçom.

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6: 5 e 2.

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2: Muitíssimo bem, agora são 5:06 no sistema nosso, no sistema Caipira, do Eligério Costa, no sistema do meu amigo Bico Cavaleiro, mestre de obra. Agora são 17:06 na capital do Viseu de Qualidade. Eita lasqueira, hein, Bico? Mestre Bicão, o que é isso? Eu quero judiar de você agora, né?
3: Eligério Costa, boa tarde.
2: Fala.
3: Com a moda do tchão pra nós.
2: Ah, do tchão?
3: Aquela, trabalhei 7 meses, recebi só uma vez.
2: Nossa, aquela é doída.
3: Fala pra nós, tamo na escuta.
2: Aquela é doída, né, mestre Bicão? Aquela é doída, não é fácil não, aquela. Então tá bom, deixa comigo, deixa eu mandar pro meu amigo João. Falei, Eligério, roda uma moda, quero ouvir qualquer uma que você rodar das irmãs mais amadas do estado de Goiás e do Brasil. Falei, então essa daqui, Velha Canoa, vamos conferir.

0: Então tá aí, Bico, daqui a pouquinho no Roda Sua Moda, já tava no jeito aqui, depois dessa das irmãs mais queridas do Brasil, Sete Fresh, mas daqui a pouco na Roda a Moda que você falou aí, né, que trabalhou 7 meses e recebeu somente 8 vezes, é isso? O Arnaldo Moura, olha que coisa interessante, trabalhou 7 meses, ele falou, ele disse, ah, eu quero ouvir a música do Tião Carreiro, não sei se você escutou o áudio dele, trabalhei 7 meses e recebi 8 vezes, deve ser o tal do 13º, não é isso? Deve ser, né? O 18º, né, salário, né? Então, Valdemar, e aí, meu compadre, como é que tá? Fala com nós aí, claro que tem jeito, vamos rodar agora, é só você falar, você pedir que nós vamos se apegar e debulhar esse modão.
1: Boa tarde, Lisiaro, que é o Valdemar.
0: Gente finíssima.
1: Fala, meu compadre, tem jeito de você tocar mago de boiadeira aí pra nós aí?
0: Mas agora.
1: Oferecer pra tudo que gostar da música aí, tamo junto.
0: Claro que tamo junto, e aqui é moda, nós aqui é assim, modão.

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2: 5:21. Isso, Top FM, estamos de volta agora, são 5:21 por aqui.
3: Oi, Lisiar, boa tarde.
2: Boa tarde.
3: Sou a Kelvina, Lisiar. Aqui da Fazenda Sete Ouro, Lisiar. Tô passando para pedir uma música aí de Veloso e Velozinho. O nome da música chama Morena dos Olhos Verdes. Essa música eu quero oferecer aqui pro meu esposo Sebastião Coimbra, tá bom?
2: Tá joia, tá bom.
3: E pra demais que gostar da música, tá bom?
2: Tá joia, bacana.
3: Mas é isso, Lisiar. Me atendeu, fico muito agradecida. Muito obrigada.
2: Vamos atender.
3: Bom trabalho aí, fica com Deus.
2: Obrigado, a hora que você lembrar de uma moda, não tenha vergonha de falar. Você pode, lembrou? Manda um áudio pra nós. Fala, Lisiar, eu quero ouvir. Pode, eu gosto demais da boa moda raiz, sou um estudioso da moda raiz, pode ficar à vontade, pode pedir, né? E nós agradecemos. Até o dia eu falei pro seu filho, meu grande amigo Sidney, eu brinco com ele, eu falo que ele é mente, né? Graças a Deus que ele é mente com Coimbra, né? O papai Coimbra, a mamãe que ele é mente. E aí eu brinco com ele direto, eu falei, fala pra sua mãe, pode mandar áudio pra nós lá. Ele falou, vou falar. Obrigado, daqui a pouquinho rodamos, tá bom? Segunda do bloco musical, que agora vai vir um poeta falando aqui, né? Ele vai falar, pedir a moda e vai falar um verso pro Bico Cavaleiro, pra todos que estão na sintonia.
4: Olá, boa tarde, Lisiar, como é que tá o lado lá? Também estou bem do lado de cá, mas tô aqui pra ver se tiver com o Zezé de Camargo Luciano, do outro lado da cidade, o nome da canção, uma da canção, e vai pra todos, vamos de Camar, pô, região, e uma boa tarde a todos, e um abraço, tchau, tchau, cachorro.
2: E o que mais que vem?
4: Quem tem uma loira tem paixão, quem tem uma morena tem saudade, quem tem duas é o galeão da cidade.
2: Nossa senhora.
4: E que não tem nenhuma, que nem eu, só fica na vontade. Ô, potestal, viado. Aí, cachorro.

0: Muito bem, eu tava aqui ouvindo aqui na a programação em rede. Tá louco, os caras falam demais e pouca moda, mas tudo bem, hã? Tá trazendo. Ai, minha amiga Lourdes, obrigado por ter você aqui na nossa programação nessa tarde, tá bom? É, o nome da canção que você tá indicando, ouvir seu áudio, é Meu Pai, o nome dela. Fácil, fácil, né? Mas não tem problema não. O importante é que nós vamos achar aqui, nós vamos rodar, você vai ouvir, tá bom? Não preocupa. Eu sempre falo, eu só fico chateado quando eu não consigo eu encontrar a moda e rodar, né? Pra pessoa que o ouvinte ali, o parceiro, meu amigo, a minha amiga que pede, eu não consigo, eu fico triste nesse sentido. Agora, quando eu já sei, não tem problema nenhum. Ah, falou, não tem problema, que nem você falou aqui, né? Eu já sei qual que é, tá? É, a minha esposa também é apaixonada, ela tem vezes que até chora, lembrando do saudoso vozinho dela, né? É, essa moda aqui mexe com o sentimento dela. Linda canção, mas fala aí que nós vamos rodar ela.
1: Boa tarde, Elisiário, tudo bem? Eu queria pedir uma música. Você já tocou ela aí uma vez que eu pedi, é que eu não lembro mais o nome. Eu não sei se a música eu acho que ela é de César e Paulinho, eu acho. Não sei se é Canal do Infinito. Sei que fala, olha lá o meu pai.
0: Você vai saber qual que é. Meu pai, isso.
1: Eu já pelejei pra lembrar o nome dessa música, eu não consegui.
0: Não tem problema.
1: Você vai saber.
0: Então tá bom.
1: Toca ela aí pra nós, se dá tempo, tá bom?
0: Claro que dá.
1: Muito obrigada, boa noite.
0: Ainda tem uma hora e meia de programação aí, nós vamos até às 7. Tá aí a moda. É só curtir e ouvir.

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10: 5:43.
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12: Então tá bom, tamo de volta, agora faltando 17 minutos para as 18 horas. Fala, meu amigo Júlio.
13: Ô, meu amigo, boa tarde. Acabei de chegar do Cisco, corri ligar o rádio aqui. Estamos na escuta. Se tiver como, toca para nós aí a volta do boiadeiro, o Daniel. Oferecer para quem gostar da moda aí, para nós escutar aqui no mato. Beleza, meu amigo?
12: Beleza, é agora. Pediu.

Muito bem, quem chamou nas Correias por aqui, Naldo Moura, foi o Correinha mesmo, o nome dele é Correinha, né? Gravou aí um LP, regravou o Salve a Lua muitos e muitos anos, aí, rapaz, canta bem, né? Depois parou, eu tinha esse CD e eu coloquei no meu arquivo, inclusive uma pasta minha que eu trouxe aqui pra Top FM, uma pasta minha regional, totalmente minha que eu trouxe, e chamando nas Correias com Correinha. Betão conhece, né, Betão Correinha? Ele regravou, Hora das Almas tocar, aí o Salve a Lua, ele canta bem, o Sol e a Lua, regravou muito bem e na época foi muito bem tocada. Betão, é o seguinte, vamos rodar o Zezé e Luciano, é essa aqui que você pediu? Então tá aí, como anjo, modão, Zezé e Luciano, chegou pra cantar.

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6: 6:02.
7: Então tá bom, tá feliz, tá na top, agora são 18:02.
8: Boa noite, meu amigo Luziário, roda pra nós aí com o Tião Carreiro e Pardinho, Empreitada Perigosa. É pra você, pro lado do Moro, pra todo que estiver ouvindo aí, beleza? Abraço, boa noite.
7: Beleza, boa noite. Fala, senhor Paulo Henrique, tudo bem com o senhor?
9: Oi, Luziário, boa tarde, boa noite.
7: Fala, gente boa.
9: Mandou a moto do Zezé de Camargo Luciano pra nós aqui na fazenda Santa Ana Tatri.
7: Ó, oh, rapaz.
9: E certeza que o Amélio vai estar escutando lá no, claro, São Gabriel também, mandar um alô pra ele lá. Só na expectativa de Santos e Flamengo hoje. Positivo?
7: Positivo, meu companheiro. Esse dia ele participou, rapaz. Esse dia ele pediu uma moda, deixa eu lembrar de quem. Ah, ele pediu uma do João Carreira e Capataz. Volta pro meu coração, uma moda apaixonada. Meu velho tá apaixonado, rapaz. Ele falou assim: ah, seu amigo Amélio. Aí, ô, meu nobre. Né? Seu papai Amélio, gente boa. Era meu clientinho, você também era meu clientinho também, né? Oh, cortava cabelo. Aliás, a gente não esqueceu de cortar, mas já estamos aposentados, né? Então tá bom. É, você não falou o nome da moda, é pra escolher uma do Zezé e Luciano, né? Então, tá bom, deixa com nós aqui, deixa eu trazer a Empreitada Perigosa e já nós traz uma de arrepiar com Zezé e Luciano.
9: Já derrubamos do mato. Oi, Lizar, boa tarde, boa

Tá aí o Vieira e Vieirinha, os reis do Catira, os dois irmãos, né? Cantando bonito. Aí, né? Aproveita a mocidade. É, Naldo, mano, é brinquedo não, hein? Naldo Moura, é o seguinte, você já viu falar assim, aquele negócio que o cara no amor, muitas vezes, ele vai assim, meio cambiando, ele vai aos trancos e barranco, mais ou menos assim? Deixa o João Paulo e Daniel cantar. É isso, né? Aos trancos e barrancos.

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3: 6:20.

Aí, modão, agora são 6h23, muita moda boa, né? Muita moda boa, vem por aqui, claro, com certeza na top, né? Agora são 6h24, Felipe Falcão, o Karatê Carrão, o Karatê Rolex, o Karatê na mão, o que mesmo? Canta.

0: deixa pipocar o trem, que modão, José de Souza Camargo. Que barbaridade, hein? Eu tô esperando ver se você ia pedir a casa do Gini Gênesis, vai cantar um trechinho, esqueci o nome, até pelejei pra lembrar aqui o nome da moda, rapaz. Vamos procurar ela aqui, né? E aí é o seguinte, você demorou, agora são 6h30, vai dar tempo, você passou na farmácia, né? Então tá certo, então. Tô conversando hoje com o Otílio, com meu amigo José, ele falou que ele tava com muitas dores no joelho, né? Sentindo um cansaço, ele passou no Zé Gomes, né? Tomou uma com sucupira lá, dizer que quando chegou na casa ele já não tinha mais dor, não tinha nada, né? Os nervos tava tudo cortado normal, entendeu? É, rapaz, olha só, o Zé Gomes agora virou garrafeiro mesmo, hein? É.
1: Ô, Lisiano.
0: Oi.
1: Boa tarde. Toca pra mim aí, conselho. Se der tempo.
0: Beleza? Não, ué.
1: Acho que é com Gini Geno.
0: Gini Geno.
1: Beleza, um abraço, que Deus te proteja.
0: Tchau. Beleza, cara. José. É, Gini Geno, conselho. É. Só. Essa moda, ela é sistemática, hein? Essa do Gini Gênio Conselho, essa moda é sistematiquíssima demais. Já rodamos, porque agora vem o Chama Campeira, como diz meu amigo Naldo Moura, música de dançar com o rostinho coladinho na festa, coladinho, coladinho, não passa nem uma agulha. Vamos deixar isso cantar. Ronaíne,

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4: 6:41.
5: Isso mesmo, tá feliz, tá na top. Agora são 18:41. Ouviu a moda, José de Souza Camargo? Conselho, você viu? Você entendeu bem a moda, né? Conselho pra lá, conselho pra cá, né? Mas não é bem assim, né? Vamos trazer uma música gravada em 1986 com o João Mineiro e o Marciano. Pare com isso, não tem cabimento.

Tá aí o Tostão na acordeão e os filhos de Goiás cantando Menina Bonita. Chega demais da conta, né? Deixa eu mandar a moda, né? Não sei se vai estar ouvindo, mas vou mandar pra minha amiga Helena Alves. Era faz hora que era pra mim ter mandado esse modão, né? Do André e Andrade. Moda chamada Solidão Sem Consciência. Mas vambora, né? Vambora deixar essa moda pra Helena Alves. Mandar um alô também pro senhor Ataíde Alves, né? Ataídão Cabral. Gente boa, gente fina, né? Ataíde Cabral, aliás, né? É, falando a Alves, a Helena Alves e o meu amigo Taíde Cabral, né, irmão do senhor Hélio Cabral, irmão também, né, da Helena. Vambora com essa moda Solidão Sem Consciência, mas quero agradecer a sua participação, que participou comigo aqui. A gente começou às 16 e também até agora, até às 19 horas. Forte abraço a todos, né, uma ótima janta, um ótimo cafezinho, um ótimo chimarrão, fiquem todos com Deus. Um forte abraço, fiquem todos com Deus eu sigo. Boa noite.

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0: do seu amor. Sendo vocês, Filho Marcos aí, com a Rede Top FM, Corpo e Alma. Essa música e a sofrência. Essa música e a sofrência.
1: Moço, fecha.
0: Gente, participa aí. Quero falar com você. 992-1885.

0: hoje aí, Bidu? Tem jogo hoje?
1: Tem, né? Então tá no telão lá, dá um pulinho lá.
0: Ah, é. Tem jogo e tem telão lá na cabeça do lago. Onde fica, Bidu?

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1: 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E aí, Top FM, são 7:25.
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dia, Renan Raí Campo Grande, e você é o nosso convidado. Amanhã a festa vai estar boa e só vai faltar você. Se você não for, você vai perder. Amanhã, dia 9, sexta-feira, é Renan Raí, Grupo Zíngaro. Na onde, seu Bidu? Lá na Colônia Paraguaia. É, lá na Colônia Paraguaia vai estar em festa amanhã à noite. Quem vai tocar lá? O Zingarão, Renan Raí e Jay Anderson. Não comprou o seu ingresso ainda? Dá tempo? 992402100 ou vá no site fontanalingressos.com.br. É isso aí. Não comprou seu ingresso, dá tempo ainda. Você, se você não for, você vai ficar de fora dessa super festa gostosa lá na Colônia Paraguaia.

você, ninguém no seu ingresso. Gente, é o seguinte, vou fazer uma promoção agora aqui na Rede Top FM, hein? Agora. Quem quer ganhar o par de ingressos do René Raí, já ganhou o seu, já comprou o seu. Se você não comprou, você vai ter que ligar na Rede Top agora. Aliás, ligar não, vai ter que mandar áudio na Top FM agora, aqui nesse momento. Ah, vai ter que mandar um áudio, calma aí, segura a onda aí, rapaz. Já tá gravando o áudio que eu tô vendo aqui. Segura a onda aí, Jorge. Olha, grava um áudio aí pra mim aqui na Rede Top. Você não vai. Não é sorteio, não. Você vai ganhar, tá? Se você cantar pelo menos um minuto a música do René Raí, qualquer música, né? Pode ser com acompanhamento, pode ser sem acompanhamento, você que escolhe. Grava aí, manda aqui pra mim na Rede Top. Você vai ganhar o par de ingresso pra você ir lá amanhã no René Raí, tá bom? Então, se você fazer isso agora aqui pra mim, mandando aqui 99218-8550, você quer de Bela Vista,

esse áudio aqui na Top vai ganhar aí o par de ingresso pra você ir lá amanhã nessa festa bacana que você é o nosso convidado, tá bom? Renan e Raí, Grupo Zíngaro e DJ Anderson. A festa vai estar boa, hein? A festa vai estar boa.

0: a sua mesa. A mesa tá no finalzinho já, viu, gente? 992-40-2100. Chegou aqui? Vamos ver se já chegou áudio aqui. Chegou um monte de áudio aqui agora. Eu quero ver. Eu quero ouvir, aliás. Ah, vamos lá. Vamos lá.
1: Ô, Bidu, boa noite.
0: Boa noite.
1: Bidu. Aqui é o Luiz Carlos, Bidu.
0: Ô, Luiz Carlos.
1: Ô, Bidu. Morei no sinal,
0: não, Bidu. Tem que cantar, tem que cantar.
1: Bidu, é. Eu quero ganhar, Bidu. Não. Bidu, eu vim de fora pra cá. E eu sou ouvinte assíduo da rede Top FM 88,9.
0: Vou falar uma coisa pra você aqui. Vou falar uma coisa pra você aqui, vai ter que cantar pelo menos um minuto. Pega o seu, um sonzinho aí, coloca e canta em cima. E manda aqui pra mim. Você vai ganhar o par de ingresso. Agora, faz isso agora, agora. É, falando, não vai ganhar, não. Tem que cantar a música, qualquer um que você gostar do Renan e Raí, você vai ganhar já o par de ingresso. Chegou uma mensagem aqui, seu Bidu.
2: Ô, Bidu, quer participar do sorteio? É. Toca a música de Zezé de Camargo do Seu aí, pra nós. Aqui é o Marcinho Simpa.
0: Marcinho Simpa.
2: Betavilha.
0: Ô, Marcinho Simpa, obrigado pelo carinho. Tá no sorteio da sexta, tá bom? Fica tranquilo. Nós temos hoje também uma sexta. Aliás, sexta, não, Bidu? Já tá viajando já. Vocês vão arrecadar.

0: prazer ouvir você aqui.
1: Boa noite, Biduzinho. É. Boa noite a todos os
0: manda, ouvintes.
1: Boa noite a toda a galera que tá em sintonia com o Clube do Bidu.
0: Você não mandou nada aqui, só falando?
2: Ô, Bidu, você falou o áudio, mas não falou o que tem que falar.
0: Ah, não, você tem que cantar, bicho. Tem que cantar. Você tem que cantar uma música do Renan Raí. Isso, você não entendeu? Então entenda aí. É você que mandar agora aqui pra mim o áudio cantando a música do Renan Raí, você vai ganhar o par de cortesia. É você amanhã lá no Renan Raí.

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1: Vamos falar de comércio, vamos tocar música, Bidu. Ah, grava aí. Eles gravamos aqui, rapaz. Um minuto pra você gravar Renan e Raí, vai ganhar o pódio do Renan e Raí. Vamos lá.

aí, quem gravar um áudio cantando a música do Renan e Raí vai ganhar um par de cortesia pra você ir amanhã na festa, lá na Coluna Paraguaia. Vai ter que gravar pra mim aqui um minuto. Vou dar uma dica pra você bacana, viu? Coloca aí.

Exato. Né? E também nós temos hoje, ok, Pedro? Nós temos hoje, já vou fazer o sorteio também de uma recarga de gás lá do Fabiano Gás. É, nós temos uma recarga de gás hoje ainda. Vou fazer o sorteio pra você aí, que o seu gás tá levinho. Ah, o seu gás tá daquele jeitão, daquele modelão, quase no finalzinho. Então participa aí. Manda sua mensagem aí de áudio, de texto.

0: meu celular aqui. Tem mais ou menos 15 mensagens aqui no meu celular aqui. Não, não é no meu celular, não. Não dá top aqui, pode parar com isso. Não vem que não tem, não vem que não tem. 992188550. Vai ser aqui. Quem gravar aí, cantando a música do René Raí, vai ganhar o convite. Daqui a pouco eu volto com muito mais música, vou chamar nossos comerciais e já retorno. Tô feliz, tô na top Campo Grande, 88,9, Camapuã, 90,9. Daqui a pouco eu retorno com muito mais. Vai mandando aí. Eu vou ali, volto. Oi, volto, oi, volto.
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0: Vamos lá, gente, 7:40.
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11: 7h45.
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0: Tá indo bem.
1: Bora top. Lá na Colônia Paraguai amanhã, Dudu.
0: Opa. Amanhã é o dia.
2: Mas
1: aquela da mesa, Edu, fala comigo, manda esse ingresso a nós.
0: Vamos ver,
1: minha esposa.
0: É isso. Vamos, você teve coragem. Teve coragem. Mandou bem aí o homem. Alô, Ademir? Olha, vamos ver se tem outra pessoa melhor que você aqui agora. Deixa eu ver aqui, né? Deixa eu rolar aqui a nossa barra aqui. Vamos lá, vamos ver, vamos ver.
3: Boa noite, boa noite.
0: Boa noite, boa noite.
3: Sidney. Sidney. Sério, Hans,
0: você vai cantar
3: uma música então, do Renan aí.
0: Então manda.
3: É sempre assim o nome da música aí. Como é que é?
0: Ah,
3: é sempre assim quando a gente briga, a gente chora. Deixa essa casa, nunca mais volto a me ver. Volte a me ver.
0: Olha.
3: Os falsos mal, eu digo a mim. Tô indo embora.
0: Que música é essa aí? É do Renan Raí.
3: E até garanto que não vou me arrepender.
0: Não,
3: tudo é bobagem.

0: Tudo é bom, mas eu sei. Tudo é mentira.
1: Não, hein? Eu não sei, não.
0: O que eu faço dessa vida sem você? Essa música eu acho linda.
1: É top. É do Renan Raiz, essa música aí?
0: Bom, se eu ganhar o ingresso, eu vou lá no show. Valeu, meu amigo. Boa noite pra você.
1: Obrigado
0: a todos os ouvintes dessa rádio maravilhosa.
1: Só faltou o nome. Só faltou o nome do nosso amigo Sidney. Alô, Sidney. Vamos ver se tem mais alguém aqui. Deixa eu dar uma olhadinha aqui, rapaz. Tem um cara mandando aqui. Ah, deixa eu ver se tem mais alguém aqui que vai cantar.
2: Fala, Bidu. Opa. E aí, meu irmão? Aqui é o Claudinei do Nova Lima.
1: Fala,
2: meu xará. Certeza aí, viu? Vai ter sorteio do Léo Lanches, melhor lanche da região norte.
1: Hoje não tem, hoje não tem.
2: Bifão. Se tiver sorteio de bifão do Léo Lanches, eu quero, hein,
1: velho?
2: Não põe eu fora, não. Te amo, xará. Fica com Deus.
1: Obrigado aí pelo carinho. Obrigado aí pela audiência. Meu amigo Giba do Boi.
3: Ei, Bidu. Te ouvindo.
1: É, Léo.
3: Parando agora, correria, trabalhando. Depois vão falar que é sorte. Ô, Bidu, o homem tá chorando.
1: Tá chorando, tá chorando.
3: O homem tá chorando ou tá miando?
1: Tá cantando. Renan Raiz, Giba do Boi. Renan Raiz, Giba do Boi. Olha, gente, fala aí. E Renan Raiz, amanhã vai ter o grupozinho da Aranha que vai tocar lá também. Mais ou menos desse jeito aqui, ó. Ah, grupozinho aí, amanhã.

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1: Ai, Deus. Ah, de novo, Pedro.

aqui agora gravar um áudio de um minuto cantando a música do Renan e Raí, vai ganhar um par de ingressos pra amanhã. É, Renan e Raí, Grupo Zíngaro. Já tem dois aqui na fila. Tem dois na fila aqui. Os homens cantou, mais ou menos, né? Tô aqui vendo, analisando se chegar mais algum aqui agora. Né, que tá chegando vários aqui. Eu vou escolher mais uns dois, tá? Dois ou um.

som no fundo. E canta em cima, mas canta com vontade. Canta com coração. Coração ali, né? Sofrendo. 9228-8550. Não é nem sorteio. Eu vou. Dá, já. Cadê a televisão? Hã?

0: beijo vai ali e volta, vai e volta. Tô feliz, tô na Rede Top. Como está ligado comigo até as 9 da noite. Com muita música e alegria. Clube do Bidu na Rede Top. Aguenta aí.
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2: 8:03.